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0: frase aí, Álvaro, professora Jane e Leonardo. O guri é bueno, né? Representando São Borja, né?
1: São Borja.
0: Esse menino que eu vi crescer no violão, professora Jane, que trabalha com as crianças. Que bom que as crianças estão aí nesse nível que esse menino está aí, professora.
2: É esse incentivo aí que a gente tem que dar às nossas crianças, né? A música é algo lindo. Olha que coisa mais linda de a gente assistir um talento desse nível numa casilha apresentada aqui no CTG Cristóvão Pereira de Abreu nessa noite maravilhosa, com muito público presente.
1: Muito público, né?
2: O CTG lotado e o pessoal vibrando, fazendo sua torcida. Que coisa mais linda, incentivando
1: inclusive
2: os
1: músicos. O prefeito Leonardo Bettin, no primeiro dia, concedeu uma entrevista para nós. Aí ele falava que no primeiro dia ia ter a divisão de público, né? Entre o pessoal do Grenal, que teve o Grenal
2: Sim,
1: na quinta-feira. Aí o pessoal teve bastante público. Aí ontem já aumentou a quantidade de público. E hoje a gente vê que tem um público grande, né? Final de semana, pessoal,
2: Sim,
1: domingo, né?
2: Uma noite muito agradável. E a gente aqui alegrando o coração, fazendo essa transmissão aqui em cadeia com a Rádio Cruzeiro, né? E Rádio Cultura, isso é muito importante, essa integração também, divulgando esse trabalho tão bonito que acontece aqui em Itaqui. Muito
1: a Rádio Cultura e a Rádio Cruzeiro praticamente que têm a mesma idade, né, digamos assim.
2: Sim, então, tem uma parceria muito bonita com a Rádio Cultura e com a Rádio Cruzeiro do Sul também, a Rádio Itapevi, porque não lembrar da emissora lá de Maçã Amaral, onde eu trabalho, que sempre a gente tem esse carinho junto com os colegas, com as apresentações que tem, os eventos também que nós temos na nossa cidade, tanto de Itaqui, de São Borja, e cidades vizinhas também, interior do município, que muito ouvem, com certeza, e tem uma audiência imensa, né? E levando a informação, levando a alegria a todos os ouvintes.
1: A Rádio Cultura de São Borja está com quantos anos?
2: A Rádio Cultura de São Borja está com exatamente quantos anos já transmitindo a informação para nosso público?
0: 46 anos já, quase a idade da Cruzeiro, né? Eu vim na festa aqui, né?
1: Isso, a Cruzeiro 48.
0: A Cruzeiro quantos anos?
1: 48.
0: 48, é? Tempo parecido aí, as duas emissoras.
2: Então, as emissoras são quase da mesma idade. Eu conheço mais a Cruzeiro, então, a Ládio Fiorin já é filho da Rádio Cultura, então tem mais conhecimento, mas é um grande prazer hoje estarmos aqui dividindo esse momento com você, Leonardo.
1: Nesse último dia, né? Esse momento.
2: Último dia, vamos ver a campeã daqui a pouquinho mais, né?
1: Com certeza, estamos com o coração bem atento. Agradecendo aos nossos patrocinadores, firmas, empresas que vão conosco aqui nessa transmissão da 24ª edição da Casilha da Canção Farrapa. 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
0: 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Salvador Machado, um abraço para o colega Salvador no Rincão de Ivaí.
1: É isso aí. Agradecendo também, lembrando o pessoal, né, Álvaro, precisando que hoje também, mais uma vez, tem a Boia Campeira. Daqui a pouco mais, Juliano Barbosa, Juliano Cabral vai estar divulgando com certeza ali nos bastidores. Temos pastel, depois a gente vai pegar essa informação. Ontem estava muito delicioso o pastel. E, inclusive, se falando em Boia Campeira, né, Álvaro, a semana Farroupilha já está batendo a porta, né?
3: Ah, chegando perto. Ah, já estamos já pelas caronas, né? Da semana Farroupilha.
1: Inclusive o CTG Cristóvão Pereira de Abreu, sempre pronto, né, para receber grandes fandangos aqui neste lugar.
3: Exatamente. Tanto o CTG Cristóvão Pereira de Abril quanto o Rincão da Cruz, né?
1: Dois grandes CTGs principais aqui do
3: nosso aqui. E vários piquetes que temos. Eu não tenho o número exato. Quando eu fazia parte da COSFA eram 30 37 piquetes.
1: Com certeza.
3: Entre piquetes familiares e piquetes.
1: E isso, tem uma numeração aí.
3: Exatamente. É... Hoje eu não tenho esse número. Eu vou pecar se eu...
1: Nossa, se tá.
3: Se não. Mas quando eu fiz parte da da comissão, era esse número. Então o Itaqui chegou a ter dois CTGs e 37 piquetes. Piquetes familiares, piquetes normal, aí com lagarto, estouro de tropa e outros piquetes.
1: Com certeza em vários, né?
3: Vários.
1: Juliano Cabral acabou de falar, massa com charque, arroz, no valor de R$35. Ele nos acabou de falar ali nos bastidores da casinha. Juliano Cabral, que esse ano está de responsável, né? Um grande profissional jornalista, que inclusive fez parte da Rádio Cruzeiro, lá no Cruzeiro Repórter, né?
3: Olha aí. Vamos à última, então. Vamos à última da linha nativista. Os Meus Cavalos e Eu. Ritmo Uma Chamarra, letra de Mário Amaral. Música do Kleber Rocha e representando a cidade de Xangri-Lá, Rio Grande do Sul.
4: Vamos ao ponto. Albert Lopes, acordeon, Cleberson Oliveira, na interpretação de Cláudio Vargas, Os Meus Cavalos e Eu.

0: aí então no palco, Cláudio Vargas se destacando em mais uma canção, né, Álvaro, que fala da amizade entre o homem e o cavalo.
1: E o cavalo, exatamente, nós comentávamos isso aí na primeira noite. E essa aí era a suplente, essa música aqui, ela veio da suplência.
0: Isso, essa aí veio da suplência, né, teve uma aqui, questão de saúde, né.
1: Exatamente, aí o pessoal não pôde vir. Inclusive temos dois ali, dois músicos itaquiense participando dessa melodia, que é o Everton Meus. E também o Lucas Grazi.
0: Lucas Grazi
1: no contrabaixo.
0: O Lucas Grazi, inclusive, faz uma parceria com um amigo Souza naquela baita canção que é Dom Quixote Grande do Sul, né?
1: Sim, exatamente. O Souza sempre tem um pé. Souza tem um pé, mora em São Borja, crioulo de Santo Anjo, mora em São Borja, nascido de Santo Anjo, mas tem um pedaço do coração aqui no nosso Itaqui.
0: Ele trabalha
1: grande aqui no município. Grande abraço aí, o amigo Souza.
0: É um grande amigo, um grande parceiro. Está aqui no público presente, com certeza, né?
1: Com certeza, tá? Não vi o Souza, acho que não veio esse ano. O ano passado ele estava aí, esse ano não vi ele. Mas deve estar escutando a Gazeta, porque ele tem um amor muito grande por esse festival e pela cidade de Itaqui.
0: Com certeza. É a Rádio Cruzeiro do Sul, 24ª edição da Caseira da Canção Farrapa, uma realização da Prefeitura Municipal de Itaqui e a Secretaria de Cultura. 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Um abraço lá para o Michel, inclusive o Michel é meu vizinho ali, filho da pessoal ali do seu Ederi, também o pessoal ali, a gringa toda, o pessoal ali da Travessa Ângelo Guerra, né? Ele é o proprietário da VIPnet. Vale ressaltar também um festival como esse, que é realizado há 24 anos, vem ganhando parte. Álvaro, só me corrija a informação, para mim não cometer um equívoco. Obviamente que sim, né? A Casilha, desses 24 anos, deu uma pequena interrompida ali na pandemia.
1: Exatamente, a Casilha, ela deixou de... Se eu não me engano, eu também não vou pecar contigo. Mas teve um ano que nós tivemos uma enchente grande aqui, que também não houve a edição da Casilha. Então a Casilha teria que ter hoje em torno de 26 anos. E na pandemia também não houve, né? Naquela época da pandemia, agora em...
0: Não tinha como, era proibido.
1: Não houve a Casilha. Sim, sim. Não houve a Casilha. E um ano também, se eu não estou equivocado, a Casilha... Ela deveria estar hoje na 26ª edição.
0: 26ª edição. Inclusive, a cavalgada da mulher gaúcha que está aqui, ela regula com o mesmo tempo da Casilha, porque ela deu pausa na época da pandemia também.
2: Exatamente. Mas vem de longa, né? São mais de 20 anos, né, de Casilha, né, Álvaro?
1: Com certeza, eu não lembro exatamente a data. Porque era, no início da Casilha foi um festival bem caseirão, assim.
2: Sim, sim.
1: Álvaro, bem caseiro. A maioria dos músicos não tinha, na época, só para te terem uma ideia, assim, ó. Não havia triagem.
2: Sim.
1: Era, tu escrevia lá.
2: Passava.
1: E aí ia embora, e passava.
2: Álvaro, eu vi você comentar que o Daniel Kretzik, não sei se está aqui ou não, ele foi um dos também que foi um dos que
1: participou. O Daniel foi mentor.
2: Mentor. Foi o Daniel, olha aí.
1: O Daniel foi o mentor da Casilha. Da Casilha. Quem deu a ideia do nome da Casilha, de se criar como tema, fazer como tema temático, foi João Sampaio.
2: Olha aí.
1: Ele fala pro João Sampaio que queria fazer um festival. E o João faz um festival, rapaz. Faz um festival temático. Mas como assim, não temático? Falando sobre a Revolução Farroupilha, sobre a Semana Farroupilha. E o nome? Nome Casilha.
2: Olha aí.
1: Casilha, que é um dos nossos que representa isso aqui, o nosso ponto turístico, é a nossa Casilha, nosso teatro, nosso porto.
2: Sim.
1: É um dos nossos pontos turísticos. Casilha da Canção Farrapa. E aí surgiu.
2: Casilha.
1: Logo, bem mais pra frente, surgiu a linha Campeira Nativista.
2: Sim.
1: E ela tem uma regra. Para te colocares uma música, tu tem que mandar nas duas linhas. O mesmo autor, o mesmo,
2: mesmo
1: compositor.
2: Ah, sim.
1: Tu tem que mandar nas duas linhas. Tem que mandar uma na linha Nativista Campeira e outra na linha temática.
2: Sim, sim.
1: Mesmo que tu não passe numa das linhas, mas tem que mandar duas.
2: Duas canções.
1: Cara, uma na Nativista Campeira e outra na temática.
2: As duas linhas, então, né? As
1: eu
2: duas
1: não posso mandar uma só na linha Nativista Campeira ou uma só na temática. Eu tenho que mandar duas.
2: É, Álvaro, é muito bom esse festival que continua firme, porque nós tínhamos lá a Ronda de São Pedro. Quantas canções
1: participaste
2: lá? Pois é. E você é testemunha, quantas e quantas canções.
1: Era feito no Boitatá, né?
2: Boitatá,
1: no
2: Centro Ativista.
1: Na minha época.
2: E ali muitas canções ficou marcada, né, Álvaro? Então, a Casilha hoje não é diferente. Um festival forte, com nomes que surgiram novo aí, né?
0: Com certeza. É, agora no palco vai o Rudy Poetini vai anunciar essa menina que se destacou.
2: Vem agora novamente. Quem é que vem agora, Álvaro?
1: Agora vem a linha temática Farroupilha.
0: Temática Farroupilha.
1: É Luz de Laguna. É um candomblé.
2: Olha aí.
1: É um candomblé,
2: diferenciado.
1: Um ritmo bem diferenciado. São poucos festivais onde se vê esse tipo de ritmo. Geralmente é milonga.
2: Sim, eu ia dizer isso.
1: Exatamente, maneira.
0: Temos a chacareira.
1: Tem vários assim. Mas o candomblé.
3: Primeira
1: concorrente. É um ritmo afro, né?
2: Ano passado.
1: Muito lindo, muito lindo.
2: Eu lembro que você foi o nosso professor, né? Isso aqui não é rancheira, é candomblé.
3: Letra e música, Adriano Menezes.
2: Vamos ao palco lá.
3: Da cidade de Lages, Santa Catarina. Violão, Albert Lopes. Contrabaixo, Cláudio Vargas. Percussão, Tasso Canaparro. Acordeon, Leonardo Ferreira. Na interpretação de Vale Mazuí, A Luz de Laguna.

0: Então, Álvaro e nosso colega Leonardo, a professora Jane, uma música diferenciada. Na verdade, meu colega Álvaro, você me falava que é uma música diferenciada e um ritmo muito bonito também. Ela, na verdade, ela vem a ser uma música cachaca, é isso?
1: É um candomblé.
0: Candomblé.
1: É um candomblé.
0: Candomblé.
1: Candomblé. Ah, é um ritmo afro, né?
0: Sim, sim.
1: É um ritmo afro.
2: Essa aí, a Luz de Laguna, ela fala sobre os episódios de figuras ligadas à Revolução Farroupilha, como destaque Garibaldi, Anitta, República Juliana. Percebi. E a mensagem central dessa canção é a permanência da memória e da coragem. Já na parte técnica, ela trabalha um léxico histórico, imagens épicas como Clarim, Guerra, Pátria e Bandeira.
0: Mas, Álvaro,
1: e a interpretação dessa menina aí?
0: Pois eu ia dizer isso, a menina tem o quê? 14, 15 anos?
1: 14 anos.
0: Olha aí,
1: 14
0: anos. Imagina.
1: Não, um futuro imenso pela frente.
0: Aí,
1: pode
0: professor.
1: Ter certeza, nós vamos ouvir ainda.
0: Ah, com certeza.
1: Ouvir falar nela.
0: Professora,
1: e a única representante, a única representante feminina no festival. A única intérprete feminina. Na 24ª Gazilha, que é essa menina.
0: Mas Álvaro, e para nossa satisfação, será que tem outra voz feminina aqui no festival?
1: Lógico, graças a Deus, temos aqui, ó, um grande prazer, a professora Giane, que está conosco.
0: Professora, mas é um prazer.
3: Pois é, olha só que prazer ouvir uma cantora linda se apresentando com uma voz tão potente, uma canção tão bonita, trazendo o brilho aí também e a elegância, né, da prenda gaúcha, da prendinha, uma menina encantadora fazendo essa linda apresentação. Que orgulho das mulheres também, né, nesse evento.
1: Com certeza, no início eu falava, porque até então que nós não temos aqui, nós temos o nome da letra, nós temos o ritmo, nós temos o compositor da letra, da melodia, da música, né? E a cidade, nós não temos o intérprete. Então eu comentava assim, dificilmente na Casilha teve interpretação feminina nos últimos anos. No início teve a Kátia, teve várias outras meninas que eu tive a oportunidade, a Kátia, de acompanhar.
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2: Vani Mazui.
3: De a cidade de
2: Lages.
3: Vem de longe, né, pessoal?
2: Vem de longe. É o que nós comentávamos. A música estreita caminhos, né? Não tem
3: outra.
2: Não tem nem fronteira, né?
3: Não tem nem fronteira.
2: Músicas não tem
3: outro fronteira. Que se destacou também naquele instrumento ali, o Tássio Cadaparro, né? Aquele ali aquele instrumento é o.
2: Aquela é percussão.
3: Aquela é percussão.
2: Esse menino aí é fantástico. Já tive a oportunidade de
3: ouvi-lo. Ele é de Lages também, né?
2: É de lá. Ele é uruguaio, né? É uruguaio, se eu não me engano, é uruguaio.
3: Uruguaio.
2: É uruguaio esse rapaz. Uruguai. Esse percussionista.
3: Então, é isso aí. 24ª edição da Casilha da Canção Farrapa, uma realização da Prefeitura Municipal de Itaqui, também da Esmecult, a Secretaria de Cultura, Esporte e Lazer, também a VIP Telecom nos fornecendo internet por aqui para a imprensa. Também as empresas que nos dão a oportunidade de estar aqui nessa transmissão, levando para o mundo inteiro as imagens da Rádio Cruzeiro do Sul. Vamos ao palco então, agora com a Herança Farroupilha, né?
2: É a segunda concorrente da linha temática da noite de hoje.
4: Acordeão vocal, Cleverson Oliveira.
3: Grande abraço, seu Alcides Zappi, proprietário da rádio Nativa. Imembuí, conhece?
5: Não conheço a rádio Nativa, não. Mas é uma satisfação imensa hoje estar conhecendo muitos locutores, muitas rádios aí que levam informação, né? Como a Rádio Cruzeiro, como a Rádio Cultura, a Rádio Tapevi, e tá brilhantando aí essa casilha, essa noite.
3: É isso aí, vamos ao palco.
2: Herança Farroupilha, ritmo de Amamê, letra Dom Arabe, Rodrigues e José Luiz dos Santos, a música do Evandro Zamberlan, representando a cidade de Santa Maria, Rio Grande do Sul.

0: Olha aí, então. Outra canção muito linda, né, Álvaro? Um espetáculo novamente, né? Não sei se já estamos ouvindo aqui.
1: Isso.
0: Deu certo, né, meu colega que tá sem fio. Vamos lá, então, Álvaro, nosso colega Leonardo. Estávamos desligado o fio aqui, né, Álvaro?
2: Agora sim, resolvemos.
0: Mas,
1: isso, agora
0: e o Adão? O nosso colega Adão, esse aqui é dos buenos, né, Álvaro?
1: Esse é dos nossos.
0: É dos de ouro, né, de ouro?
1: Esse é dos nossos.
0: Adão, é um prazer trabalhar com essa turma. A gente aprende aqui, né, Álvaro? Se não aprende, o pessoal me manda embora já, né?
1: Com certeza, eu tô aprendendo, agora, ainda.
0: Oi?
1: Continua
2: agora
1: aprendendo.
2: Tu tá tranquilo, agora tu pode se mover pra todos os lados do CTG.
0: É...
2: Tá com o microfone,
0: Álvaro,
2: sem fio e tá com...
0: Será que eu posso pegar uma palavrinha do prefeito Leonardo?
1: Com certeza,
0: posso pegar, então?
1: Vai lá, vai lá.
0: Vamos lá, vamos pegar uma palavrinha.
2: Dá uma passadinha nos bastidores também ali.
0: Com certeza. Olha aí o pessoal chegando aqui, né, muita gente. O prefeito Leonardo, vou pegar a palavrinha, então, do prefeito Leonardo, nosso amigo, né? E muitas vezes estivemos aqui no Itaqui, e hoje nós estamos pegando a palavra do prefeito, falando da Rádio Cultura. O senhor é um sambojense do coração, né? Amigo do nosso prefeito também lá e amigo meu também. Pessoa que eu aprendi a admirar e considerar a tua pessoa. E parabéns pelo trabalho que o senhor faz em Itaqui. Boa noite.
3: Muito boa noite a todos que nos acompanham. Uma satisfação falar com vocês e deixar um abraço carinhoso pro nosso amigo Boca, nossa comunidade de Maçambará, também a nossa comunidade de Itaqui. Que se faz presente, e os itaquienses e samborgenses fronteiriços do mundo inteiro que nos acompanham, que a rede social nos permite isso hoje, através das ondas da rádio também. Muito feliz da Rádio Cultura estar aqui conosco em cadeia, podendo levar um pouquinho desse tradicionalismo para a nossa comunidade aqui de toda a região. Então fico muito feliz, quero agradecer ao amigo estar sempre aqui presente conosco nesses grandes eventos.
0: Prefeito, eu percebi que, eu diria que não é um festival, é um espetáculo, vendo crianças, nomes, e o senhor está de parabéns, a sua cidade está de parabéns por toda a sua comissão de organizar um festival tão bonito que nem esse aqui.
3: E nós entendíamos que nós precisávamos...
4: E um chamamé rolando, parece que já vai sair um sapicado, partindo do casal, já vai me ganhar ali, trazendo o chamamé. Isso aí, isso é tudo, isso faz parte do

0: festival.
1: Não é fácil.
0: E segue aqui, Festival La Casilha, 14º Festival La Casilha. E os colegas estão sem retorno aqui, né, Álvaro? E tudo certo, agora ficamos aí desatados, Silvio, né? Cada um tem um retorno com um radinho na mão. E aí, Leonardo, tudo certo?
2: Aládio para melhor. Isso aí são coisas que acontecem, né? Coisa técnica, coisas que acontecem. Vai falando aí, Álvaro.
3: É, aí tivemos aí, então, a segunda corrente da noite, que foi uma... Que foi a Herança Farroupilha, um chamamé, uma letra aí do Dom Arabi Rodrigues e também do José Luiz dos Santos, música do Evandro Zamberlan, representando a cidade de Santa Maria. Essa foi a segunda música da linha classificada, da linha temática Farroupilha, para a grande final da 24ª Casilha da Canção Farrapa. E aí, uma satisfação aí. Vou mandar um abraço ali pro Ceneu Salcedo, é a Maria lá no bairro da Chácara, que estão na escuta da Rádio Cruzeiro do Sul, da transmissão aí da 24ª Casilha. Também lá para Santa Maria, o Emílio, a Marta e as meninas lá, a Isabela e também a Annelise. Grande abraço a vocês aí, muito obrigado pelo carinho de vocês.
2: Agora sim, Álvaro.
0: É, tudo certo agora?
3: Agora se organizamos. Agora nos organizamos.
2: O que vale ressaltar para o ouvinte
0: isso.
2: É que coisas técnicas como essas acontecem.
0: É tudo ao vivo, né, Álvaro?
3: Com certeza.
0: Ao vivo e a cores.
3: Ao vivo tem mais emoção. Tem mais emoção do que gravado, né?
0: É
3: gravado podemos repetir.
0: E quem não tem as manhas não é.
3: Ao vivo vai no improviso mesmo.
2: O bom que nós resolvemos rápido, né?
0: É papo de boca.
2: Vamos ao palco.
3: Terceira concorrente da noite, Ideais de Liberdade, o ritmo é uma chamarra, letra do Maninho Pinheiro, música do Maninho Pinheiro, representando a cidade de Santa Maria.

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0: 24ª edição da Casilha da Canção Farrapo. Que baita apresentação, né?
1: Baita, né?
2: Muito bom, se chamava aí. Ideais de Liberdade.
1: Eu diria.
2: A letra do Maninho, Maninho Pinheiro. A música também.
0: Essa aí falou da coragem, da resistência, da liberdade, da identidade coletiva, evocando Bento Gonçalves, Seival e Lanceiros e a participação feminina mais uma vez.
3: Bento Gonçalves, então?
0: Bento Gonçalves.
3: Ai, que alegria, minha irmã mora em Bento Gonçalves, um abraço à cidade de Bento Gonçalves, né? Isso. Minha irmã Eridiane de Souza, que também é itaquiense, está morando em Bento Gonçalves, ela, o Rafael. Então, é uma alegria imensa ouvir essa canção vinda de tão longe.
0: Não, só para corrigir, essa aí evoca a Bento Gonçalves.
3: Ah, ela evoca, mas mesmo assim traz...
0: Porque, consequentemente, Bento Gonçalves da sua irmã recebeu o mesmo nome pelo
3: nome. Sim, com certeza. Não dá para deixar de lembrar, né? Um marco histórico aí que a gente acabou de ouvir, uma música bem significativa, bem bonita, e a gente fica feliz, né? Uma mais bonita que a outra.
0: Uma mais bonita que a outra.
3: É difícil, tá difícil escolher.
0: Isso.
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0: É isso aí. 24ª edição da Casilha da Canção Farrapa. Falta agora só duas, né, Álvaro?
2: É duas da linha temática para nós encerrarmos o festival. Falta duas interpretações aí.
0: Isso.
2: Duas músicas.
0: Falta agora.
2: Milonga da, agora vem Milonga da Cruz Sem Nome.
0: Isso, do
2: Paulo. Do Paulo César Lima. Itaquiense, Paulo César Lima, representante Itaqui, né?
0: Isso.
2: Letra e música do Paulo César Lima, representante Itaqui. Depois vem Mulheres Farroupilhas.
0: Isso.
2: Que é um ritmo, um chamamé.
0: Um chamamé.
2: Seria o segundo chamamé da noite. Nós tivemos a herança farroupilha que também é um chamamé. A letra é do Paulo Dias Garcia. A música é do Guilherme Castilhos, representando a cidade de Viamão. Então volta agora Itaqui e Viamão para encerrarmos as 10 classificadas para a final da 24ª Casilha da Canção Farrapa de Itaqui.
0: Lembrando que hoje nós temos o show do intervalo com o
2: Erlon.
0: Hoje
2: é o Erlon. Ontem foi o Erlon, hoje é o Cristiano. E a primeira noite foi com o
0: Márcio Correia.
2: E é isso aí.
1: Isso. Álvaro e Leonardo e a professora Jane, não podia ser um nome diferente, nome de peso na comissão, né?
2: Ah, com certeza.
0: O Márcio Correia é proprietário de estúdios de gravações.
2: É, e produtor musical também, né?
0: Produtor musical.
1: É gente que realmente entende do ramo do assunto, né?
2: Exatamente. Depois nós temos ali o declamador, que eu não tenho o nome deles aqui, não lembro agora.
0: O Ronaldo Coveiro, né? Temos o Ronaldo Coveiro, itaquense.
2: O Ronaldo é historiador, né? É escritor e historiador também.
1: Álvaro, João Sampaio colocou com certeza alguma composição?
2: Não, eu sou vizinho do João, moro do lado da casa dele ali. Eu não cheguei a conversar com o João, eu não vi o João porque ele... Até mesmo porque ele está na fazenda, ele foi para fora, foi para a fazenda dele.
0: Como diz o Cedeu...
2: Acredito que não, porque senão a gente teria comentado alguma coisa pois comigo, é. Ele não comentou, acho que ele não mandou trabalho esse
1: ano. Outra referência em Itaqui é o João Sampaio, né?
2: Com certeza. Não por ser itaquiense, não sou barrista. Eu sou do mundo, sempre estou dizendo, eu sou do mundo. Considero assim um dos... João Sampaio hoje, entre os compositores, que são vários, ele é um dos grandes compositores do estado do Rio Grande do Sul.
1: Com certeza.
2: Até mesmo pelo número de músicas que tem gravadas. E
1: até vencedor de vários festivais.
2: Com certeza, vencedor de vários festivais. E as parcerias aí, grandes parcerias aí com... grandes músicos, grandes...
1: Mas, Álvaro, então para nós falando de cultura forte, eu quero registrar aqui em memória o grande Kid Grande, né? Foi um mestre da música também, né? Da poesia, aliás, da letra, da composição.
2: Foi uma perda
1: muito grande, né?
2: Muito grande. E o Kid, particularmente, era um grande amigo que eu tinha. Eu gostava muito dele e...
1: Era grande mesmo, o Joel não era pequeno, né?
2: Era grande mesmo. O tempo que a gente tinha, a gente convivia.
1: Sim.
2: Gostava muito de conversar com o Kid.
1: Ele é do tempo que não tinha celular na internet, não, prosa não, e o chimarrão, não, né?
2: É isso aí.
1: O fogo no chão e a cachorrada em roda.
2: É isso aí. Uma sombra de uma árvore qualquer aí embaixo de um galpão.
1: Causo de assombração, de coisa nada, né?
2: Exatamente.
0: Inclusive o Kid é compadre do Sidney da Rosa Fontoura, que é tio do aquele advogado que mora lá em Porto Alegre, né? Que o José Severiano da Rosa Fontoura.
2: Isso.
0: Que o CD é o concorrente. Amanhã, a partir das 11 horas, na Rádio Cruzeiro, Terra Chuca.
1: E às 13 horas, voltando à querência pela cultura, meu colega.
0: Voltando à querência.
1: Paulo
0: César Lima. 24ª edição da Casilha, no oferecimento, anotando o Intelo J. Álvaro Dias.
2: Esse é o João, João Quintana.
0: João Quintana. 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É contigo.
2: Milonga da Cruz sem nome. Ritmo Milonga. Letra do Paulo César Lima, música do Paulo César Lima, representando a cidade de Itaqui. João Quintana Vieira é o intérprete.
0: É contigo, João.
1: Com certeza, outra grande composição também, né, Guris? O grande João Quintana, né?

0: emocionado.
1: Olha, João Quintana Vieira.
2: Eu sempre digo. Ei, Leonardo. É, e Álvaro, canta com o coração. Canta com o coração.
1: Olha aí, olha aí, olha aí.
0: É coração e alma, né?
1: Olha aí.
0: É, interpretação de João Quintana. É,
1: olha aí.
0: A presença de palco de João Quintana. É impressionante, é impressionante. Isso aí, a gente que já acompanha os festivais, gosta de festivais, ele é inconfundível. João Quintana
2: não tem igual, né?
0: Não tem.
2: Álvaro e Leonardo.
0: Presença de palco, interpretação de palco.
2: É verdade.
0: Pra mim, Álvaro Dias, pra mim.
2: É uma estrela.
0: Ele é o número um dos palcos de festivais.
2: E Leonardo, é uma pergunta que talvez eu não devia fazer, mas eu estou fazendo de bom senso, de coração. Ele perdeu o Adão, o irmão dele, né? E essa música teria... uma música linda, teria a ver uma homenagem ao Mano, que muito merecia? Teria a ver...
0: Eu acredito que... É uma letra, essa letra é do Paulo César.

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2: Eu sou o João aqui, e o João falou pro Leonardo que a música tá no sangue, que vai continuar, né?
3: Essa milonga da Cruz Sem Nome, ela é uma reflexão sobre os anônimos da história. A Cruz Sem Nome representa vidas esquecidas, homens, mulheres, negros, trabalhadores e apoiadores. Já na parte técnica, eu anotei aqui que o recurso mais forte é a pergunta retórica. O que seria isso, pessoal? O texto cria hipóteses sucessivas sobre quem está enterrado sobre a cruz. A repetição da imagem da cruz produz unidade e suspensão. Milonga da Cruz Sem Nome.
4: É, o ente querido que ficou, né? E não pode ser esquecido do ser humano jamais, né?
3: É a Rádio Cruzeiro do Sul, 24ª edição da Casilha da Canção Farrapa, ao vivo, aqui diretamente do CTG Cristóvão Pereira de Abreu. Ano que vem nós retornamos novamente ao CTG Rincão da Cruz.
4: Ao Rincão da Cruz.
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4: Rádio Cultura presente na 24º Festival da Casilha, vem as empresas, professora Giane.
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3: Lembrando também que a Rádio Cruzeiro do Sul, esta semana, o Miguel Araújo e o Juliano Gonçalves Barbosa, vão à cidade de Esteio, lá perto de Porto Alegre, fazer a transmissão da 42ª edição da Expo Inter. Também ali no dia 6 de setembro, Ceneu Salcedo irá a Porto Alegre com o programa Terra Chucra, juntamente com o Matheus Denesma e também a sua esposa, a Maria. Lembrando também que dia 13 de setembro, Ceneu Salcedo em frente à emissora com o programa Terra Chucra e Adão Malmaceda Martins comunicando o programa, a transmissão aí da chegada da Semana Farroupilha e, consequentemente, Álvaro, contratos de Ronda de Galpão, Terra Chucra, que, com o tempo passando, vão bater a porta da emissora e, consequentemente, a Rosa Maria de Paula vai dar um canetaço de autorização para o Ceneu.
6: É isso aí, é isso aí. Acho que já tem lá.
3: Tem, a princípio, temos estão em estudo, análise, parece que é o Piquete José de Almeida Carlos.
6: Isso, exatamente.
3: O Piquete Gildo de Freitas, Cassiano e a Fátima, que são sempre parceiros da rádio.
6: Uhum.
3: E os outros que vão chegando ao longo do tempo.
6: Inclusive, fui intimado pelo mestre Ceneu, né? A comparecer até a Chucra, faremos o possível para estarmos junto com ele, com certeza.
3: O programa Terra Chucra vai estar completando 41 anos agora em setembro.
6: 41 anos.
3: Então são histórias, né, no rádio. Também, amanhã, a partir das 9h30, programa Entre Ventos e Melodias, que conto com a tua presença lá.
6: Com certeza, estaremos lá.
3: Vamos fazer um comentário sobre esse festival que passou aí, né?
6: Tá combinado, tá combinado.
3: Amanhã, lembrando também, temos Alma de Galpão, Adão Amaceda, das 6h até as 8h30. Temos a missa dominical, das 8h30 até as 9h30. E aí, na segunda-feira, retorna a programação. Mas vale frisar, Álvaro, também, que nós estamos em época eleitoral e tem aqueles dias que a programação é interrompida ali para trazer o horário gratuito,
6: claro,
3: e obrigatório,
6: claro,
3: né?
6: Exatamente, exatamente.
3: Ao meio-dia e também às 7h da manhã, 7h30.
7: E última,
3: vamos lá, Paulo.
7: Na linha temática Farroupilha. Mulheres Farroupilhas, ritmo chamamé, letra Paulo Dias Garcia, música Guilherme Castilhos, da cidade de Viamão, violão Ivane Oé Ferreira, gaita Leonardo Ferreira, contrabaixo Cássio Castilhos, percussão Maninho Pinheiro, na interpretação de Vale Mazuí, Mulheres Farroupilhas.
8: Muito boa noite.
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0: realmente mais uma composição que, de tirar o chapéu, né? Você que entenda a linha, a menina com 14 anos veio de via mão fazer essa baita apresentação, Álvaro.
1: Olha, ela vem me surpreendendo a cada dia que passa, cada apresentação dela. A gente está acompanhando desde de ontem as duas apresentações dela, né? Que ela, ela interpretou duas na linha temática. E ela vem crescendo. Ela vem crescendo dentro do festival. Até mesmo porque a primeira apresentação, isso aí de qualquer músico, qualquer intérprete. A gente está num nervosismo, está numa expectativa. Tá num... Isso aí acontece. Qualquer idade.
0: E ela, pela idade que ela tem, ela se apresentou firme, né?
1: Exatamente. Isso acontece com quem tem 20 anos de palco.
0: Exatamente.
1: 30 anos de palco. Agora tu imagina uma menina com 14 anos.
0: Eu lá...
1: Interpretar dessa forma. A gente vai ouvir muito falar no nome dela. Você falava desde ontem.
0: E que bom que...
1: E hoje ela cresceu. Te digo pra ti que eu estava transmitindo ontem.
2: Está aqui...
1: Essa melodia, essa interpretação dela cresceu... 70% hoje.
0: Álvaro, e ela botou dois intérpretes, né, professor Jânio? Dois intérpretes. O que deu pra te ver, professor, dessa menina? Duas músicas.
3: É um grande talento, uma menina com uma voz potente, uma desenvoltura de palco, uma segurança. Ela tem muito carisma também, ela vive a música que ela está cantando, a gente sente a emoção, ela vibra cantando, né? E passa para nós a segurança de um talento.
1: Exatamente.
3: Uma menina que tem 14 anos é um grande talento, parece que tem anos de palco,
1: exatamente,
3: né?
1: Exatamente.
3: É lindo de ver, é muito bonito. Tá de parabéns na apresentação. Essa participante vai incomodar, hein?
1: E ela viveu com certeza. Eu me atrevo a dizer que fica entre as três.
3: Eu acredito que sim.
1: Estou
3: torcendo pelas mulheres também, com certeza.
1: E a melodia também é fantástica, né? Casou para uma intérprete feminina.
0: Álvaro!
1: As mulheres que ficaram nas instâncias, cuidando enquanto os maridos estavam na guerra.
0: Álvaro, e outra coisa que talvez você, não sei se já aconteceu, primeira voz feminina participando na apresentação, Álvaro, primeira voz feminina?
1: Com certeza.
0: Olha aí.
1: Com certeza. Hoje temos a professora junto conosco aqui na Rádio Cultura do Sul. E a Rádio Cultura, com essa parceria maravilhosa.
0: E professor na apresentação das músicas também, né? Não pode deixar de ser professor na apresentação.
1: Isso,
0: Álvaro Dias. Mas Álvaro, e você, quantos festivais já participou apresentando?
1: O segundo.
0: Mas então empatemos, é o segundo também,
1: né? É o segundo. Geralmente eu estava lá no palco, né?
0: Ah, era no palco.
1: Geralmente estava com um músico. O ano passado nós tínhamos mandado uma música em parceria com o Luiz. Mandei uma letra minha e do Felipe Poitini Alegre, mas não chegou a passar na triagem. E aí, como o Eric me convidou para fazer parte da apresentação aqui, para narrar Casilha, não tem problema. Até mesmo porque eu não tenho compromisso de palco. Se tivesse compromisso de palco, não aceitaria.
0: Aí tirava o primeiro lugar, ninguém batia, né?
1: Não, dificilmente. Não, é bem aguerrido aí.
0: Álvaro, o pessoal lá em São Borja em peso, tem muita gente ouvindo a gente, nossos colegas, o Salvador, também o Edson, Salvador Machado. O ano que vem uma galera pra cá, eu pequei, não convidar mais gente, viu?
1: Ah, tem que trazer esse pessoal.
0: O vereador Adão Santiago, te manda um abraço, pessoal.
1: Grande amigo, lembro dele. E aqui o nosso professor, que é músico também, apaixonado pela... que tá na escuta também, professor Astrana. Grande abraço, Astrana, muito obrigado pelo seu carinho aí. Tá na escuta aí do nosso...
4: Estão me ouvindo aí ou não?
1: Sim.
4: Tá bom. Eu só vou aguardar a entrevista nos bastidores da 24ª edição da Casilha para mim me deslocar no local que eu estou aqui, bem próximo do palco. E evidentemente não, pelo protocolo não pode aparecer, né? Então eu vou estar aguardando a finalização do intervalo início do show. E aí vamos fazer um giro, né, Aláudio? Fazer uma entrevista com o pessoal, né?
0: Com certeza. O ano passado nós fizemos vários, né, Álvaro? Eu e o Leonardo entrevistamos muita gente ano passado. E o vice-prefeito Clóvis escapuliu. Onde é que está o vice-prefeito?
1: Teve aqui no início.
0: Ele
1: nos deu uma, nos deu uma entrevista aqui. Mas ele tá por aí, o Clóvis tá aí.
0: É, eu acho que sabe o que foi fazer? Foi lidar com o prato, Álvaro.
1: Será? É, agora no, agora no intervalo o pessoal aproveita pra... Nós vamos ter um intervalo aí com a apresentação aí. Do
0: show, né?
1: Show do intervalo.
0: Eu, nosso colega Edson Dutra, não sei se de repente me manda mensagem, quer botar o show a palco, pode colocar aí, Edson. Se não, vamos prosseando aí o pessoal da Rádio Cultura lá em São Borja. Mais uma vez, obrigado a Denise Andres, a Aline, por nós estar mais uma vez, Álvaro, aqui nesse festival, que é um espetáculo. A professora Jane, também obrigado, a dona Eva, estar conosco nessa campeonata. Mais uma experiência, né, professora Jane?
3: É, sim, mais uma experiência. Agradeço aí o convite da Rádio Cultura, Annelise, que sempre estão apoiando a programação, a divulgação dos eventos. E é gratificante a gente ver hoje essa casilha que se tornou um evento tão grandioso, com a participação muito, muito ativa do público e canções, assim, emocionantes que a gente não tem como escolher só uma, né? Muito difícil essa escolha aí de ter que classificar uma música. Grandes talentos, eu estou muito feliz e agradecida por esse momento aqui com os colegas da Rádio Cruzeiro, Itapevi e todos os ouvintes aí que estão prestigiando através das redes sociais também.
0: Álvaro, só para encerrar esse bloco, quero mandar um abraço especial de coração, mas um abraço em meio e tantos outros ao diretor Eric Sancho Tene, pelo convite que me fez, mais uma vez fez, eu de coração quero agradecer a ti, Álvaro, pela paciência e a experiência que tem, né, de nos orientar e nos traçar esse caminho de tranquilidade para trabalharmos junto aqui. Muito obrigado, Álvaro.
1: Não, eu que agradeço, eu só tenho a agradecer a todos vocês pelo carinho de vocês, pela nossa amizade. E o que depender da gente, aí temos sempre as ordens, aí tu sabe disso. Só
0: daqui uns dias.
1: Prende o grito e eu tô no teu costado.
0: Só para serviço leve de preferência.
1: Claro,
0: né?
1: Claro.
0: Daqui uns dias nós temos São Borja misturado, venha para cá, viu, Álvaro?
1: Isso aí. Com
0: temos
1: certeza.
0: Saudade da nossa integração, né?
1: É muito bom.
0: E o Cenel Salcedo, manda um abraço para ele também.
1: Tá lá no bairro da Chácara, tá? Ele e a Maria na escuta.
0: Ele deve estar tomando um Guaraná essa hora, né?
1: Tá tomando chimarrão.
0: Chimarrão, mas chimarrão, é tarde. Mas não é madrugada ainda, né?
1: Pois é, mas ele matei até o horário de dormir.
0: Álvaro, vou agradecer mais uma vez. 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E o vereador Damião. Obrigado pela parceria desses amigos aí.
1: Então agora em seguida teremos aí o show no intervalo. Hoje... com o Cristiano Quevedo.
0: Olha, com certeza vai ser o outro baita show, né? Álvaro?
1: Baita show, tivemos o primeiro aí.
0: E me diz uma coisa, Álvaro, ano passado eu vi uns galos dançando, será que esse ano vai arrastar o pé também?
1: Ah, na primeira noite foi com o Márcio Correia.
0: Ah lá, pro cara arrastar o pé.
1: Mas, com certeza. Uma gaita, o gaiteiro do Márcio.
0: Dispensa, né?
1: Fantástico, fantástico. É um músico muito bom.
0: Sabe que São Borja, Álvaro, foi batizado capital gaúcha do fandango, mas Itaqui não perde nem um pouquinho, né?
1: tem grandes gaiteiros aqui. Mas vocês também lá.
0: Tem muitos.
1: Grandes gaiteiros e bons músicos. Isso aí é muito importante. A gente que está acostumado a participar de programa de auditório, ao vivo, de programa com música ao vivo. Então, é muito importante esse pessoal aí, né? Esses músicos. Nós temos que valorizar.
0: Com certeza.
1: Sempre, esses músicos sempre estão nos prestigiando. Aqui tem grandes parceiros musiqueiros aí,
0: e
1: sempre estão junto com a gente.
0: E Álvaro também, você que também trabalha na imprensa, a Semana Farroupilha, como a toda, ela mexe com o comércio da cidade, né?
1: Sim, com
0: lojas, bolsa de gasolina,
1: isso.
0: Também mercados, né?
1: Principalmente mercados, mercado. Né? Açougue.
0: Então, é bom, né? Porque a cidade de Itaqui também, como nós lá em São Borja, o comércio merece faturar mais, né, Álvaro?
1: Claro, claro que sim.
0: E merece ser o teu ganho também, além das entidades, os músicos, né, que também seja o seu ganho, o comércio da cidade merece muito também. Isso. Ter mais renda, né, Álvaro?
1: Gera...
0: renda, né?
1: Em vários setores, né? Gera renda em vários setores. Mas é isso aí, Alódio.
0: Mas é isso, nós prosseguimos bastante, o nosso colega Edson, não sei se me responde, daqui a pouco você vai botar o show no palco do Cristiano Quevedo, Fique à vontade, meu colega Edson, senão nós já praticamente já estaremos encerrando aqui. E onde é que anda o Leonardo, colega? Se sumiu o Leonardo, onde é que está tu, Leonardo?
1: Onde?
0: Será que não foi jantar? Não acredito, o índio velho é disposto.
1: Não, acho que não, acho que não. Acho que não.
0: E onde é que anda a dona Rosa, nossa diretora? Eu, se estiver perto aqui, não está também. Não está a dona Rosa aqui. O prefeito, o vice-prefeito, né? Vamos pegar a palavra do Clóvis.
4: Aládio.
0: Oi.
4: Tá me ouvindo?
0: Tô ouvindo aí, colega.
4: Eu tô aqui nos bastidores, atrás do palco, com o nosso grande intérprete da canção Milonga da Cruz Sem Nome. Ele tá aqui comigo, João Quintana Vieira, para falar um pouco dessa baita canção emocionante. Satisfação, boa noite.
0: Colega, senhor. Eu vou aí conversar com ele também.
4: Pode vir.
2: A equipe toda. Feliz, né? Por estar mais uma vez na minha 20ª, das 24 casilhas, essa é a minha 22ª. E levaram para trabalhar o palco de um itaquiense, cantar, uma realidade, né? Eu já falei ali na entrevista de que é muito mais amplo, é muito mais universal do que nós nos atermos à cruz solitária, especificamente a heróis, a feitos, aos anônimos da Revolução Farroupilha. A gente cruza por tanta gente anônima, né? Cada um carregando a sua cruz. E na interpretação de vida, na interpretação da vida, da questão espiritual, né? Cada um de nós tem a sua cruz. Isso já vem desde o nascimento. Então eu estou feliz, trabalho bacana. Os músicos daqui de daqui, jovens, o Everton, o Lucas, o Vani, o Henrique Magisteiro. E a felicidade do trabalho bem feito, né? Depende de nós, o resultado.
4: O senhor é da cidade de...
2: Sou de uruguaianense.
4: Uruguaianense.
2: Sou de Uruguaiana. Amo a minha cidade. Mas aqui no Itaqui nós temos... o começo praticamente do nosso...
4: Vamos mais próximo aqui, se não for.
2: Do nosso trabalho artístico. Lá no FICAP, Festival Itaquiense da Canção e da Poesia, promovido pelo Martins Alegre. Tive a felicidade de ganhar 3 edições do FICAP consecutivas. E dali partimos, eu lembro que em 1982, nós estávamos no Gigantinho, Porto Alegre, cantando Juca Galdério, campeã do FICAP. Então tenho essa relação muito bacana, tenho amigos aqui, Felipe Goulart, que trabalha conosco, que é um dos maiores expoentes da música do Rio Grande do Sul no momento.
4: Da Califórnia, o senhor já participou?
2: Fomos vencedores da 16ª da Califórnia e depois temos diversas premiações ao longo dos anos na Califórnia. Então, ando pelos festivais do Rio Grande. Grupo Parceria, formação musical mais premiada da história da música do Rio Grande do Sul, com uma galeria de 1.469 produções.
4: Tá bem, então, obrigado, sucesso pro senhor, e agora a expectativa é de esperar a grande premiação da Milonga da Cruz Sem Nome.
0: João Quintana Vieira, eu sou Aládio Fiorin da Rádio Cultura de São Borja. Eu tenho prazer, eu tô abençoado, me sinto por encontrar o senhor aqui. Eu sou fã do seu trabalho de anos em palco e não tive o privilégio de outra vez falar com o senhor. Hoje eu estou aqui com a professora

0: sem os programadores, sem equipe técnica, não tem como reproduzir o teu trabalho, não tem como tu fazer arte, não tem como tu levar a arte. E a rádio tem esse papel fundamental. Eu sou um cara apaixonado por rádio, escuto rádio sempre que possível, e a rádio tem a instantaneidade da notícia, da informação. Então, muito obrigado. Meu nome, e me dou o direito de dizer em nome dos artistas do Rio Grande do Sul, obrigado por vocês estarem aqui transmitindo mais uma edição da Casinha.
1: João Quintana, a última pergunta aqui da professora Jane, o professor vai falar também rapidinho. Quantos anos, com quantos anos você começou a participar de festivais?

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bem-vindos a mais uma super edição do Vibe Sertaneja. Jogodói na área, batendo meu chicote aí no chão, trazendo as melhores do agro pra você. Não se esqueça que esse programa é 100% sertanejo, então tem o sertanejo raiz, o sertanejo universitário, o sertanejo clássico pra você, cowgirl e cowboy. Manda aí na sua mensagem, no seu alôzão, tá? Arroba Jogodói Locutora, pra onde você participa, interage, manda sua mensagem, manda o seu alô pra aquela pessoa bacana, especial, que você vai encontrar aí, quem sabe, né, meu bem, no finalzaço de semana. Então bora jogar pra cima, porque sim, o Vibe Sertaneja tá no ar.

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0: super bloco do Vibe Sertaneja. Muito obrigada sempre pelo carinho da sua audiência. Você curtiu mais um soldado por aqui. Inclusive, não sai daí que eu volto já com mais. Isso foi só o começo.
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de Gustavo Lima, em Barretos, custa 800 mil e é equipado como uma casa de luxo. Virou moda, né, gente? Todo mundo foi de motorhome pra esse tal de Fiat Vila de Barretos. Eu não quis ir, né? Eu não quis, porque eu tenho que trabalhar. E também não quis colocar meu motorhome. Não quis colocar na roda, não. Gustavo Lima está em Barretos para a festa do peão, onde se apresentou no último dia 22, né? E volta ao palco no tradicional rodeio sertanejo no próximo dia 29, que é no próximo sabadão, após 3 anos sem participar do evento. Para passar a semana na cidade, ao lado da família, o cantor não abriu mão do conforto e do luxo, mesmo optando por acampar para ficar mais perto da festa. No último fim de semana, por exemplo, sua esposa Andressa Suquita Guaraná Antártico, né, compartilhou detalhes do motorhome em que a família está hospedada durante o rodeio e impressionou ao mostrar o acampamento luxuoso montado para ela, Gustavo e os filhos Gabriel, de 9 anos, e Samuel, de 8, que pelo visto semana não vão para a escola, vão ficar no motorhome do papai. Vão faltar aula, gente. Vocês cuidam dessas crianças, são vergonha. Para você que tá a fim de conferir o motorhome luxuoso, vá para as redes sociais e dá um confere você também. A família chegou a Barretos acompanhada de um Volvo FH460, um dos caminhões pesados mais vendidos do Brasil, equipado com a cabine Globe Total, que serve de base para a estrutura onde eles estão hospedados. Ao todo, estima-se que o conjunto custe cerca de 800 mil. Quem pode, pode. Quem não pode, entra no seu carango, que seja um Fusquete, um Black Track, uma Brasília, um Chevette, sabe, um Jack Motors, um Clio, entendeu? Que seja aí um Jeep, né? Que seja um Troller, o que for, né? Vai de carona, vai de busão, vai de avião, mas se você vai mesmo, já comprou ingresso, vai estar lá, vai e aproveite com moderação, viu? É, né, gente, que tá tendo de motorhome por lá, o povo tá chique, não tá próximo, quem tem dinheiro, né? Gasta com que dá na telha. Depois desse momento invejinha branca, o vibe continua.

0: no super bloco do Vibe. Pra você que já entrou na Vibe, já lustrou sua botina, já pôs a fivela na cintura e tá curtindo por aqui, são as melhores desse início de finalzaço de semana. Valeu demais pela companhia. Fica aí, Cowgirl e Cowboy, que eu volto já e jogo rápido.
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sequência em notícias, fazenda de Henrique Juliano tem aeroporto, piscina de borda infinita, criação de gado Nelore e mais luxos. Você imaginou morar num lugar desse, gente? Henrique e Juliano estão entre os principais nomes do sertanejo universitário no Brasil. Os irmãos integram o ranking dos 50 artistas mais ouvidos do país e somam mais de 16 milhões de ouvintes só no Spotify. Longe dos palcos, a dupla mantém uma vida mais reservada em Porto Nacional, no Tocantins, onde nasceu. É na região que os sertanejos também cultivam a paixão pelo campo. Mas são chiquetosos, tá? É, meu bem, eles têm aí fazendas, né? Tem gados Nelore. Entre os patrimônios dos irmãos está a terra prometida, fazenda de mais de 1.000 hectares, que faz parte da rotina de Henrique Juliano. A propriedade chama atenção pela dimensão e pela estrutura. Que chiquetosas, hein? Bom, com mais de 1.306 hectares, a propriedade é dedicada à criação de gado Nelore. Em vez de manter o campo apenas como destino para momentos de descanso, os sertanejos fizeram da fazenda o próprio lar. A propriedade conta com piscina de borda infinita, lagos, represas para pesca esportiva, pista de drift, garagem para dezenas de carros, uma pista de pouso particular e um aeroporto. Mas, gente, praticamente uma cidade, né? Ali no quintalzinho da fazenda, quintalzinho de casa. A pecuária, porém, está longe de ser apenas um detalhe da propriedade. Henrique é especialmente ligado à criação de gado e investe em animais da raça Nelore, considerado uma das mais valorizadas da pecuária brasileira. É, pra você que queria saber um pouco da vida dos dois, tá aí, viu? Pra você que tá afim de morar na casinha de sapê, tudo que você precisa tá dentro dela, então não precisa de mais nada, meu querido, mais nada. Esse negócio de ter essa ambição de que, ah, eu queria ser rico igual aqueles artistas, eu queria ter dinheiro igual aquela personalidade. Às vezes tudo que você precisa tá aí debaixo do teto da sua casa e você ainda não se tocou disso, viu? É o maior tesouro. Se liga, tá? Depois desse tapa de luva de pelica no seu rostinho, a gente segue com o Vibe.

super porteira aqui do Vibe Sertaneja. Sim, com mais uma sonzeira, né? Com uma sofrência pra você tolar o chifre no asfalto. 4 metros pra baixo, né? Ou até sai lasca de fogo, bicho.

Juliano, da dupla com Henrique, surpreende fãs ao visitar bar com helicóptero. Cantor pousou a aeronave em estabelecimento de Porto Nacional, no Tocantins, para participar da gravação do novo DVD de Patrick Costa. Ah, não quero ir de carro, não quero pegar trânsito, ai, não vou de avião, vou de helicóptero. O cantor sertanejo Juliano, que faz dupla com Henrique, surpreendeu frequentadores ao chegar pilotando um helicóptero em um bar em Porto Nacional, no Tocantins. O artista esteve no local para participar da gravação, né, do ao vivo, do novo DVD do cantor Patrick Costa. No registro feito, o helicóptero aparece realizando manobras circulares no céu antes de pousar em frente ao estabelecimento, levantando uma nuvem de poeira. Logo após o pouso, o cantor aparece no comando do voo. O registro foi feito horas antes do início da apresentação musical. Além da carreira nos palcos, Juliano é piloto habilitado e costuma compartilhar a rotina na aviação com os seguidores. Em seu perfil nas redes sociais, ele já relatou ser cantor e aviador. Um cara que tem Deus no coração e que corre atrás de todos os sonhos que a infância sonhou. Que bonitinho, né? Confira o momento nas redes sociais. Já pensou no susto? Ou não, susto não, né? Na alegria dos fãs e clientes que estavam no local. Já pensou? O biscoito até cai dentro do café, né? Aumenta esse volume aí, vem curtir o vibe com o Gil Godoy. Aumenta esse volume e curte essa.

0: Ju, Boteco da Ju.
1: Hoje, Ju Godoy traz um petisco barato, que é o que todo mundo gosta, né? Mas também é gostoso, viu? E as crianças também podem aproveitar. Petisco de salsicha fácil. Bom, você vai precisar em torno aí de umas 10 salsichas, palitos de dente, uma colher de sopa de manteiga ou margarina que você tiver aí na sua geladeira, apenas um ovinho da penosa, sal a gosto, uma xícara de chá de leite, uma xícara e meia de chá de farinha de trigo sem fermento, meia colher de sopa de fermento químico em pó, viu? Aquele fermento pra bolo, sabe? É. Óleo pra fritar. O que você vai fazer? Vai reunir aí todos os ingredientes, né? Vai higienizar as salsichas da forma como você geralmente faz, né? Vai cortá-las em três partes iguais. Cortou? Beleza. Vai espetar aí os palitos nas salsichas até quase o meio do palitinho e vai reservar. Não pode preencher o palito todo não, tá? Em um recipiente, coloque a manteiga e o ovo. Mistura bem com aquele fuê, sabe? Aquele fuêzinho. Não tem não? Pode ser aí com uma colherzinha mesmo, um garfo. Adicione o sal e o leite. Misture novamente. Gradualmente vá acrescentando a farinha e misture até formar uma massa bem lisinha, bem bonita. Finalize com o fermento e misture até encorpar. Pronto, sua massinha tá pronta. Em uma panela, despeje o óleo cerca de 2 a 3 dedos e deixe esquentar. Mergulhe as salsichas nessa massinha deliciosa até incorporar.

0: porteiro fechado, não adianta chorar, não adianta tirar o chapelão da cabeça e jogar ele na terra. Não faça isso que suja, viu? Calma, daqui a pouquinho o programa acaba, mas até lá, manda sua mensagem no arroba de Godói, locutor. Inclusive, um beijo pra Suzana e também pra Valquíria. Programa Vibe Sertaneja.
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volta por aqui falando da Luana Prada, mamãe da vez, hein? Ela volta aos treinos 26 dias após parto e exibe supercoxas. Devagar, vamos voltando. Como assim, gente? Tem gente que é doido, né? Uma necessidade extrema do corpo, né? De manter o shape. Mas cada um faz o que quer da vida, do corpo, né, gente? Quem sou eu pra falar alguma coisa? Luana Prada voltou aos treinos 26 dias após dar à luz a Dom, seu primeiro filho. A sertaneja postou em seus stories no Instagram, na manhã da última terça, o retorno após a primeira gestação. O menino tem nem um mês de vida, a mãe já tá lá na academia, gente. Isso é muita loucura, viu? Na foto, em frente ao espelho, vemos as famosas supercoxas da sertaneja, além do abdômen definido. A sertaneja engravidou após uma única tentativa de inseminação artificial por meio de um processo de fertilização in vitro. Nas últimas semanas, Luana Prado vem mostrando sua evolução física após a gestação. 12 dias após dar à luz, compartilhou um vídeo falando do seu puerpério. Estou linda e maravilhosa de capivara, com meu roupão do raiz, porque estou morrendo de saudade, contou Luana Prado. Logo depois, ela levantou a blusa e mostrou como está o processo após o parto. Ela ainda fez uma massagem no abdômen, quase sarada, mas um pouquinho. Vamos eliminar essas gordurinhas aqui para 12 dias até que não está ruim. Não, vai ficar ainda melhor, viu? Disse Luana Prado. Pra você que tá aí pelejando, né? Pra você que não teve filho nem nada, mas tá pelejando com essa pochete de lanche, calma que uma hora ela se desfaz, fica vazia. Se você estiver se dedicando, cuidando bem da sua alimentação, indo regularmente à academia, porque senão, meu bem, vai ficar como o jogador aqui, não vai pra academia, não fazer tipo de atividade. Aliás, atividade física eu faço, porque eu moro no quarto andar, eu subo e desço, não sei quantas vezes por dia, né? Fora subir as escadas dos degraus aqui pro estúdio, né? E depois tem que, né? Leva criança pra escola, busca criança da escola, leva criança pro futebol, busca criança pro futebol. Leva, né, gente? É muita coisa que eu faço. Se for olhar, eu faço muita coisa durante o dia inteiro. Não preciso nem de atividade física. Falou, totalmente sem noção do rádio, totalmente sedentário. Mas não pode ser assim, não. Tem que cuidar da saúde se você quiser viver mais nesse planeta. O Vibe por aqui continua como

0: sucesso que fala, né? Aqui tem um melhor do que o outro pra deixar seu início de finalzaço, semana mais feliz, mais gostoso, mais delícia. Por aqui o Vibe Sertaneja com aquela girl mais doida.
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0: Araújo. The Beatles, aqui na Caiçara, Twist and Shout, 1963, década de 60, que foi marcada com Beatles.
1: Beatlemania, né? Bem no pico da Beatlemania, né, André?
0: Exatamente, bem naquela época, fervilhando Beatles no mundo inteiro.
1: E antigamente, André, eles gravam um disco a noite toda, o dia todo gravando.

0: Cristina Caissara, Rock and Roll Lullaby, nosso momento romântico, nosso momento Caissara Confidencial, Caissara Confidencial que você acompanha sempre na noite da Caissara, de domingo a sexta-feira, um programa romântico, o mais antigo programa romântico do Rádio Gaúcho, Caissara Confidencial. Bom, e nós estamos fechando a nossa conta por hoje.
1: Verdade, André. Até semana que vem?
0: Semana que vem estaremos de volta aqui na Caissara a partir das 10 horas da noite. Os embalos de sábado à noite. Não perde não, hein? A Caissara vira uma pista de dança para você dançar onde quer que você esteja aí.
1: Um abraço pro Geraldo. Obrigado, Geraldo.
0: Até sábado que vem, Gê.
1: Tchau.
0: E em seguidinha aqui na Caissara tem o bailão da Caissara. Daqui a pouquinho com o Paulo Fante.
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0: Dandara, Paulo Fante. Curtindo a Caiçara? Então, vou dar um tempinho pra você pegar um cafezinho, beber uma água, aquele intervalinho rápido e a gente já volta com mais música aqui na Caiçara.
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1: Bailão na Caiçara já chegou ao final e foi muito bom contar com a sua companhia nessa madrugada. Ó, mas se liga na programação da Rádio Caiçara porque tem muita coisa boa vindo por aí.
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1: Oi, Caiçara, boa noite aí pra você. Muito obrigado aí pela audiência. Boa noite pra você na estrada, no trabalho, em casa. Receba aí o nosso abraço, tá bom? Pode dar volume no rádio, porque aqui você ouve só as melhores músicas de todos os tempos. Carlos Roberto, aqui.

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1: Ótima madrugada aí, amigo caminhoneiro. Grande abraço, enfrentando aí quilômetros de estrada para manter o nosso país em movimento. Que Deus te ilumine aí, que Deus ilumine o teu caminho, proteja a tua viagem e que renove aí as tuas forças, tá? A madrugada passa e um novo domingo, né? Cheio de esperança. Obrigado aí pela companhia. Para você que tá curtindo a Rádio Caiçara em qualquer parte do mundo, em qualquer parte do planeta, através do site ou do aplicativo. Grande abraço aí para você.

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1: E aí, gente boa, tudo certo aí contigo? Carlos Roberto na Rádio Caiçara, e tem aquele que tá trabalhando na indústria também. Madrugada de domingo, as máquinas continuam, a máquina não para. E tu tá aí, firme, fazendo a tua parte. E nunca subestime o valor do seu esforço, viu? O teu trabalho ajuda a construir o futuro. Quero que você tenha aí um excelente domingo, com muita paz e cheio de energia boa, tá bom? Amigos da indústria, com o rádio ligado na Caiçara.

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1: E aí, gente boa, tudo certo aí contigo? Carlos Roberto na Rádio Caiçara, e tem aquele que tá trabalhando na indústria também. Madrugada de domingo, as máquinas continuam, a máquina não para. E tu tá aí, firme, fazendo a tua parte. E nunca subestime o valor do seu esforço, viu? O teu trabalho ajuda a construir o futuro. Quero que você tenha aí um excelente domingo, com muita paz e cheio de energia boa, tá bom? Amigos da indústria, com o rádio ligado na Caiçara.

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1: Uma boa noite para você de domingo. Um grande abraço especial para você que está trabalhando nesta hora e que Deus proteja aí o seu caminho e recompense também o seu esforço. Bom domingo aí para você. Muito obrigado pela audiência aqui, Rádio Caiçara.

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1: Você está ouvindo a Rádio Caiçara. Grande abraço aí para você, para quem tá trabalhando, para quem ligou o rádio agora. Seja sempre bem-vindo aí ao som da Rádio Caiçara. Bom domingo aí para você.

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1: Existe uma teoria que se chama 90-10, onde uma pessoa tem 90% daquilo que você procura em alguém.

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1: Você está ouvindo o Show da Madrugada aqui na Rádio Caiçara, nesse domingo. Obrigado aí pela audiência. E a vida, ela é feita de recomeços, que essa madrugada aí renove a sua força, que um novo dia chegue aí trazendo boas notícias. Estamos juntos aí na Caiçara, Show da Madrugada.

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1: E a Rádio Caiçara, para você que tá ouvindo a Rádio Caiçara, muito obrigado aí pela companhia e que esta madrugada no seu trabalho, na sua casa, na sua vida, seja leve e também cheia de pensamentos bons. E muito obrigado aí pelo carinho, muito obrigado aí pela audiência. Bom domingo aí para você.

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1: Domingão aí pra quem tá relaxando, pra quem tá em casa de boa, ou até mesmo pra quem tá chegando em casa agora. Olha só, não deixe que as dificuldades tirem a sua esperança, tá? Porque o amanhã sempre pode trazer uma boa surpresa para você. Que seu domingo seja de paz, seja iluminado. Obrigado aí pela audiência.

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1: 5 horas e 25 minutos. 16 graus.
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0: Ah, bom dia, companheiro. Bonimar Pereira Lima. É. Fazia horas que não vinha trabalhar, não. É, eu te peguei aqui o dia 16, eu acho. Foi dia 16, sim, parece que depois não foi. Dia 23 já foi com o companheiro Vitor. É. E hoje tu tá aí de novo, dia 30.
1: Hoje é 30, é.
0: É, 30 de agosto hoje, né? Que penúltimo dia, porque amanhã é o mês, amanhã é o final do mês, né?
1: Amanhã é 31, é.
0: Pois é, amanhã é 31. É terça que é 1º de setembro. Terça. Pois é, então queremos cumprimentar todos vocês aí, principalmente quem tá trabalhando. Tem muita gente trabalhando, tem gente que trabalha de noite, né? Tem empresas aí que é 24 horas por dia, Rota é uma delas, Rota, sistema ali, vigilantes, né? E outras, eu cito essa porque eu conheço ali. Pessoal aí também da Polícia Civil, da Polícia Militar aí, pessoal do Exército, do Segundo, da Engenharia, é o pessoal ali do Cruvinil ali, né? E pessoal também da Polícia Civil Militar, Rodoviária, Polícia Federal, Rodoviária Federal, né? Também trabalham aí toda noite, né? Como é que tá o trânsito, o movimento, pessoal, tá bom? Não houve nada, graças a Deus, no trânsito aí, né? Nada. Isso, com certeza. Então, eu e o Bonimar ficamos aqui até às 7h30. O Bonimar fica até às 11h20, mas quer. Tá? É, 11h30, 11h40, 10 minutos mais ou menos, não faz diferença. Ah? Isso mesmo. Aí depois já assume outra mesa de áudio da cultura aí nesse domingo de hoje, né? Depois já vem os irmãos Chaves, já vem antes é o programa da Igreja Luterana, depois os Chaves, depois já vem a missa, 9h, né? Isso, depois segue a programação da Rádio Cultura aí, 1260, hein? Certo? Esse programa nosso aqui é até às 7h30, o Alvorada Pampiana, um programa que eu digo que é domingueiro. 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São as filas que ficarão com vocês até 7h30 aí, pessoal. Certo? Tá? E agora eu peço para o Bonimar abrir a porteira da invernada grande da música. Essa invernada é grande. Então, estamos largando as três primeiras músicas, né?
1: As três primeiras músicas. Deixa eu dar um mesmo bom dia, então, pessoal do campo e da cidade. A temperatura é 16 e a hora 5h32. Chamando daí de Freitas Previsão. Adelar Bertucci, Grupo Sanfoneiro Pachola. E Ademar Pereira, Pó do Pampa.
0: Certo, larga a flor, então.

0: Alvorada Pampiana, pessoal, é um programa domingueiro. 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E lá no Itaqui Grande ele tem uma firma também, né? 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É, mas é lá na cidade do Itaqui, lá tem o alemão máquina também, certo, pessoal? 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Vamos botar a música, né, companheiro Bonimar?
1: É isso aí.
0: Chega de lero aí. Põe nos outros espaços, nós falamos das outras firmas aí que... apoia o programa.
1: Vamos chamar pra cantar então, Teixeirinha. Essa aqui vai pra Nancy, a bandeirista. Ah. Amor de Mãe, que ela quer ouvir. Ademar Silva, Gaúcho, Hospitaleiro. Depois Ayrton Pimentel, o Cagaço do Molina, seu óbvio.
0: Certo.

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1: 5:56, 16 graus.
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3: Cuide, cara. Cuide, cara.
2: É a oficina de chapeamento Juventino, meu. 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Não, é a oficina mecânica. Tá música, viu?
4: Vamos chamar para cantar, salve, aqui o Pedro Hortaça, o Gabriel Hortaça, o Pedro Hortaça, tapado de marimbondo, viu, com Ferreira.
5: Para aí que eu tava falando meio longe do microfone aqui, lá o microfone lá, eu aqui, ó. Vamos chamar então para cantar o Alberto Gabriel Hortaça, tapado de marimbondo. E depois Nilton Ferreira, aguaceiro, e José Mendes, prece.

0: 6:10.
1: 16 graus.
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3: Peço ao patrão do céu.
2: Única. 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Essas próximas músicas vão oferecer para os açougueiros lá do açougue Mini Mercado Prenda. Com certeza, agora é 6h15, já estão dormindo. É, eles chegam ali pelas 15h20 para as 8 lá no açougue, né, os açougueiros. Vou oferecer para quem? Para o novinho disse que está tomando mate, é?
4: Não, ele disse que está dormindo, escutando o programa, seguindo ele vai levantar.
2: Ah, está dormindo ainda.
4: Ele está deitado na cama, está escutando.
2: É, novinho.
4: Novinho era aquele, não é mais daquele tempo que levantava às 4, fazia um mate, ficava escutando, agora ele fica deitado.
2: Já deitado de novo.
4: É, está aposentado já, está deitado agora.
2: Vamos oferecer também para o Jorge Nobre.
4: Jorge Mendes.
2: Jorge Mendes.
4: Na Noruega, era amigo nosso daqui.
2: Está na Noruega, né?
4: Isso, e o professor Tajano também, que é irmão do Jorge Mendes.
2: É, o Jorge Mendes.
4: E o Jefferson Miriche também, que é ouvinte aqui.
2: E aí?
4: Jorge, o vice-prefeito Jefferson Miriche.
2: Ah, o Jefferson Miriche. É nosso vice-prefeito aqui em São Borja.
4: Ordonês Rocha Ferreira também, mecânico do Antio Calanta, sempre na escuta. O João Manuel Bica, mandou um alô pro João Manuel Bica também.
2: Ah, Bica, meu galo.
4: Isto, eita, meu galo.
2: Bica, meu galo.
4: É o tema do amigo Bica.
2: Eu tenho uma carteira aqui, acho que... Aqui diz carteira de identidade, mas é parecido com CPF. da dona Maria. Maria de Oliveira Trindade. Maria Elvira. Está aqui na Rádio Cultura seu documento, dona Maria Elvira de Oliveira Trindade. É, aqui bem embaixo diz carteira de identidade, mas parecia com o CPF aqui, ó, da dona Elvira, dona Maria. Dona Maria Elvira de Oliveira Trindade, tá, dona? Tá com a sua carteira, seu documento tá aqui na Rádio Cultura, foi encontrado com certeza. Vamos botar a música então pro pessoal que estão ligado na cultura, não, tia?
4: Mandou um alô aqui pro Saldanha, aqui na prefeitura, o guarda aqui, quem tá mandando é a Nelson Bandeirista pro guarda, é a Saldanha, a esposa dele, que é amigo dela.
2: Trabalha na prefeitura?
4: É, o Saldanha trabalha na prefeitura. Professor Alvorada Pampiano, é a hora certa, é a temperatura, seu homem?
2: A temperatura aqui, eu tô com 16 graus aqui.
4: Tá certo, e a hora?
2: 6:18.
4: 6:17 agora no meu.
2: Eu tenho 6:18, dá um minuto.
4: É, mas não tinha que fazer nada. Fica adiantado, o pessoal não se atrasa, né, pra fazer o churrasco, tomar aquele chimarrão. Então, vamos chamar a música, então, Sidney Lima, Pitadinha, senhor, Pitadinha. Você não tem uma pitadinha no corpo, alguma coisa? É, vamos ver o que ele vai cantar ali. Depois do Porca Velha, Marca Porrada. Você não tem alguma marca também no corpo, senhor? De tanto trabalho? Mão calejada?
2: Qual é a outra? A última?
4: Depois a última é a João da Mãe da Neta, Razão do Boca Brava. O senhor tá calmo hoje, não tá bravo?
2: Razões do Boca Brava.
4: Vamos ouvir o que eles vão cantar pra nós aí.
2: Certo.

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1: 6:28.
2: 16 graus.
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1: Oi, cara. Oi, cara.
0: É isso aí, né? Tu falou do seu Juventino aí agora?
2: Eu falei no Rosélio Verbo, que tá na escuta, tomando chimarrão.
0: Ah, o Rosélio?
2: É, não, esqueci de mandar um alô pro Chiru aí. Também o Nilton Falcão, jornalista, conhece?
0: Quem?
2: O Nilton Falcão.
0: Ah, claro.
2: Tá na escuta também. Como é o Inácio Falcão?
0: José Inácio?
2: É, tá na estância lá, tá na escuta.
0: É. É meu vizinho ali.
2: Meu vizinho, né?
0: É, meu vizinho de fundo ali.
2: Sim.
0: 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É, e agora o seu Adelto está criando guacho, parece que é um ovelha guacho, mas em vez dele dar leite, ele dá cerveja. Bem, me disse o Antônio.
2: Deixou o guachinho bem louquinho.
0: É, ele fica bem louquinho. É, eu acho que ele não dá cerveja para o Antônio, ele disse, eu vou dar para o meu guacho, ele era um caneco.
2: É mais fácil, né?
0: O seu Adelto. Mora ali na adianta da Capela João de Barro. Hein? Que tal não é esse guacho, hein?
2: É companheiro dele de bebida. Dá pra ver o guachinho aqui.
0: É, mas tu tem que. Só pra dar um convidão ao Antônio, ele disse que era pra um guacho. Que era um
2: é que o guachinho ele dá uma latinha só, tá contente. O Antônio quer mais.
0: Adelto. O teu guacho tá tomando cerveja, o guacho do Adelto.
2: E só toma a marca boa, Skol.
0: Ah, tem que ser Skol.
2: Só Skol que ele toma.
0: Deve ser Skol, sim. Tá, vamos botar a música, oferecer pra tia dela. Eu ofereci essa próxima música pros açougueiros ali do açougue do Mercado Prenda. Eu tiro o missioneiro, né?
2: É, eu vou programar aqui, mas pode ser o primeiro aqui, o tiro missioneiro.
0: Ah.
2: Pode ser o tiro missioneiro.
0: É, essa música eu ofereci pro açougueiro ali do açougue mini mercado Prenda, com certeza, essa hora ele tá levantando.
2: Então, eu vou oferecer aqui também pro JP Batista, que tá na escuta aí, que faz as letras aí pro Walter Moraes, pro João Luiz Correia. E vamos chamar então o Chiru Missioneiro Corpo Esgualepado, é isso,
0: meu caro? Isso, Corpo Esgualepado.
2: Thelmo de Lima Freita, um domingo nos resbalos. Uhum. E depois o Mano Lima, a filha do João Aventura. Tá certo? Certo. 6h40 agora, senhor.
0: É, 6h40, 16 graus da temperatura, hein?
2: Isto.

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1: 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Bonimar, vamos botar música aí para todo o pessoal que estão ligado à cultura, né?
2: Chamando para cantar, então, senhor Abugido.
1: Essa música eu ofereci para toda a galera ali da Lancheria Tradição ali na Andradas. Ali parece que tem um ali que tem um nome meio engraçado. Eu vou depois me lembrar para toda a galera ali. Estão ali na lancheria tradicional Andrados, ali com a Coronel Lago. Certo?
2: Certo. Vamos trazer então Gildo de Freitas, Gaúcho Guapo. Depois Tiburcio da Estância, vai ter Galinha com Polenta.
1: Opa!
2: E Gerson Berg recordando Bororé. Vai para todo o pessoal de Bororé aí que tá na escuta.
1: Pessoal de Bororé, né?

0: A dona Débora que está na linha aí, né? Bom dia, dona Débora.
1: Bom dia, seu Elvio.
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4: 7 horas e 7 minutos.
5: 16 graus.
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25: 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Tá? 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Tá? Temos aqui também esse documento da dona Maria Elvira de Oliveira Trindade. Aqui diz que é carteira de identidade, é parecido com o CPF, mas eu não sei essa carteira nova de identidade, né? Mas é da dona Maria Elvira de Oliveira Trindade. Tá, tá aqui na Rádio Cultura o seu documento, dona Maria Elvira, pode procurar aqui, que está aqui na mesa de áudio da nossa Rádio Cultura aqui, certo? 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Agradeço o trabalho do companheiro Bonimar. Tá? Neste domingo foi contigo a coisa. E eu sempre deixo aquela dica assim para você ser feliz no dia de hoje. Tá? Então eu digo assim para você, dê o melhor de si no trabalho. É uma das dicas para você ser feliz hoje. Dê o melhor de si no trabalho. Reconheça seus erros. E aceite os limites da idade, tá? É o que eu tenho para dizer para você. 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Isso aí, Bonimar. Fiquem aí com a última. Eu acho que dá para dar mais umas duas músicas aí no final, né, Bonimar?
0: Isso, vão tocar umas três ainda, Silvio.
25: Isso, roda aí as últimas duas.
0: Vamos chamar aqui o Gerson Berg, recordando Mororé, Walter Moraes, Marcas de um Campeiro e Tio Novo Araújo, Mate Novo.
25: E até domingo, se Deus quiser.

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1: Sete horas e 36 minutos.
2: 17 graus.
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Olá, muito bom dia, seja bem-vindo em mais um programa Hora Luterana, um programa da Igreja Evangélica Luterana do Brasil, Congregação Cristo de São Borja. Vamos meditar nesta manhã no Evangelho de Mateus, no capítulo 16, versículos de 21 até 25, onde lemos: daí em diante, Jesus começou a dizer claramente aos discípulos: eu preciso ir para Jerusalém, e ali os líderes judeus, os chefes dos sacerdotes e os mestres da lei farão com que eu sofra muito. Eu serei morto e no terceiro dia serei ressuscitado. Então Pedro o levou para um lado e começou a repreendê-lo, dizendo: que Deus não permita, isso nunca vai acontecer com o Senhor. Jesus virou-se e disse a Pedro: saia da minha frente, Satanás. Você é como uma pedra no meu caminho para fazer com que eu tropece, pois está pensando como um ser humano pensa e não como Deus pensa. E Jesus disse aos discípulos: se alguém quer ser meu seguidor, esqueça os seus próprios interesses, esteja pronto para morrer como eu vou morrer e me acompanhe. Pois quem põe os seus próprios interesses em primeiro lugar nunca terá a vida verdadeira. Mas quem esquece a si mesmo por minha causa terá a vida verdadeira. Amável ouvinte, no último domingo, o Evangelho registrou a forte, clara, correta e confiante confissão de fé feita por Simão Pedro, pelo poder do Espírito Santo, à pergunta de Jesus: quem vocês dizem que eu sou? Simão Pedro respondeu: tu és o Cristo, o Filho do Deus vivo. Neste domingo, continuamos a ler. A partir daquele momento, Jesus começou a explicar aos seus discípulos que era necessário que ele fosse para Jerusalém e sofresse muitas coisas nas mãos dos anciãos, dos principais sacerdotes e dos mestres da lei, e que fosse morto e ressuscitasse ao terceiro dia. Nessas poucas e poderosas palavras, Jesus revelou todo o propósito de seu ministério terreno. O plano divino do Pai também foi revelado aqui, e também foi revelada a salvação de toda a humanidade. E além de tudo, Jesus trouxe essa boa notícia:

0: o Evangelho, de que Ele, o Cristo, veio para sofrer, morrer e ressuscitar para o perdão dos nossos pecados e dos pecados do mundo inteiro. O pobre Pedro não conseguia compreender tudo o que Jesus estava revelando a eles e respondeu: "Nunca, Senhor, isso jamais te acontecerá." Ele e os outros discípulos esperavam por outro tipo de Cristo, alguém que viria como um cavaleiro resplandecente em um cavalo branco, um salvador terreno para libertá-los da tirania dos romanos. Mas Jesus sabia quem ele era e por que havia vindo. E olhando através de Pedro, Jesus disse ao diabo: "Sai da minha presença, Satanás. Tu és para mim uma pedra de tropeço, porque não tens em mente as coisas de Deus, mas as dos homens." Jesus sabia que viera para tomar a sua cruz e cumprir a vontade do seu Pai Celestial. E era absolutamente necessário que ele fosse a Jerusalém, sofresse injustamente nas mãos de homens perversos e odiosos, morresse uma morte cruel na cruz e, 3 dias depois, ressuscitasse pelo poder do Deus Todo-Poderoso. Ao fazer isso, ele assumiu os meus pecados e os seus. E, por meio desse perdão, restaurou a nossa relação com o Pai. Assim como ele fez por nós, ele agora nos chama a tomarmos a nossa cruz e segui-lo. Muitas vezes, porém, parece que não compreendemos o que é uma cruz. Bem, a nossa cruz não é algo comum a todas as pessoas, cristãs e não cristãs, pois dificuldades no trabalho, doenças e enfermidades, lutas nos relacionamentos não são necessariamente cruzes, pois são comuns a todos os seres humanos. Em vez disso, nossa cruz é algo que ele coloca diante de nós para suportarmos, sofrermos voluntariamente, porque somos seus seguidores, porque somos crentes, porque somos seus discípulos. Amar os que não são amáveis, cuidar dos solitários e esquecidos, compartilhar um abraço com os intocáveis, oferecer-se como voluntário para ajudar os necessitados, dar carona para o culto a um recém-chegado em nossa comunidade, dar ao Senhor, além do dízimo, para ajudar a enfrentar desafios incomuns que surgem no ministério de uma comunidade. E há muitas outras maneiras que podem ser listadas pelas quais Deus está chamando você e a mim a tomarmos a cruz e seguir a Cristo. Um belo exemplo de tomar a nossa cruz pode ser visto em ocasiões em que apoiamos-nos ou apoiamos famílias que passam repentinamente por perdas de suas poucas economias devido a problemas de ordem de saúde ou devido a uma catástrofe. Neste tipo de ação cristã, nós vemos uma maneira maravilhosa de demonstrar o amor de Deus em Cristo aos nossos irmãos e irmãs necessitados. Finalmente, Jesus disse: "O Filho do Homem virá na glória de seu Pai com os seus anjos, e então recompensará a cada um de acordo com as suas obras." Sabemos que Jesus não promete a vida eterna por causa do que fazemos, mas sim porque o fazemos, ou seja, como tomamos voluntariamente a nossa cruz para segui-lo. O que demonstra que há fé em nossos corações e que há uma resposta amorosa por tudo o que Ele fez por nós. É essa fé que Ele promete recompensar com o dom da vida eterna. Então, como o Espírito Santo está agindo em você? Que cruz Jesus está colocando diante de você hoje? Como você responderá com alegria por servir ao seu Salvador? Como você tomará a sua cruz para seguir o Salvador? Querido ouvinte, que Deus, em sua graça, dê a você e a mim olhos para vermos, ouvido para ouvirmos e corações cheios de compaixão enquanto tomamos a nossa cruz para segui-lo. Que Deus nos abençoe. Atenção para o seguinte aviso: neste domingo às 19 horas nós teremos o nosso culto a Deus. Você é o nosso convidado. Uma excelente semana para cada um de vocês. Amém.
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1: 7:52. 17 graus.
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6: 7 horas e 58 minutos.
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0: mesmo Espírito testifica com o nosso espírito que somos filhos de Deus. E se nós somos filhos, somos logo herdeiros, também herdeiros de Deus e co-herdeiros de Cristo, se é certo que com Ele padecemos, para também com Ele sejamos glorificados. Com esse texto da Bíblia Sagrada e esta característica musical, como acontece todos os domingos neste horário e por essa emissora, está no ar e no seu lar mais um programa Boas Novas. Programa esse que é órgão de divulgação da Igreja Evangélica Assembleia de Deus no município de São Borja, cujo pastor presidente responsável por esse campo de trabalho é o pastor Sidney da Silva. Direção desta programação do pastor Ossir Caetano Chaves. Apresentação dos seus irmãos em Cristo Carlos Augusto Chaves e do evangelista Carlos Jocely Caetano Chaves. Agradecidos a Deus por mais esse dia que Ele nos concede, por ter nos permitido despertar com saúde e paz para mais um dia e por já estarmos aqui nos estúdios da Rádio Cultura M1260 para levarmos ao ar mais uma edição do programa Boas Novas nesse domingo, dia 30 do mês de agosto de 2026, penúltimo dia do mês de agosto. 16 graus a temperatura em São Borja. Sol entre nuvens temos nesse momento aqui na cidade de São Borja. Queremos saudar em primeiro lugar o nosso pastor presidente, pastor Sidney da Silva, juntamente com seus familiares. E em nome do pastor Sidney, queremos saudar os demais pastores do campo, evangelistas, presbíteros, diáconos, auxiliares, a todos os dirigentes de congregação e a membresia em geral e em especial aqueles que já estão nos dando o prazer da audiência aqui para conosco, para com esta programação. Que Deus venha abençoar ricamente a vida de cada um de vocês. Quero abraçar e saudar o amigo, a amiga, irmão e irmã de outra denominação religiosa que sempre estão aqui nos acompanhando. Deus possa estar presente na vida, no lar, na família de todos vocês, é o nosso desejo. Meus companheiros de trabalho, irmão Carlos Jocely, já está à tua disposição no 3431-2244 e no 3431-5469. Vá ligando, o irmão Carlos vai atendendo e depois divulgando a tua solicitação. Na técnica de som, Bonimar Lima. Hoje com a grade carregada ali, temos anúncios aí, começou o horário político, né? As inserções políticas, tem as mensagens e comerciais da emissora, mas estamos aqui já com esse programa alegres e contentes e com certeza que Deus vai nos abençoar e abençoar todos vocês que estão na audiência, seja ouvindo pelo AM, ouvindo pelo radinho aqui em São Borja, no interior do município. É como Nene Oleia está com seu caminhão aí nas estradas do interior do município trabalhando e diz que ia estar ouvindo a programação. Um abraço, Nene, Deus abençoe o teu trabalho. Você que nos ouve distante pela internet também, a nossa saudação. Paz do Senhor, irmão Carlos Jocely.
1: Paz do Senhor, irmão Carlos Augusto. Nossa saudação a todos os ouvintes desta programação, Bonina técnica de som, que Deus abençoe, nosso pastor presidente, pastor Sidney, irmã Elaine, demais familiares, demais pastores, obreiros da Igreja Evangélica Assembleia de Deus, milhares de ouvintes que sempre estão na audiência desta programação, que Deus tenha uma grande bênção a cada um neste domingo abençoado.
0: E quando são 8:06, vamos abrir a parte musical do programa de hoje. Não importa a luta, não importa o problema, não importa a dificuldade que você, meu amigo, meu irmão, esteja passando. Jesus, a Bíblia diz, vai passar. É o hino que vamos ouvir nesse momento com Gerson Rufino.

0: 8:12, 8:12, é a cultura de São Borja e o programa Boas Novas que você está ouvindo nesta manhã de domingo. Nosso abraço para o nosso querido irmão José Luiz Braga Dornelles, o nosso secretário da igreja, está mandando aqui convite para o culto para hoje à noite no setor matriz, a partir das 19 horas. É culto de domingo. Preletor presbítero Everton Azambuja. Todos são convidados para se fazerem presentes no louvor. Esther Souza, Silvane Santos, Círculo de Oração Salvas para Servir, uma desbe da matriz. E para a participação da congregação da Pentecostal, irmão Carlos Jocely, também da Jeová Rafa, né, com o irmão Adão, que são as congregações que participam do culto de domingo à noite no templo sede, todos convidados. Amigo Otaviano, Rincão de Santana, na audiência da programação, um abraço, Otaviano, que Deus abençoe você e sua família. A paz do Senhor, caríssimo irmão Carlos. Comunicamos que às 9 horas teremos nossa EBD no setor da Vila Goulart, com a lição de número 9, Coragem para Testemunhar, Paulo diante da multidão. Na classe masculina estará na direção o diácono Eber Chaves, no comentário o pastor Dorasnaldo Chaves. Na classe feminina estará na responsabilidade da irmã Sônia Ferreira e equipe. Convidamos todos para hoje às 19 horas, um abençoado culto. Estará pregando a palavra do Senhor o diácono Gleisor de Matos. Todos são bem-vindos. Vamos render nossa gratidão, amor e reverência ao nosso Deus. Quem está mandando esse comunicado é o irmão Emerson Carvalho. Peço para o irmão homenagear os meus netinhos. Dia 31 de 8, a Rebeca estará de aniversário. E no dia 7 de setembro, o Isaac Dias. Que Deus continue abençoando suas vidas. Também no dia 6 de setembro, de aniversário, Samuel Borba, filho do irmão Rafael Borba. Quem está homenageando o irmão Josué Dias. Abraço, irmão Josué Dias. Irmão Joaquim da Silva também. A irmã Jussara, paz do Senhor, peço para homenagear a minha filha Silvane Santos, que no dia 31 de agosto completará mais um ano de vida. Que Deus abençoe a sua vida. Homenagem dos pais, o evangelista irmão Joaquim da Silva e a sua mãe, irmã Jussara. Que Deus venha abençoar ricamente os nossos queridos irmãos. Um abraço para o Edson Arce, a Lisete Arce, sempre estão na audiência da programação. Também o irmão Milton, lá no interior de Santo Antônio, já na audiência do programa. Que Deus abençoe o nosso querido irmão. Um abraço, uma saudação ao irmão Marconi Severo, também sua esposa. Que Deus abençoe ricamente a vida de vocês. Um abraço lá para Santo André, São Paulo. Mauíra e a Cláudia estão mandando um abraço para todos os ouvintes, em especial seus familiares, tanto aqui da cidade como do Itacurubi. Também os nossos irmãos continuam mandando mensagens. Bom dia, paz do Senhor. Gostaria de homenagear o meu neto, que fez aniversário no dia de ontem, o Pedro. Amanhã estará aniversariando a minha filha Josiane. Ofereço a eles um hino à escolha dos irmãos. É a irmã Tânia Moura, que está participando da programação. A paz do Senhor, estamos na escuta com a família, a Ana e o Davi Samuel. Se possível, roda o hino Linda Amanhã. Oferecemos para todos os irmãos que estão na escuta do programa, especialmente lá para o Itacurubi, né, Everton? Everton Pereira, mandando um grande abraço para a família Guedes, lá no trevo da estrada do Pessegueiro. Que Deus abençoe a todos eles. O Cláudio já tentou me ligar, agora no intervalo você liga de novo, Cláudio, certamente confirmando audiência na programação. Aqui o irmão José Luiz mandando também convite para a Escola Bíblica na Matriz, agora a partir das 9 horas. Coragem para testemunhar Paulo diante da multidão. Evangelista Vânio Alderi e a irmã Nair Cardoso estarão no comentário na direção da Escola Bíblica da Matriz. A paz do Senhor Jesus, meu irmão Carlos, estamos tomando um bom chimarrão na audiência do programa. Mando uma saudação a vocês aí da rádio e a todos que estão na audiência do programa. Também aqui, a paz do Senhor, irmão Carlos, escutando o programa juntamente com a irmã Alfa. Deus abençoe a todos e um bom domingo para vocês também, irmão Luiz, irmã Alfa. Os nossos queridos irmãos têm seu programa ali na Rádio Missões e Vida, 93,1 é a frequência. Também tem o aplicativo da rádio, você pode estar ouvindo o programa, belíssimo programa, a partir das 10 da manhã, todo sábado, os nossos queridos irmãos estão com a sua programação, bem como outros irmãos aí, como o irmão Crescêncio, sua esposa, a irmã Petrolina, e muitos outros irmãos com seus programas ali naquela rádio, tem sido uma bênção. Os irmãos são todos convidados a prestigiar o programa dos nossos queridos irmãos. Estamos na escuta do programa, está uma bênção. Aqui um domingo lindo com sol, que Deus abençoe vocês e a cada um dos nossos familiares e amigos da querida São Borja, a irmão Tito Manuel, a irmã Ivanir, sempre estão participando. E Deus abençoe os nossos queridos irmãos. Olha aqui, desde Joinville, Santa Catarina, bom dia, primo, manda um alô para nós, estamos na escuta, bom programa para todos vocês. Osorinho Chaves, que manda um abraço para os seus familiares, sua mãe, suas irmãs, aqui na cidade de São Borja. Bom dia, Carlos, abençoado domingo para vocês aí, estamos na escuta da programação. Paulo Ricardo e família desde Santa Maria, a cidade universitária na região central do estado do Rio Grande do Sul. A paz do Senhor, estamos escutando aqui o Edelmiro Pedreiro. Quero oferecer um hino para minha irmã Darcy, que esteve de aniversário. Tudo de bom para ela e um grande abraço. Então é o Edelmiro Pedreiro participando da programação, irmão Carlos Jocely.
1: Hoje, dia 30 de agosto de 2026, lição de número 9, EBD, Escola Bíblica Dominical, com o tema Coragem para Testemunhar, Paulo diante da multidão. Textuário, Atos capítulo 22, versículo 15, porque hás de ser sua testemunha para com todos os homens do que tens visto e ouvido. Mais um tema importantíssimo da Escola Bíblica Dominical EBD, aprender para poder ensinar.
0: Muito bem, irmão Carlos Jocely, os irmãos estão me ligando, mas agora, quando estou no ar, não posso atender. Na hora do hino, podem me ligar aqui. Vamos ouvir a pedido do irmão Manuel Fanfa. Um abraço ao irmão Manuel Fanfa do Amaral, lá em São Miguel. Esteve nos ligando, está pedindo um hino para o seu elevo espiritual e oferece todo o programa de hoje para todos os ouvintes e para nós que estamos aqui na apresentação do programa. Manda um abraço ao pastor Ossiri e ao pastor Dorasnaldo. Um abraço, irmão Manuel Fanfa, desde São Miguel das Missões. E vamos oferecer esse hino para os aniversariantes da semana. Dia 29, ontem esteve aniversariando o Edson Alves, gaiteiro, né? Ele mora ali no Paraboi, mas é gaiteiro lá da congregação da Gularte. Também dia 31, a irmã Silvane Silva, filha do evangelista irmão Joaquim e irmã Jussara. Dia 31, irmão Marcelo Quevedo. dia 3 de 9, lá na Travessa Cabo Pinto, irmão Carlos, estará aniversariando o Davidson Milder Chaves. Abraço ao Davidson, ao Zorinha, a Adelaide, a Terezinha, Derli, a Josi, né? Todos ali, os moradores da Travessa Cabo Pinto. No dia 3 também, nosso irmão em Cristo, amigo, irmão Setembrino Pompeu, um abraço, irmão Setembrino, ao senhor, à sua família. E no dia 4 de aniversário, nosso irmão, amigo, primo, companheiro de trabalho diariamente, evangelista, irmão Moacir Chaves. Grande abraço, irmão Moacir, para você, para a irmã Mariazinha e toda a tua família. Para esses e os demais aniversariantes que eu não tenho aqui na minha relação, vamos ouvir o Siri Carlos, Carta do Céu.

0: horas 26 minutos, 8:26. É a Cultura de São Borja. É o programa Boas Novas, programa da Igreja Evangélica Assembleia de Deus. Atendendo o pedido dos nossos queridos irmãos, ouvimos aí Carta do Céu. Foi um pedido também lá da família Guedes, da Estrada do Pessegueiro. Evangelista irmão Josué Guedes, o nosso abraço, nosso respeito, a nossa admiração por aquele servo de Deus, pioneiro ali no Itacrubi, sempre trabalhando para o Senhor ali na Igreja Evangélica Assembleia de Deus, da Vila da Igreja, também da cidade do Itacrubi, a irmã Elio, Cláudio, toda a família, né, que estão na audiência do programa, em volta do fogão, tomando chimarrão e ouvindo o programa Boas Novas, segundo Cláudio, som ambiente da Rádio Cultura ali no Itacrubi. Estão mandando um abraço a toda a família Chaves, aos ouvintes do programa. Estão mandando um abraço para o seu grande amigo Everton Pereira, também para o Osorinho Chaves em Santa Catarina, Mauíria e a Cláudia lá na Grande São Paulo. E também estão na audiência do programa Juvenal e Família na Fazenda Estrela, o Dilso e Família na Fazenda Rancho Grande, família querida que sempre está prestigiando o programa Boas Novas, o nosso abraço, a nossa saudação. Paz do Senhor, avisamos os irmãos do setor da Goulart que vai estar no culto hoje à noite, o evangelista Evaldo Moura, da cidade de Bossoroca, e também vai estar ministrando a palavra. O setor da Goulart quer parabenizar o gaiteiro Edson Alves pela passagem do seu aniversário, desejando as mais ricas bênçãos de Deus também aos demais aniversariantes, irmão Carlos.
1: Portanto, a partir das 9 horas estaremos ali no setor da Pentecostal com a Escola Bíblica Dominical. Coragem para testemunhar Paulo diante da multidão. Também temos culto público às quarta-feira. Na sexta-feira, culto de ensino da Palavra de Deus. No sábado, escola bíblica para as crianças e adolescentes. E no domingo, escola bíblica para os adultos, né? Aprender a Palavra de Deus. Você é nosso convidado a estar presente. A grande família Renzi, na pessoa da Dona Tereza, toda a programação de hoje para o relevo espiritual de vocês que certamente estão na escuta dessa programação. Também José Luiz Martins está homenageando, juntamente com a sua família, o pastor Dorasnaldo pelo seu aniversário. Também, falando em aniversário, queremos parabenizar o sobrinho Davidson Milder Chaves, que estará de aniversário, né? Deus abençoe o Davidson, o Osório, Adelaide, Tereza, todos ali da família, recebam as nossas saudações. Também queremos homenagear nosso irmão e amigo evangelista Setebrino Pompeu, que estará de aniversário, juntamente com o primo Moacir Chaves, que estará aniversariando. Vai o nosso parabéns a todos. Também, diretamente do bairro do Passo, o nosso irmão e amigo Adaíra Jala e a irmã Cecília estão chimarreando e escutando a programação Boas Novas. Que Deus abençoe a todos. Eles estão homenageando o Edson Alves pelo seu aniversário.
0: Abraço aos queridos irmãos ali do bairro do Passo, né? Irmão Ajala, Wilson Soares, não tem ligada. Aí, parente, como é que está a coisa por aí? Demais irmãos, que a gente sabe que são muitos, né, que ouve a palavra do programa Boas Novas, ouve os hinos. Então, que Deus abençoe os queridos irmãos. A paz do Senhor, irmão Carlos, estamos na escuta desse maravilhoso programa. Peça um louvor. Desejamos homenagear e mandar nosso feliz aniversário para a prima Silvane Santos, que estará aniversariando. Que Deus derrame as mais ricas bênçãos de Deus. Aos homenagens da prima Cláudia do Sussa e dos tios Hortêncio e Tanira. Que Deus abençoe sempre. Meu muito obrigado à equipe do rádio. Deus abençoe a todos. É a irmã Cláudia Lourenço, então, desde o Itacrubi. Paz do Senhor, nosso querido pastor chegando aqui conosco. Os nossos queridos irmãos, irmão Hortêncio e toda a sua família sempre estão ligadinhos no programa, né? E convidando para os cultos aos sábados, na congregação de São José, todos os sábados a partir das 15h. Nossos queridos irmãos são convidados a se fazerem presentes. Paz, estou na audiência, irmão Carlos. Ofereço todos os hinos para o meu filho Ezequiel, lá em Concórdia, Santa Catarina. Te amo muito, filho. Também para o irmão Luiz Ortiz e sua família lá no Itacrubi. A irmã Maria de Lourdes, sempre participando da programação, que está mandando esse abraço para os nossos queridos irmãos. Queremos saudar já aqui conosco, nos estúdios da emissora, nosso pastor-presidente, pastor Sidney. E nesse momento eu passo a palavra para ele com a sua saudação inicial, também os avisos que ele achar pertinentes e importantes de serem transmitidos nessa programação.
2: Queremos saudar o irmão Carlos Augusto, o irmão Carlos Jocely, nesta manhã abençoada, nossos apresentadores do programa com a paz do Senhor, e saudando eles também, cumprimentamos, saudamos todos os nossos obreiros da igreja, pastores, evangelistas, presbíteros, diáconos, cooperadores, a membresia da igreja e também a todos os amigos, todos os ouvintes, os internautas, né, irmãos de outras localidades, outras regiões, que são tantos que enviam sua mensagem, a sua palavra, e nós louvamos a Deus pela participação de todos, desejando que Deus venha abençoar esse domingo de uma forma muito especial. Queremos também aproveitar a oportunidade de homenagear todos os aniversariantes que já foram mencionados aqui. São vários aniversariantes que os irmãos têm recebido aqui as mensagens. Desejamos as ricas bênçãos de Deus sobre todos os aniversariantes. E estamos aí, já encerrando, já, né, mais um mês que estamos aí finalizando, mês de agosto, que passou tão depressa, né? E estamos aí hoje ainda com mais uma grande escola dominical nas nossas igrejas, nos nossos templos, nossas congregações, setores, onde o povo de Deus se reúne para estudar a palavra de Deus. E à noite, grandes cultos, tanto na sede como nos demais setores, né? Que estamos aí com cultos em todos os setores, praticamente, da nossa cidade, realizando, onde o povo de Deus se reúne para adorar e servir ao Senhor nosso Deus. Também estivemos reunidos na noite de ontem, no culto geral dos jovens. Tivemos um lindo culto abençoado com a nossa liderança dos jovens, onde Deus abençoou de uma forma muito especial. E hoje à noite não vai ser diferente, né? Grandes cultos em todos os nossos setores. Você é convidado para participar, querido irmão, amigo. Leve alguém da sua família para cultuar ao Senhor nosso Deus. E na semana que vem temos atividades, né? Na segunda-feira já teremos a nossa reunião do dos dirigentes de setores, nossa reunião mensal. Na terça-feira o nosso culto, a primeira parte é o administrativo, e após o ensino da palavra do Senhor no templo sede, onde todos os irmãos são convidados para participar. E na quinta-feira teremos a Santa Ceia ali no setor de Itaxerê, juntamente com o nosso irmão Charles e a congregação. No sábado teremos o culto de Santa Ceia no templo sede, e no domingo à noite, lá no Passo, grande culto de Santa Ceia também. Então essa semana é a semana da Ceia do Senhor, e aqueles que são membros, que participam, estão ativos, estejam participando nesses cultos, onde estaremos participando da comunhão, relembrando todo o sacrifício que Jesus realizou um dia lá na cruz do Calvário por nós. Nós estamos aí agradecendo a Deus e felizes, alegres, abençoados pelo Senhor nosso Deus.
0: Muito bem, então, aí o pastor com a sua saudação inicial, também os anúncios dos trabalhos da obra do Senhor aqui na cidade de São Borja. Amigo Maicon Leal, comunicador da Rádio Líder, na audiência aqui, mandando uma mensagem: estou na escuta do Boas Novas. Então, um abraço, Maicon, Deus te abençoe. Sei que também o João Paulo Brum nos acompanha, Edson Arce, Elisete Arce, amigo Cláudio Melo, lá da Rádio Costeira, também no bairro do Passo. Esses amigos aí do rádio que sempre estão prestigiando o programa Boas Novas, que Deus venha abençoar a todos. Paz do Senhor, meu amigo irmão Carlos, quero através deste programa desejar um feliz aniversário para o tio Setembrino Pompeu. Eu e a Ceneide Pompeu estamos lhe homenageando. É o Paulo Rodrigues, desde Criciúma, Santa Catarina, longe de São Borja, mas sempre acompanhando o programa Boa.

0: mandando fotos da construção ali da casa pastoral, né, pastor Sidney? É, os irmãos estão ontem, estavam lidando ali na construção, desde Nova Brécia, na Serra Gaúcha. Um grande abraço, pastor Borba, toda a sua família, os irmãos que estão aí desde Santo Antônio, né, ajudando o irmão Dilney, mais um outro irmão ali de Santo Antônio, levantando paredes ali naquela grande obra. Que Deus venha abençoar os queridos irmãos. Vamos estar...
1: Muito bem, mandamos um abraço, um alô para o nosso irmão Altivo Rocha, lá em Bento Gonçalves, juntamente com a sua família, sempre estão na audiência da programação.
0: Muito bem, então vamos ouvir mais um hino antes da mensagem. Vamos ouvir Mara Lima, juntamente com João Marcos e Maria Eduarda, Casinha de Barro. Música.

0: Em toda a família Galvão, na pessoa da Lena Galvão, estão homenageando o irmão João Galvão, que sexta-feira estará completando mais um aniversário, né? Pede um louvor, soldadinho de Jesus, para o nosso irmão João Galvão, o gaiteiro, né? Que Deus abençoe, irmão João Galvão, mais um ano de vida.
1: A paz do Senhor, estamos na escuta aqui em Canela. Um abraço a vocês aí do estúdio e ao pastor Ossir, ao Charles, o irmão Marquinhos e família. Estão distante, mas estão ouvindo a programação. Ó, o amigo Cláudio Melo confirmando audiência lá no bairro do Passo. Paz do Senhor, irmão Carlos, em nome do Círculo de Oração Salvas para Servir, homenageamos a nossa regente do coral, Silvane Santos. Que Deus continue abençoando sua vida. Irmão Carlos, se puder anunciar para nós os 54 anos do Círculo de Oração Salvas para Servir da Matriz, terá um culto de gratidão no dia 6 de setembro, próximo domingo, portanto, né, às 19h30. Preletora Michele Fernandes, no louvor Gabriel de Matos, todos são convidados e bem-vindos. Quem está mandando esse recado é a irmã Eliane Dias, uma das componentes do Círculo de Oração da Matriz Salvas para Servir, né? Completando então já as irmãs os seus 54 anos que estão trabalhando para o Senhor. Paz do Senhor, irmão Carlos, peço um hino, ofereço para o meu irmão Luiz Antônio Mancides, que ontem esteve aniversariando. Que Deus derrame sempre sua vida em nome de Jesus. Assina o seu irmão Cristiano Mancides e família. Também a irmã Maria de Lourdes está mandando os parabéns para a Silvane por seu aniversário. Depois dos anúncios, das homenagens, dos comunicados, nesse momento passamos o restante do tempo ao pastor Sidney, estará nos entregando a mensagem da palavra de Deus e orando também por todos nós, por todos os ouvintes do programa. Temos algumas inserções políticas agora nessa época, então o pastor Sidney sabe, sempre aqueles 2-3 minutinhos para nós ajudarmos o Bonimar ali a divulgar o que ele tem ali na grade da emissora.
2: É isso aí, então, vamos para a palavra de Deus. Queremos felicitar mais os aniversariantes que já foram mencionados, especialmente também nossa irmã Silvane, né, que é uma das regentes do nosso coral das Salvas para Servir. Deus abençoe também. Queremos fortalecer aqui o convite para o final de semana do dia 6, o culto do aniversário das Salvas para Servir na sede. Vai ser bênção de Deus, você é convidado a participar e que Deus venha abençoar grandemente as suas vidas. Prezados irmãos, queremos compartilhar nesse momento da palavra de Deus no Salmo de número 119 e o verso de número 105, quando o salmista ele profere a seguinte palavra: lâmpada para os meus pés é a tua palavra e luz para o meu caminho. Interessante, importante que a gente, ao observar esse texto, dizendo que a palavra de Deus, ela possui diversos símbolos, que esses símbolos, eles ilustram o seu grande valor para a nossa vida. E a palavra de Deus, ela é comparada, ela é como um símbolo da lâmpada, da luz. Ela também simboliza o pão, ela simboliza escudo, fogo, espada, e por que não dizer água? Pois a palavra de Deus é lâmpada que clareia, é luz que ilumina, é pão que alimenta, e é escudo que protege, é fogo que arde, e é espada que corta, e a água que bebemos e que sacia a nossa sede espiritual. Quando olhamos para a palavra de Deus como símbolo de lâmpada, a lâmpada, ela é o símbolo de vida e também de clareza. Como lâmpada, A palavra de Deus, ela ilumina os nossos pés para que a gente não venha tropeçar, cair no caminho. O salmista, ou melhor, o sábio Salomão, escrevendo no livro de Provérbios, ele diz que o mandamento é uma lâmpada e a lei é uma luz. Bendito seja o nome do Senhor, pois a Bíblia diz que a lâmpada deveria permanecer acesa continuamente. Davi disse: porque tu, Senhor, és a minha candeia e o Senhor clareia as minhas trevas. Portanto, que símbolo importante que é a palavra de Deus para os dias que vivemos hoje, para que nós possamos caminhar de uma forma especial. Também ela é comparada, é um símbolo de luz. E a palavra de Deus é luz que ilumina a nossa vida, pois a palavra de Deus é luz que ilumina os nossos caminhos, como disse aqui o texto que lemos, pois o apóstolo Pedro, ele afirma que a palavra de Deus é uma candeia que brilha em um lugar tenebroso. Ainda o apóstolo João escreve: e a luz resplandece nas trevas e as trevas não compreenderam. O próprio Jesus, quando esteve aqui na terra ministrando, ensinando, houve um momento em que ele disse: eu sou a luz do mundo, quem me segue não andará em trevas, mas terá a luz da vida. Que coisa boa é esta luz, este símbolo maravilhoso que é a palavra de Deus. A palavra de Deus também é comparada como um símbolo do pão. O pão, ele é um alimento universal, e a palavra de Deus é o verdadeiro alimento do homem, pois a palavra de Deus é trigo puro e sem mistura, disse Jeremias. Ainda Jeremias dizendo na palavra de Deus: ele, achando-se as tuas palavras, logo as corri, e a tua palavra foi para mim o gozo, a alegria do meu coração, porque pelo teu nome me chamo, ó Senhor Deus dos exércitos. O próprio Jesus, quando esteve com seus discípulos, ele proferiu essa palavra dizendo: eu sou o pão da vida. Que bom é termos esse alimento para a nossa alma, para o nosso espírito, que é a palavra do Senhor nosso Deus. Também a palavra de Deus comparada como símbolo de escudo, pois o escudo é a arma de defesa do soldado. A palavra de Deus é o escudo que protege a nossa vida. Paulo diz que devemos embraçar sempre o escudo da fé, com o qual poderemos apagar todos os dardos inflamados do maligno. Ainda Davi, o grande rei Davi, ele profere dizendo que o caminho de Deus é perfeito e a palavra do Senhor refinada. Ele é o escudo de todos os que nele confiam. Glórias a Deus por isso. Também a palavra de Deus, ela simboliza o fogo. O fogo arde e queima tudo aquilo que não presta, que não serve. A palavra de Deus é fogo que arde em nosso coração, e ela tem uma especialidade: queimar o pecado de nossa vida. Pois o profeta Jeremias afirma que a palavra de Deus foi como um fogo ardente em seu coração. Jeremias disse: Senhor, porque o Senhor prometeu converter em fogo as suas palavras na boca do profeta Jeremias. O salmista ainda disse: incendeu-se dentro de mim o meu coração, enquanto eu meditava, acendeu um fogo dentro do meu coração. Também a palavra de Deus é símbolo de espada. A espada era a arma mais poderosa do soldado na antiguidade e a mais temida pelo inimigo, pois a palavra de Deus é a espada do Espírito. Paulo afirma que devemos nos equipar na palavra da verdade, no poder de Deus, pelas armas da justiça, quer ofensivas, quer defensivas. Abacuque, o escritor sagrado, afirma: porque a palavra de Deus é viva e eficaz e mais penetrante que qualquer espada de dois gumes, e penetra até a divisão da alma e do espírito e das juntas e medulas, e é apta para discernir os pensamentos e intenções do coração do homem. João completou. João, ele contemplou uma espada afiada saindo da boca do Rei dos Reis e Senhor dos Senhores. É a poderosa espada do Espírito que sai da boca do Senhor Jesus Cristo. E por último, nós temos também o símbolo de água. A palavra de Deus simboliza a água. E a água é uma substância vital para a sobrevivência do homem, tanto para alimento como para limpeza. A palavra de Deus é essencial para a sobrevivência da alma. O profeta Ezequiel, ele proferiu dizendo: então espalharei água pura sobre vós, e ficareis purificados de todas as vossas imundícias, e de todos os vossos ídolos vos purificarei. Pois a palavra de Deus é a água que purifica, lava, santifica a nossa alma. O próprio Senhor Jesus Cristo disse: vós já estáis limpos pela palavra que vos tenho falado. Portanto, querido amigo, querido irmão, ouvinte do nosso programa Boas Novas, eu quero dizer a você, quero deixar ao seu coração nesta manhã, que a palavra de Deus é a lâmpada que ilumina os nossos caminhos. É a luz que brilha em lugar escuro, é o pão que alimenta a nossa alma e é o escudo que protege a nossa vida, é fogo que nos purifica do pecado, é espada que golpeia o inimigo e é água que sacia a nossa sede e limpa o nosso coração. E guarde o teu coração, porque dele procedem todas as saídas da vida. Oramos ao Senhor Deus. Pai querido, em tua presença estamos aqui nesta manhã, te agradecendo pela grande oportunidade que tu nos concedes, Senhor, de sermos portadores da mensagem de tua palavra. Queremos te louvar por esses símbolos que são tão preciosos com respeito à tua palavra. Obrigado pela lâmpada que o Senhor deu para clarear. Obrigado pela luz que nos ilumina, Senhor, no caminho. Obrigado por ela ser pão para alimentar a nossa alma. Obrigado por ela ser escudo para nos proteger dos dardos do mal. Obrigado, Senhor Deus, porque ela é fogo que queima todas as impurezas. Obrigado porque ela é uma espada que ela corta os reveses. E obrigado porque ela é a água que sacia a nossa sede. Que nesta manhã essa palavra possa encontrar vidas e corações, e que possa, Senhor Deus, fluir de uma maneira especial. Abençoa todos os aniversariantes, abençoa os amigos, ouvintes, aqueles que se encontram enfermos, doentes, mas estão crendo no poder da oração. Deus, estenda o teu olhar e abençoa cada um. Nós te pedimos as tuas bênçãos e rogamos, Senhor Deus, a todos um domingo cheio de paz, cheio de bênção e da tua presença. Em nome de Jesus. Amém.
1: Mensagem que ouvimos através do nosso pastor, Pastor Sidney. Hoje culto no templo sede, subsede e demais congregações, né, pastor?
2: É isso mesmo, temos cultos em todos os setores, né? Com exceção na Pentecostal e na Jeová Rafa, mas os demais todos temos grandes cultos e todos são muito bem-vindos, né?
1: Amanhã reunião com os obreiros.
2: Isto, na terça-feira reunião administrativa, primeira parte, depois o ensino da palavra. Quinta-feira no Itaxerê, Santa Ceia. E no sábado, nossa Santa Ceia na Matriz. E no domingo, lá no Paço, outro grande culto de Santa Ceia, para que todos os membros possam participar.
1: Todos convidados, então, a se fazerem presentes, participar dos cultos da Igreja Evangélica Assembleia de Deus em nossa cidade, em cada bairro, existe uma congregação, um templo, um ponto de pregação, E você, morador desses bairros, são nossos convidados a participar. São todos bem-vindos em nome de Jesus, né, pastor? Sempre é um convite da Igreja Evangélica Assembleia de Deus. É. Agradecemos a todos que estiveram conosco nesta hora de programação e queremos convidar. No próximo domingo, querendo Deus, estaremos aqui para mais um programa Boas Novas. Bom dia, irmãos e ouvintes, na paz do Senhor.

0: Chegamos ao ponto final do programa Boas Novas. Voltaremos no próximo domingo, neste mesmo horário. Fiquem todos na paz do Senhor.
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2: 8:57, 17 graus.
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9: Principalmente as que mais precisarem.
10: Jesus, Mestre Divino, que chamaste os apóstolos a vos seguirem, continuai a passar pelos nossos caminhos, pelas nossas famílias, pelas nossas escolas, e continuai a repetir o convite a muitos de nossos jovens. Dai coragem às nossas,
11: às pessoas convidadas.
9: Dai força para que vos sejam fiéis, como apóstolos leigos, como sacerdotes, como religiosos e religiosas, para o bem do povo de Deus e de toda a humanidade. Amém.
11: Cada comunidade uma nova vocação. Em nome do Pai, do Filho, do Espírito Santo. Amém.
12: Bom dia, irmãos e irmãs presentes aqui na Igreja Matriz e que nos acompanham pela Rádio Cultura de São Borja. A todos a paz de nosso Senhor Jesus Cristo. Aviso, estão abertas inscrições para assinatura da liturgia diária do ano de 2027. Também as inscrições para a catequese matrimonial. Maiores informações nas Secretaria da Paróquia. Queridos irmãos e irmãs, louvado seja Deus, o Pai que nos reuniu no amor de seu Filho Jesus. Hoje, com toda a Igreja, recordamos o Dia Nacional do Catequista. Louvamos o Senhor por despertar mulheres e homens para anunciar a palavra de Deus e a fé comunidade no coração de seus filhos e filhas. Com alegria, em pé, iniciemos a Santa Missa cantando.

0: Em nome do Pai, do Filho e do Espírito Santo.
1: Amém.
0: A graça e a paz daquele que é, que era e que vem, esteja convosco.
1: Bendito seja Deus que nos uniu no amor de Cristo.
0: No dia em que nós celebramos a vitória de Cristo sobre o pecado e a morte, também nós somos convidados a morrer para o pecado e ressurgir para uma vida nova. Por isso, reconheçamo-nos ser necessitados da misericórdia do Pai e confessemos os nossos pecados.

0: Oremos. Deus onipotente, fonte de todo dom perfeito, semeai em nossos corações o amor ao vosso nome e, estreitando os laços que nos unem convosco, fazei crescer em nós o que é bom e guardai com amorosa solicitude o que nos destes. Por nosso Senhor Jesus Cristo, vosso Filho, que é Deus, e convosco vive e reina, na unidade do Espírito Santo, por todos os séculos dos séculos.
1: Amém. Amém. Passamos agora para a liturgia da palavra. Disponhamos os nossos ouvidos e os nossos corações para acolher o dom da palavra de Deus. Atentos, ouçamos as leituras.
2: Leitura do livro do profeta Jeremias. Seduziste-me, Senhor, e deixei-me seduzir. Foste mais forte, tiveste mais poder. Tornei-me alvo de irrisão o dia inteiro. Todos zombam de mim. Todas as vezes que falo, levanto a voz, clamando contra a maldade e invocando calamidades. A palavra do Senhor tornou-se para mim fonte de vergonha e de chacota o dia inteiro. Disse comigo: não quero mais lembrar-me disso, nem falar mais em nome dele. Senti, então, dentro de mim, um fogo ardente a penetrar-me o corpo todo. Desfaleci sem forças para suportar. Palavras do Senhor.
1: Graças a Deus. A minha alma tem sede de vós, como a terra sedenta, ó meu Deus.
3: A minha alma tem sede de vós, como a terra sedenta, ó meu Deus.
1: Sois vós, ó Senhor, o meu Deus. Desde a aurora, ansioso vos busco. A minha alma tem sede de vós, minha carne também vos deseja, como terra sedenta e sem água.
3: A minha alma tem sede de vós, como a terra sedenta, ó meu Deus.
1: Venho assim contemplar-vos no templo, para ver vossa glória e poder. Vosso amor vale mais do que a vida, e por isso meus lábios vos louvam.
3: A minha alma tem sede de vós, como a terra sedenta, ó meu Deus.
1: Quero, pois, vos louvar pela vida e elevar para vós minhas mãos. A minha alma será saciada como em grande banquete de festa. Cantará a alegria em meus lábios ao cantar para vós meu louvor.
3: A minha alma tem sede de vós, está sedenta, ó meu Deus.
1: Para mim foste sempre um socorro. De vossas asas a sombra eu exulto. Minha alma se agarra em vós. Com poder vossa mão me sustenta.
3: A minha alma tem sede de vós, como a terra sedenta, ó meu Deus.
2: Pela misericórdia de Deus, eu vos exorto, irmãos, a vos oferecerdes em sacrifício vivo, santo e agradável a Deus. Este é o vosso culto espiritual. Não vos conformeis com o mundo, mas transformai-vos renovando vossa maneira de pensar e de julgar, para que possais distinguir o que é da vontade de Deus, isto é, o que é bom, o que lhe agrada, o que é perfeito. Palavra do Senhor.
1: Graças a Deus.

0: proclamação do Evangelho de nosso Senhor Jesus Cristo, segundo São Mateus.
1: Glória ao Senhor.
0: Naquele tempo, Jesus começou a mostrar a seus discípulos que devia ir a Jerusalém e sofrer muito por parte dos anciãos, dos sumos sacerdotes e dos mestres da lei, e que devia ser morto e ressuscitar no terceiro dia. Então Pedro tomou Jesus à parte, dizendo, começou a repreendê-lo, dizendo, Deus não permita tal coisa, Senhor, que isto nunca te aconteça. Jesus, porém, voltou-se para Pedro e disse, vai para longe, Satanás. Tu és para mim uma pedra de tropeço, porque não pensas as coisas de Deus, mas sim as coisas dos homens. Então Jesus disse aos discípulos, se alguém quer me seguir, renuncie a si mesmo, tome a sua cruz e me siga. Pois quem quiser salvar a sua vida, vai perdê-la. E quem perder a sua vida por causa de mim, vai encontrá-la. De fato, que adianta o homem ganhar o mundo inteiro, mas perder a sua vida? O que poderá alguém dar em troca de sua vida? Porque o Filho do Homem virá na glória do seu Pai com os seus anjos, e então retribuirá a cada um de acordo com a sua conduta. Palavra da salvação.
1: Glória a vós, Senhor.
2: Queridos irmãos e irmãs, estão aqui no templo da Igreja Matriz. Faço a nossa saudação especial também para aqueles que nos acompanham através da Rádio Cultura. Uma alegria nossa estarmos celebrando essa.

Santa Eucaristia, 22º domingo do tempo comum da nossa igreja, esse tempo favorável que o Senhor nos concede, para que nós possamos cada vez mais irmos realizando esta grande experiência com a sua vida, com o seu amor, esta grande experiência que vai transformando todas as nossas vidas. A liturgia, ela é uma crescente. A cada domingo, nós vamos fazendo esta experiência com o Senhor, que vai nos catequizando, que vai nos ensinando, nos instruindo, através, sobretudo, da sua palavra. Para que nós possamos compreender esta liturgia do dia de hoje, é inevitável nós termos que retornar a semana passada, domingo passado, 21º domingo do tempo comum. Pois a forma de nós pensarmos a Cristo, nosso Senhor, a forma de nós enxergarmos e compreendermos quem é Jesus, vai também fazendo com que nós possamos cada vez mais ou nos aproximarmos dele ou nos afastarmos. Entretanto, esta forma de pensar precisa estar iluminada pelo Santo Espírito. Precisa ser um pensar não a partir da lógica humana, não a partir daquilo que nós achamos ou das nossas vontades, mas sim a partir de Deus, da lógica de Deus, da vontade de Deus. Quando Pedro consegue entrar nesta lógica, ele reconhece que Cristo, e Jesus é o Cristo, o Messias, o ungido de Deus Pai. Por isso que quando Jesus pergunta, e vós, quem dizeis que eu sou? Pedro logo responde, reconhece que ali em Jesus há o seu Senhor e o seu Salvador. Entretanto, esse Senhor Jesus, ele vai nos convidando a não somente reconhecer que ele é o nosso Senhor e o nosso Salvador, mas a vivermos de tal modo. Por isso que quando Pedro faz essa experiência, logo o Senhor diz, tu és Pedro, e sobre esta pedra edificarei a minha igreja. Quando nós conseguimos fazer entrar na lógica do Senhor, nós vamos construindo já também a sua igreja aqui e agora, o seu reino que começa a ser construído a partir do nosso testemunho. Mas facilmente nós vamos nos desvirtuando. Facilmente também nós vamos não mais pensando segundo a lógica de Deus, mas sim sobre a lógica humana, a partir das nossas vontades. E aí, quando o Senhor Jesus apresenta o seu caminho, apresenta o seu itinerário, aquilo que ele iria percorrer, que ele iria a Jerusalém, que ele passaria pelo sofrimento, que ele passaria pelas calúnias, que ele morreria, mas que depois ressuscitaria, Pedro, agora não mais pensando a lógica de Deus, mas pensando a lógica do homem, vai chamar Jesus para o lado e vai querer repreender a Jesus. E vai dizer que o Senhor não te permita acontecer estas coisas. Isto não vai acontecer contigo. Deus não permitirá. E aí Jesus, que ora tinha chamado Pedro, esta pedra que é edificada sobre a igreja, agora vai dizer para esse mesmo Pedro, vai para longe de mim, Satanás. Tu és para mim uma pedra de tropeço. Percebam, queridos irmãos e irmãs, que são pedras, mas pedras que podem ter uma finalidade diferente. Quando nós conseguimos entrar na lógica de Deus, nós vamos nos tornando estas pedras sólidas, fortificadas no Senhor. Entretanto, quando nós começamos a pender para a nossa humanidade, a somente querer as nossas vontades, facilmente nós vamos nos tornando essas pedras de tropeços. E aí o Senhor nos faz esse convite. Para que nós não sejamos esta pedra, é necessário nós retornarmos para o nosso lugar. Por isso que se nós buscarmos no grego,
expressão vai dizer vate retro, ou seja, volta para trás. Volta para trás para o teu lugar, Pedro. Tu não és Deus. Tu não controlas a vontade de Deus. Mas tu é convidado a seguir a este Deus, a se colocar no caminho do Senhor. Por isso que vai novamente para trás do teu mestre, seguindo estes passos. E aí sim, tome a tua cruz e siga-me. Não é simplesmente abraçar a cruz e tomar a cruz os sofrimentos, as dores, mas é neste seguimento do Senhor que vai nos dando a força, a fortaleza, desta certeza de que com Ele nós contemplaremos a sua glória. E com Ele, percorrendo este caminho para a eternidade, nós também gozaremos desta ressurreição que é reservada também a cada um de nós. Mas para isso, para vivermos de tal modo, nós somos convidados a não nos conformarmos com este mundo. E aí volto novamente a domingo passado. Não basta nós reconhecermos que o Senhor é o nosso Deus e o nosso Salvador. Não basta somente nós dizermos que Ele é o Cristo, mas é necessário nós irmos convertendo a nossa vida para o Senhor. E esta transformação, ela perpassa primeiramente pelos nossos pensamentos, pela esta lógica que nós vamos mudando. Por isso que, vivendo aqui e agora, nós somos chamados a não nos conformar com o aqui e o agora, mas, através do nosso testemunho, ajudarmos para a conversão de todos, para que todos nós possamos chegar à eternidade. Por isso, transformai-vos o mundo. De que modo? Renovando a nossa maneira de pensar, de julgar, para que assim nós possamos ser capazes de compreender e distinguir aquilo que é realmente a vontade de Deus, aquilo que é realmente bom e aquilo que agrada o Senhor Deus Altíssimo. Percebam que é toda esta mudança de vida que vai acontecendo por nós. Nós não podemos, queridos irmãos e irmãs, ser cristãos, viver a religião da porta para dentro da igreja, mas é no mundo que nós somos chamados a realmente a ter esta mudança de mentalidade, nossa forma de pensar, de julgar, de discernir, para que nós possamos compreender realmente o que é a vontade de Deus, e não a nossa vontade. E aí tudo vai sendo transformado. Para que nós possamos compreender isso, tem uma expressão que é muito usada pelas mães, principalmente. Quando vai pedir algumas coisas para as nossas mães, ou para sair para um lugar, ou para fazer alguma coisa, ele diz, todo mundo faz, todo mundo vai. E normalmente a mãe, quando ela quer repreender, ela vai falar, mas tu não é todo mundo. Percebamos que nós não somos todo mundo. Não é porque o mundo muitas vezes é corrupto, não é muitas vezes porque o mundo anuncia mentira, não é porque o mundo muitas vezes é o mundo da falcatrua, que nós precisamos realizar de tal forma. Não nos conformando com este mundo, nós somos chamados a nós, a mudar a nossa maneira de pensar, de julgar e de agir. Nós, como cristãos, somos chamados a ser esta luz, a sermos estes sinais de Deus aqui e agora. Mas percebam que isso não é sempre bem tranquilo, bem fácil. E aí, na primeira leitura, nós escutamos o lamento de Jeremias, que muitas vezes é o nosso lamento. Jeremias, ele vai dizer para o Senhor, Senhor, tu me seduzistes, tu me chamastes, tu pedistes para eu fazer o bem, e eu me deixei seduzir, eu respondi o teu chamado, eu faço o bem, eu anuncio o teu reino. E tudo isto me tornou um alvo de irrisão, de zombaria. Todas as vezes que eu anuncio a tua palavra, isto torna-se fonte de vergonha e de chacota o dia inteiro. Quando nós realmente abraçamos o cristianismo e anunciamos, e mais que anunciamos, vivenciamos a nossa fé, muitas vezes
nós sim também seremos causa de

de zombação, causa de chacota, causa de muitas outras coisas. Mas isso não deve nos esmurecer, porque assim como Jeremias, nós somos convidados a reconhecer que dentro de nós há este fogo ardente e contínuo do Santo Espírito que vai nos dando a força para que possamos continuar no caminho de Cristo nosso Senhor, pensando nessa lógica de Deus. Por isso, clamemos sempre mais o Santo Espírito, para que este fogo que nós recebemos já desde o nosso batismo possa sempre arder no nosso coração e ser esta grande impulso para que nós possamos continuar no caminho do Mestre Senhor Jesus. Repito, queridos irmãos e irmãs, nós podemos ser pedra daquela que vai sendo edificada a Igreja do Senhor, a Igreja que começa lá nas nossas casas, nas nossas relações. Ou nós podemos ser as pedras de tropeço, que mais atrapalham do que ajudam na evangelização. E nós queremos seguir a nossa lógica humana ou a lógica de nosso Senhor Jesus Cristo.

0: professemos a nossa fé. Creio em Deus Pai Todo-Poderoso, Criador do céu e da terra, e em Jesus Cristo, seu único Filho, nosso Senhor, que foi concebido pelo poder do Espírito Santo, nasceu da Virgem Maria, padeceu sob Pôncio Pilatos, foi crucificado, morto e sepultado, desceu à mansão dos mortos, ressuscitou o terceiro dia, subiu aos céus, está assentado à direita de Deus Pai Todo-Poderoso, de onde há de vir julgar os vivos e os mortos. Creio no Espírito Santo, na Santa Igreja Católica, na comunhão dos santos, na remissão dos pecados, na ressurreição da carne e na vida eterna. Amém. Elevemos a Deus as nossas preces e as nossas súplicas, e após cada prece, digamos:
1: Nós vos rogamos, ouvi-nos.
0: Nós vos rogamos, ouvi-nos.
2: Pela Igreja do Senhor, para que não perca a coragem e a audácia evangélica diante das oposições e perseguições, mas se espelhe em Cristo Jesus, rezemos.
0: Nós vos rogamos, ouvi-nos.
2: Pelas comunidades cristãs, para que cresçam a partir do estudo e do aprofundamento da palavra de Deus e se revistam de uma nova humanidade, rezemos.
0: Nós vos rogamos, ouvi-nos.
2: Por todos os que sofrem por causa do mal cometido por parte de membros da comunidade eclesial, para que encontrem na própria Igreja uma resposta concreta às suas dores e aos seus sofrimentos, rezemos.
0: Nós vos rogamos, ouvi-nos.
2: Por nós, para que, por meio de nossa participação ativa nesta liturgia, aprendamos a seguir o Cristo crucificado e ressuscitado, e nele encontremos nossa esperança e alegria, não nas glórias deste mundo. Rezemos.
0: Nós vos rogamos, ouvi-nos. Tudo isso nós elevamos ao Pai Santo, por Cristo nosso Senhor. Amém.
1: Façamos a nossa oferta.

0: Orai, irmãos e irmãs, para que o meu e o vosso sacrifício seja aceito por Deus Pai Todo-Poderoso.
1: Receba, ó Senhor, por tuas mãos este sacrifício, para a glória do seu nome, para nosso bem e de toda a sua santa igreja.
0: Este santo sacrifício, Senhor, nos traga a perene bênção da salvação e vosso poder leve à plenitude o que celebramos no sacramento. Por Cristo, nosso Senhor.
1: Amém.
0: O Senhor esteja convosco.
1: Ele está no meio de nós.
0: Corações ao alto.
1: O nosso coração está em Deus.
0: Demos graças ao Senhor nosso Deus.
1: É nosso dever e nossa salvação.
0: Na verdade, é digno e justo, é nosso dever e salvação dar-vos graças, sempre e em todo lugar, Senhor Pai Santo, Deus Eterno e Todo-Poderoso, por Cristo, Senhor nosso. Nascendo, Ele renovou a antiga condição humana, sofrendo a paixão, apagou os nossos pecados, ressurgindo dos mortos, concedeu-nos a vida eterna. Subindo a vós, ó Pai, abriu-nos as portas do céu. Por isso, com a multidão dos anjos e dos santos, entoamos o hino da vossa glória, cantando a uma só voz.

0: Na verdade, ó Pai, vós sois santo, fonte de toda santidade. Santificais, pois, estes dons, derramando sobre eles o vosso Espírito, a fim de que se tornem para nós o corpo e o sangue de nosso Senhor Jesus Cristo.
1: Enviai o vosso Espírito Santo.
0: Estando para ser entregue e abraçando livremente a paixão, Jesus tomou o pão, pronunciou a bênção de ação de graças, partiu.

Do mesmo modo, no fim da ceia, ele tomou o cálice em suas mãos e, dando graças novamente, o entregou aos seus discípulos, dizendo: tomai todos e bebei. Este é o cálice do meu sangue, o sangue da nova e eterna aliança, que será derramado por vós e por todos para a remissão dos pecados. Fazei isto em memória de mim.

0: Mistério da fé.
1: Anunciamos, Senhor, a vossa morte e proclamamos a vossa ressurreição. Vinde, Senhor Jesus.
0: Celebrando, pois, o memorial da morte e ressurreição do vosso Filho, nós vos oferecemos ao Pai o pão da vida e o cálice da salvação e vos agradecemos porque nos tornastes dignos de estar aqui na vossa presença e vos servir.
1: Aceitai, ó Senhor, a nossa oferta.
0: Suplicantes, vos pedimos que, participando do corpo e sangue de Cristo, sejamos reunidos pelo Espírito Santo num só corpo.
1: O Espírito nos una num só corpo.
0: Lembrai-vos, ó Pai, da vossa Igreja, que se faz presente pelo mundo inteiro, e aqui convocada no dia em que Cristo venceu a morte e nos fez participantes de sua vida imortal. Que ela cresça na caridade, em comunhão com o Papa Leão, com o nosso Bispo Clésio, os bispos do mundo inteiro, os presbíteros, os diáconos e todos os ministros do vosso povo.
1: Lembrai-vos, ó Pai, da vossa Igreja.
0: Lembrai-vos também na vossa misericórdia dos nossos irmãos e irmãs que adormeceram na esperança da ressurreição, e de todos os que partiram desta vida, acolhi-os junto a vós, na luz da vossa face.
1: Concedei-lhes, ó Senhor, a luz eterna.
0: Enfim, nós vos pedimos, tende piedade de todos nós, e dai-nos participar da vida eterna, com a Virgem Maria, Mãe de Deus, São José, seu esposo, os apóstolos, São Francisco de Borja e todos os santos, e neste mundo viveram na vossa amizade, a fim de vos louvarmos e glorificarmos, por Jesus Cristo, o vosso Filho. Por Cristo, com Cristo e em Cristo, a vós, Deus Pai Todo-Poderoso, na unidade do Espírito Santo, toda a honra e toda a glória, por todos os séculos dos séculos.
1: Amém.
0: Obedientes à palavra do Salvador e formados pelo seu divino ensinamento, ousamos dizer: Pai nosso, que estais nos céus, santificado seja o vosso nome. Venha a nós o vosso reino. Seja feita a vossa vontade, assim na terra como no céu. O pão nosso de cada dia nos dai hoje. Perdoai-nos as nossas ofensas, assim como nós perdoamos a quem nos tem ofendido. E não nos deixeis cair em tentação, mas livrai-nos do mal. Livrai-nos de todos os males, ó Pai, e dai-nos hoje a vossa paz. Ajudados pela vossa misericórdia, sejamos sempre livres do pecado e protegidos de todos os perigos, enquanto aguardamos a feliz esperança e a vinda do nosso Salvador Jesus Cristo.
1: Vosso é o reino, o poder e a glória para sempre.
0: Senhor Jesus Cristo, dissestes aos vossos apóstolos: Eu vos deixo a paz, eu vos dou a minha paz. Não olheis os nossos pecados, mas a fé que anima a vossa Igreja. Dai-lhes segundo o vosso desejo a paz e a unidade. Vós que sois Deus com o Pai e o Espírito Santo.
1: Amém.

0: paz do Senhor esteja sempre convosco.
1: O amor de Cristo nos uniu. Cordeiro de Deus, que tirais o pecado do mundo, tende piedade de nós. Cordeiro de Deus, que tirais o pecado do mundo, tende piedade de nós. Cordeiro de Deus, que tirais o pecado do mundo, dai-nos a paz.

0: Rogai, vede como o Senhor é bom, feliz quem encontra nele o seu refúgio. Eis o Cordeiro de Deus, que tira o pecado do mundo.
1: Senhor, eu não sou digna de que entreis em minha morada, mas dizei uma palavra e serei salva. Vamos nos aproximar da mesa eucarística, lembrando que ao receber a Eucaristia devemos comungar na frente daquele que estiver ministrando a distribuição. Enquanto isso, cantemos.

0: As crianças podem passar para pegar o pãozinho. Enquanto as crianças buscam o pão, fizemos a oração a São Miguel Arcanjo. São Miguel Arcanjo, defendei-nos no combate. Sede nosso refúgio contra as maldades e as ciladas do demônio. Ordene-lhe Deus, instantemente o pedimos. E vós, príncipe da milícia celeste, pelo divino poder, precipitai no inferno a Satanás e a todos os espíritos malignos que andam pelo mundo para perder as almas. Amém. São Miguel Arcanjo,
1: rogai por nós.
0: Queridos irmãos e irmãs, rezemos. Revigorados pelo pão na mesa celeste, nós os pedimos, Senhor, que este alimento da caridade fortifique os nossos corações e nos leve a vos servir nos irmãos. Por Cristo, nosso Senhor.
1: Amém.
0: Rezemos uma Ave Maria, colocando em intenção especial todos os nossos catequistas, as nossas catequistas, desde a catequese batismal, catequese em preparação à primeira Eucaristia, catequese para a preparação de crisma, catequese de adultos, catequese matrimonial, todos os nossos catequistas, para que possam sempre mais ser iluminados pelo Espírito Santo, através da intercessão de Nossa Senhora, a Rainha dos Apóstolos. Ave Maria, cheia de graça, o Senhor é convosco. Bendita sois vós entre as mulheres, e bendito é o fruto do vosso ventre, Jesus. Santa Maria, Mãe de Deus, rogai por nós, pecadores, agora e na hora de nossa morte. Amém. Senhor esteja convosco.
1: Ele está no meio de nós.
0: Pela intercessão de Nossa Senhora Conquistadora, São Miguel Arcanjo e São Francisco de Borja, desça sobre cada um de vós a bênção do Deus Todo-Poderoso, Pai, Filho e Espírito Santo.
1: Amém.
2: Glorificai o Senhor com vossas vidas e de em paz que o Senhor vos acompanhe.
3: Graças a Deus.

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2: 9 horas e 54 minutos. 18 graus. 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
3: Olá, eu sou Patrícia Furfel, advogada especialista em estratégia previdenciária. E hoje começa uma conversa nossa que vai ser todos os dias. 2 minutinhos por dia. É o tempo do café. E eu não queria começar só me apresentando, não. Eu já queria te deixar com um presente. Então deixa eu te fazer uma pergunta. Quantas vezes você pensou na sua aposentadoria nessa semana? Provavelmente nenhuma, né? E olha, eu entendo. Ninguém acorda pensando no INSS. A gente acorda pensando em conta para pagar, em filho para levar para a escola, em serviço para entregar. Só que aqui está a parte que quase ninguém percebe. A previdência não é aquele assunto que aparece lá no final da nossa vida, quando você já está de cabelo branco assinando os papéis. Ela está bem aqui, ela está no meio. Ela aparece no dia em que você adoece e não consegue mais trabalhar, no dia de um acidente, no dia em que nasce um filho e também naquele momento triste em que a família perde alguém e as contas continuam chegando do mesmo jeito. E claro, ela aparece lá na frente, quando você decide que já trabalhou o suficiente e quer descansar. Olha só quantos momentos! E a maioria das pessoas só vai descobrir como aquilo funciona quando já está dentro do problema. Nesses anos todos de profissão, sabe o que mais me marcou? Não foram os casos difíceis, foi a quantidade de gente que tinha direito e perdeu. Não por preguiça, não por falta de trabalho, não por falta de documento. Perdeu porque ninguém nunca sentou e explicou. E é por isso que existe esse programa. Todos os dias eu pego um assunto e explico do jeito que eu explicaria para minha vizinha, sem juridiquês, sem palavras difíceis. Quem conhece os seus direitos protege a própria história. E amanhã eu vou começar com uma pergunta que muda muita coisa. Será que o INSS pode errar? Se você tem essa dúvida, fica comigo e até amanhã.
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7: 10 horas e 1 minuto. 18 graus.
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Bom dia, Bonimar Lima, bom dia, São Borja, bom dia, cidade, bom dia, campo, bom dia, fronteira oeste, bom dia, Missões, bom dia, Rio Grande do Sul, bom dia, Brasil. É o Charla de Galpão que vai te abraçando, meu amigo, minha amiga, neste domingo 30 de agosto de 2026, último domingo do mês, né? Penúltimo dia do mês também, né? E nós somos gratos pela oportunidade que estamos recebendo, gratos pela vida e gratos pela companhia de vocês, pela amizade, pelo carinho e pelo respeito. Desejando a todos um domingo regado de boas energias, né, de coisas boas em nossas vidas, nossa caminhada, a saúde, principalmente a paz, a alegria e a gratidão por estarmos aqui neste plano e recebermos a oportunidade de vivermos esse novo dia. Né, Bonimar Lima? Gratidão também às empresas parceiras do Charla de Galpão, né, que estão sempre conosco, ajojadas. 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
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Um abraço a todos os nossos ouvintes mais uma vez, você que está acordando agora, preparando um chimarrão. Nosso abraço, amigo, amiga, permaneçam conosco até as 13 horas. Você que já está largando de lá, já recostou a cambona, né? Já vai tomar um café, daqui a pouquinho preparar a pecuária para o almoço também. Sinta-se abraçado, meu amigo velho, minha amiga. E vamos chamando primeiro a parte musical, meu amigo Bonimar Lima. Hoje nós temos várias interseções, né, na parte política. Isso é lei, temos que obedecê-lo, né? Então o nosso programa vai ter alguns cortes, vai ter a programação vai ser um pouco menor. Mas são 30 dias aí e logo, logo já se decide o mês que vem o que será melhor para o nosso país, né? Independente de cores partidárias, vamos pensar bem o que queremos para o nosso país, o que queremos para o nosso futuro, nossos filhos, nossos netos. É o momento de mudarmos, que a coisa não está para brincadeira, hein? César Filho, Gaiteiro, Márcio Correia, Gerson Blandotti, Beto Vilaverde e o Pedro Neves abrem a cancela musical do Charla de Galpão. Um abraço, amigos!

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10:28, é a sua Rádio Cultura de São Borja e o seu programa Charla de Galpão, que chega no seu rádio nesta manhãzita linda de domingo, né? Um domingo meio carrancudo, meio nublado, 60% marcando chuva, acredito que não chegue, mas é assim que é o nosso dia se encontra, né? Pela previsão a gente terá uma semana novamente, uma semana de sol entre nuvens, até o próximo domingo não temos previsão de chuva, né? Tudo pode mudar, mas acredito que não. Que permaneça assim, né? Muitas, o agronegócio agradece porque precisamos que o trigo desenvolva, né? Já na sua finaleira, a canola, precisa-se plantar o milho, precisa-se logo já iniciar a planta do arroz. E uma semana de sol assim realmente é muito bem-vindo, inclusive para as demais culturas também, né? Hortifruti, granjeiro, etc, etc e tal. Cantaram para nós, estamos meio ruim da garganta ainda, né? Meu Deus do céu, pegou forte, mas nós não nos entregamos de jeito nenhum, né? Trancamos o garrão na macéia, como diz o gaúcho, e vamos metendo pressão aqui. E o César Filho Gaiteiro, né? Timbre, interpretou Timbre de Galo. O Márcio Correia, Cada Potro Uma História. O Gerson Brandolti, Beto Vila Verde, Pra Se Falar de Fronteira. Eu gosto muito dessa letra, realmente é uma pintura de letra, né? E o Pedro Neves encerrou essa primeira parte musical interpretando Sonhando na Vaneira. Mas meu amigo Bonimar Lima, não podemos brincar muito hoje porque não espicha muito, como diz o cara, como diz o gaúcho, que o cobertor é curto, né? Temos as interseções da área política, da eleição, 2026, né? Então vamos ver, veredita no MAS, chamar os nossos patrocinadores na íntegra. Recebi uma sugestão, né, Bonimar Lima, de um amigo meu aí, esta semana, né? Porque tu não divide, Ramires, teus patrocinadores em dois blocos na íntegra, realmente. A partir da próxima semana vamos organizar assim. Um abraço, Reinaldo. Obrigado pela sugestão. Um ótimo domingo para ti, Chiro Velho. Vamos de veredita no MAS, divulgar as nossas valorosas empresas que apoiam o Charla de Galpão, que apoiam a cultura do nosso Rio Grande. 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

0: 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Grande abraço a todos.
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0: 10:38, 37 e a sua Rádio Cultura de São Borja e o seu programa Charla de Galpão. 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

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Mas nós vamos já de veredita puxar mais uma parte musical, meu amigo. Daqui a pouco temos uma leva de ouvintes aqui nos chamando, a gente que tem o prazer de homenageá-los, né? Mas como o programa tem que andar mais rápido para a gente aproveitar o máximo do espaço que nos é concedido, né? Temos o espaço político, partidário, que tem que rodar na grade da emissora, não tem como a gente pular, né? Então vamos chamando o segundo a parte musical, Bonimar Lima de Veredita, no Mazo Serranos, Desidério Souza, o Grupo Candiro e Os Piazitos, os Piazitos cantam no Charles de Galpão. Um abraço, Pedro Fonseca. Aí o trabalho que pedisse, meu amigo.

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0: 11:10, é a sua Rádio Cultura de São Borja e o seu programa O Charla de Galpão, nesse domingo 30 de agosto de 2026. Os serranos interpretaram Serrano Sim Senhor. O Desidério Souza, Templado à Moda Antiga, o Grupo Candeeiro, Guasca e Domador, e os Piazitos do Fandango, a pedido do meu amigo Pedro Fonseca, um grande abraço, de velho, a dona Leda também. Os Piazitos interpretaram Almas de Campo. Nós vamos a um rápido intervalo para divulgarmos a grade da emissora com as chamadas da área política, partidária, né? Temos eleições este ano 2026 para governador, deputado estadual, deputado federal, senadores, presidente da república. Então temos que pensar bem, estudarmos bem, acompanharmos algumas coisas, né? E também principalmente o passado, né, de cada candidato. O nosso país está precisando de um choque de mudança, um choque de caráter, de princípios, de preocupação real para com a nossa sociedade, né? Precisamos mudar isso. Temos oportunidade, teremos oportunidade agora em outubro, né? Vamos que vamos, meu amigo Bonimar Lima.
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11: 6:21 é a sua Rádio Cultura de São Borja, é o seu programa Charla de Galpão. 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Bem, amigos, 11:20. 20 minutos, já está passando a hora. Vamos ter que falar alguma coisinha aqui sobre esses amigos que estão sintonizados conosco, né? Um abraço ao meu amigo Arami Bacelar, que aniversariou ontem, né? Saúde, paz e luz e muitos anos de vida, Arami. Índio velho que entende muito de uma geometria e do balanceamento de veículos, né? Ali na mecânica dos guris ali, né? Ao lado ali do irmão Robalo, ali o Felipe, toda aquela equipe ali. Um abração, hein? 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Também nosso patrocinador, que o Dinarte, o Márcio, o Felipe, estão sintonizados, nos ouvindo. Dinarte, gratidão, meu amigo velho. Tu é um cara de fundamento. Tenho muito carinho e respeito por ti. Tu sabe disso e eu sei que a recíproca é verdadeira. Um abração, Dinarte. Meu amigo Basílio Gonçalves, lá no Paraboi, também um grande abraço. Obrigado pela sintonia, meu amigo velho. Seu Meneghetti, a dona Eva, a Suziane. Lá no bairro do Passo do Paraboi, vamos pro Passo, meu amigo Tuto Checker, um abração, índio velho, pra ti, toda a tua família, tua mãe, dona Eli Checker, né? Saúde, paz e luz, e um lindo domingo pra vocês, grato pela parceria, pela amizade, pelo carinho, meu amigo. Uruguaiana, grande, bela Uruguaiana, né? Um abraço pro André, pra Lia Fumagalli, muito obrigado pela sintonia de vocês. Abençoado domingo, extensivo a toda a família. Meu irmão José Seno, Ciro, Marcelo, homem entende de um galeto, né, tio? Não me entende, esse aí eu tiro o chapéu pra ele. Abraço, Ciro. Ótimo domingo pra ti e tua família. Também meu amigo, meu irmão Trajano Silva, da minha Loureci. Um grande abraço, muito obrigado pela sintonia, pelo carinho e amizade, meu irmão. A minha amiga Leda Parra, o Jairo, um abração pra vocês aí na Piraí Extensiva, toda a comunidade. O servidor, o Jackson Medeiros, lidando com a pecuária. Ei, mas essa faca é de fundamento, hein, Jackson? Presentear um amigo, vou te contar, é um presente de luxo. Abraço, meu irmão velho, bom domingo pra ti, extensivo pra toda a tua família e bom almoço. Minha amiga Maristela também está sintonizada conosco. Grande abraço pra ti, Maristela, pra extensivo a tua família, tá bom? Rosélio Weber, um abração pra ti, índio velho, muito obrigado pela sintonia também, um ótimo domingo, Chiru. Tia Flori Carpes, Adriana, Valério, Jorginho, Andressa, toda a família, um grande abraço, meus queridos amigos. Muito bom tê-los como nossos ouvintes, amigos, né, de todos os domingos. Um grande abraço, Deus abençoe a todos. Betinho, meu amigo velho, índio que entende de carne também. Um grande abraço, Betinho, bom almoço para ti. Um ótimo domingo, Chiro Velho. Nós temos aqui muita coisa, meu Deus do céu, cara. Temos tanta coisa aqui. Vamos deixar pra volta? Vamos deixar pra volta, Boni Marlin, porque o horário hoje é... Hoje não. Esse mês todo vai ser assim, né? Então a gente tem que ir dosando, temos que ir dosando aqui. Seu Dirceu, Flores, Dona Maria, grande abraço, muito obrigado pela sintonia, meus amigos, ótimo domingo a todos, Tia Barbaridade, Garotos de Ouro, Grupo Reponte e o Walter Moraes cantam no Charla de Galpão. Um abraço, meus amigos, minhas amigas.

11:39 é a sua Rádio Cultura de São Borges, o seu programa Charla de Galpão. Bom dia, meu amigo Vitor, bem-vindo, bom trabalho para nós, bom descanso, Bonimar Lima. Ah, me esqueci de mexer com o Bonimar Lima, o que que eu te falei, Bonimar Lima, aquele Grenal da Copa do Brasil, meu Deus do céu, qual é o pior? Há dois times abichados, literalmente, esse Grêmio e Inter, né? Meio vergonhoso até isso, não é nem pra comentar, vamos deixar pra lá, porque o estresse pega de veredita no mas. Mas cantaram pra nós esse terceiro a parte, o Tia Barbaridade, a gaita do Belisário pra ti, filho Diego, que me pediu, né, um abração pra ti, solicitou esse trabalho, está aí, já rodou, já curtiu. Prepara uma pecuária de fundamento pra nós aqui daqui a pouco, vou ter que fazer uma boquinha por aí. Garotos de Ouro interpretaram Churrasco, o grupo Reponte Negro dos Redomão, e o Walter Moraes interpretou, encerrando esse terceiro a parte, Vaneira Gaúcha. Mas vamos de veredita no mas, meu amigo Vitor, porque hoje nós temos a programação diferenciada a partir de hoje, né? Então tem os horários políticos e tem que chamar, não tem como. Então vamos chamar os patrocinadores na íntegra, por favor, aí pra nós, Vitor. Ah, cara. Cabelo cortado, barba feita, mudou o visual, o Chiru, hein? Bueno, bueno. Não vou falar mais nada, vamos ficar quieto, te cala, che. 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

0: 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É o programa Charla de Galpão, meu amigo, minha amiga, que leva a boa música do Rio Grande até o seu rancho. Grande abraço a todos.
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0: 11 horas e 58 minutos é a sua Rádio Cultura de São Borja e o seu programa Charla de Galpão. 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Um abraço a toda essa classe maravilhosa, né? Homens de fundamento que transportam as riquezas do nosso país através dos seus caminhões, né? Nós só temos que dizer a todos vocês muito obrigado, Indiada, muito obrigado, sucesso. Mas vamos abraçando aquela gurizada lá do Parque de Máquinas, né, da infraestrutura, dos serviços gerais lá, estão sempre sintonizados conosco, muitos deles, né, com o meu amigo Augusto. Um abraço, Augusto, bom domingo pra ti. Sexta-feira tivemos um pitoco lá no parque, o homem joga bem, hein, joga firme, né. Um abraço, tio Augusto, um abraço também pro Guilherme, o Chiquito, o Thiago Ortiz, o Valdetar, o Clodo, o Alex, o Thiago Nólivos, a Cissa, o Jackson, o Jones, o Hildebrando, o secretário Bestete, o Damião, o Robson, a todos vocês. Sei que falhou muitos aqui, não, ficaram muito de fora, muitas pessoas ficaram de fora, mas recebam o nosso abraço, nosso carinho, nosso respeito a todos vocês. E foi uma confraternização muito bacana, até sugerir, né, para o secretário Bestete, o Carvalho e outros, que a gente realize mais seguido esses encontros, né, para a gente brincar, rir, descontrair, né, deixar um pouco de lado aquela tensão do dia a dia, de segunda a sábado, né, que a gente está sempre procurando fazer o melhor pela sociedade, entregar um trabalho de qualidade. E nós temos aí realmente profissionais de alto quilate, comprometidos, né, com entrega melhor para a sociedade. Grande abraço a todos os servidores públicos municipais, em especial o pessoal do parque, né, de máquinas, da infraestrutura, também da agricultura. Foram momentos muito bons, muitos bons, né? Não fiquei muito tempo ali porque tinha outro compromisso, mas foi muito bacana. Foi parabéns ao Jackson, a equipe que assou o churrasco de primeira linha, carne macia, né? O homem entende do churrasco, do meu amigo Jackson. Aí depois tem os acompanhamentos do lado ali, os parceiros, né? Os comandados, né, Jackson?
4: Não fez nada esse corpo hoje, hein?
0: Ateis, o livro, o homem sabe das coisas, seu Odisseu. Tiaguinho que fala assim, né?
4: Um fenômeno de corpo hoje.
0: Abraço, gurizada. Bom domingo a todos. Amanhã, 7 horas, 10 para 7, tem pega novamente, se Deus quiser. Mas aí já estamos praticamente batendo a porta de mais uma semana farroupilha, né? Que maravilha, né? Que maravilha. Quero abraçá-los a todos os piquetes tradicionalistas, as entidades tradicionalistas, CFTG, o Revendo Tradição, o Centro Nativista Boitatá, o CTG Tropilha Crioula, Quero dizer a todos vocês, patrões das entidades e dos piquetes, que o programa está à disposição. Aqui quiserem divulgar as suas atividades para a Semana Farroupilha 2026, o programa está de portas abertas, sempre esteve, né? Só que eu não posso ir lá e pegar da mão e trazer aqui, ou pedir, solicitar a programação, mas pode enviar aqui ou chegar por aqui, que a gente vai ter muito prazer em divulgar as suas programações e também recebê-los aqui para a gente bater um papo, tá bem, Jada?

abraço a todos, mas São Borja está de parabéns também na segunda casilha da canção Itaqui. Venceu um trabalho escrito pelo Matheus Bauer. Que maravilha! Parabéns, Matheus. Parabéns a todos os letristas, a todas as pessoas que os valores que ajudaram a compor esse trabalho, porque o Matheus escreveu a letra, já veio outro e musicou, entende? Então, aos que defenderam, aos que cantaram, que interpretaram, que exibiram os instrumentos musicais, né? Isso é muito bacana. Parabéns, São Borja, parabéns, Matheus. Grande abraço, meu amigo Rodrigo Bauer e toda a família. Um grande abração para vocês todos aí. Grande valores do Matheus, né? Filho de peixe, peixinho, é, por aí a coisa, né? Meu amigo Jorge Gomes, também servidor municipal da SMED, grande abraço para ti, pro Giovanni, a toda a equipe, os servidores também da SMED, né? Um abraço, Jorge. E a guitarra, hein, de velho? Onde é que anda, che? Já perdeu ou não? Não, não perdeu, não. Deve estar guardada. Vamos ter que tirar da caixa, né? Vamos começar a colocar em uso novamente, Jorginho. Bom domingo pra ti e tua família, cheiro velho. E vamos chamando música na conversa, porque já são 12 horas e 3 minutos. O horário está nos, daqui a pouquinho, mandando embora. Já estamos na terceira hora do nosso programa, né? Vamos chamando desta feita, Vitor. O João Luiz Correia, o Chiquito e Bordoneio, os quatro Galdérios e os Monarcas cantam pra vocês, amigos, no Charla de Galpão.

quero abraçá-lo também, o meu amigo Valério Pinton, né? Um grande abraço, Gilvério, pra ti, pra tua esposa, dona Márcia, pro Eric, em especial pro filho Henrique, que aniversaria hoje, né? 25 anos de existência, saúde, paz e luz e muitos anos de vida pra você, Henrique. Um abração nosso aqui do Charles Galpão e da tua família, dos teus pais, aí o Valério, a Márcia, né? Toda a família te abraçando e desejando muitos e muitos anos de vida. O meu amigo Luiz Gaúcho também, um grande abraço, bom domingo, Chiro Velho.

12:18, é a sua Rádio Cultura de São Borja e o seu programa Charla de Galpão neste domingo 30 de agosto de 2026, penúltimo dia do mês de agosto. João Luiz Correia interpretou Surungo de Respeito, Chiquito e Bordoneio interpretaram Gaúcho por Demais. Os Quatro Gaudérios interpretaram Bochincho na Bailanta e os Monarcas encerraram este quarto a parte musical na Alma de Pampa. 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E o desejo de uma ótima semana para todos nós, de bons resultados, né, em nossas atividades profissionais. Mas hoje aniversaria também a filhota Rossana, né? Mais um ano de vida. Graças a Deus, né? Parabéns para ti, filha. Que Deus te conceda saúde, luz, paz, sabedoria, né? Para superar os problemas que possam surgir na caminhada, e com certeza não surge, né? Então, que essa data se repita por muitos e muitos anos. Beijo no teu coração. Meu irmão JP Batista, grande abraço, índio velho, bom domingo pra ti, muito obrigado pela parceria, muito obrigado pelo carinho, pela amizade, um abraço a ti e a tua família. O amigo velho Luciano Lul também, um abraço, Luciano, servidor da Esmed, né? Um abração pra ti e pra tua família, e um ótimo domingo, mano velho, muito obrigado pela amizade, pelo carinho e respeito. Um abraço pro Laco também, aqui na Barão do Rio Branco, né? O Flávio Lu. É uma figura, o homem que lida com as facas, né? E sabe o que faz, hein? Um abraço, Laco. Bom domingo pra ti e tua família. Recuperou já de ontem, não? Temos que brincar, gurizada, porque a morte é certa. Estamos só de passagem neste plano aqui. Então temos que procurarmos ter uma conduta a mais reta possível, né? E desejando sempre bem para as pessoas, né? Tudo aquilo que a gente planta, a gente terá que colher, isso é regra de vida, né? Regra para a vida, melhor dizendo. E a gente nunca sabe o dia de amanhã ou a hora seguinte, a gente está na fila, por isso temos que brincar, né? Rirmos bastante, abraçarmos, dizermos eu te amo para nossos familiares, para aquelas pessoas especiais que nos fazem companhia no dia a dia. Não custa nada dizer eu te amo, você é uma pessoa importante para a minha vida. Isso aí tudo faz parte, né, do plantio que a gente tem aqui neste plano. Um abraço, meu amigo, meu irmão Juliano Ritter, querido irmão, um grande abraço para ti, bom domingo, para Claudinha, toda a família aí. Muito obrigado pelo carinho, pela amizade, e você sabe que a recíproca é verdadeira, Juliano. Um abraço a todos vocês, meus amigos. Chega música na conversa, meu amigo, porque já estamos aí com 12 horas e 18 minutos. Opa!
12h23, melhor dizendo. Estamos diminuindo o horário, não tem como, né, Vitor? Horário é horário, tempo é tempo, não volta atrás e não para, né? Chega deste jeitito no Mas o Fogo de Chão, o Grupo Renascença, o Grupo Rodeio e o Milton Ferreira cantam no Charla de Galpão.

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O Fogo de Chão interpretou Vida Gaúcha, o grupo Renascença de Chão Batido, o grupo Rodeio Deus Gaúcho, e o Milton Ferreira interpretou Baile do Bigode. Mas vamos de veredita no mais, meu amigo Vitor, divulgar os patrocinadores, que já nosso horário já está para lá de ultrapassando já os limites que nós temos disponibilidade. Já voltamos, indiada. 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

0: 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É o programa Charla de Galpão, meu amigo, minha amiga, que leva a boa música do Rio Grande até o seu rancho. Grande abraço a todos. Buenos amigos da cidade, do campo, aqui quem vos fala é João Ramírez e quero estender um convite a
1: Republicanos. Quem
0: vive? Buenos, são 12 horas e 57 minutos. É a sua Rádio Cultura de São Borges, o seu programa Charla de Galpão, já está nos seus finalmente. Vamos agradecendo a sintonia dos nossos amigos, o Antônio Ávila. Grande abraço, Índio Velho, bom churrasco. Pecuária de Fundamento, Antoninho, bom domingo para ti, boa semana. José Pedro Fraga, um abração para ti, meu irmão velho, Adete também, bom domingo para vocês. Meu amigo Tony, a Carol lá no São Donato, estão por lá, o Indio Velho hoje camperiando nos anterior, como dizia o amigo velho, né, que já partiu dessa querência. Um abraço, Tony, Carol, toda a família, toda a comunidade aí de São Donato. Meu amigo Chiru lá na Timbaúva também, um abraço, Indio Velho, a tia, toda a comunidade aí. Gratidão, meu amigo, meus amigos que estiveram conosco até este momento, os ouvintes do nosso programa, os patrocinadores. Obrigado, Vitor, pela quarteada. Um grande abraço a todos e o desejo de uma semana regada de bênção, de luz e proteção para todos nós, bons resultados em nossas atividades profissionais e a boa saúde para todos nós. Um abraço do nosso secretário Bestete também. Bom domingo para ti, boa semana. Encerramos a nossa participação no Charla de Galpão neste 30 de agosto de 2026, mês que vem, setembro, né? Terça-feira já é setembro, lá pelo dia 20, 21, já chega a primavera, vamos nos despedindo do inverno também, né? Um abraço, amigos, Mano Lima, Cadela Baia, Grupo Cordiona Bugre do Mato, o Grupo Surungaço Cá no Fim do Mundo e o Cristiano Quevedo, se der tempo, Cristiano Quevedo, Sistema Antigo. Um abraço, amigos, obrigado pela companhia, até o próximo domingo.

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Muito boa tarde, gauchada amiga, ouvintes da Rádio Cultura. Com muita alegria, mais uma vez, estamos molhando a perna nesse domingo, diretamente, novamente, aqui no estúdio da Rádio Cultura. Levando aquele abraço à gauchada que está por casa, uns almoçando, outros recém se levantaram, tomaram aquele banho, o merecido descanso do domingo, almoçando de seguida com a família, com seus amigos, né? Agradecemos a direção da Rádio Cultura, Anelise Andres, também a Aline, e trabalha conosco hoje na mesa de áudio, nosso colega Vitor. Bom dia, bom trabalho, é o Vitor aí, sempre disposto a trabalhar conosco, né, Vitor? Aquele abraço. As externas e Salvador Machado Brito, ou Brito e Machado, grande Salvador. Um abração para ele, obrigado pela parceria. Meus amigos, é uma satisfação mais uma vez estarmos aí com vocês, acompanhando a boa música, os ouvintes aí, né? Levando aquele abraço de coração, estamos aí fazendo aquilo que a gente gosta, levar alegria. E a gente também se diverte, fica feliz aqui, levar boa música, ter aí as mensagens e as solicitações dos amigos também. Bueno, já vou mandar um abraço lá para a Uruguaiana, meu amigo Gerson Berger, assim me ligou, né? Um abraço, Gerson, está ouvindo o programa, está lá dentro da cidade uruguaiana, sempre ligado conosco, né? Antônio Ávila, boas tardes para ti, já na hora de cortando a carne aí, né, Antônio? Aquele abraço também ao Robson, um abençoado fim de semana para vocês. O Edson Quevedo deve estar por casa cortando uma gorda aí, né, Edson? Um abração para você, dona Regina. Enfim, toda a gauchada, meus amigos, que sempre nos rodeiam nas externas da Rádio Cultura. Depois vamos falar sobre o Festival da Casilha, a gente tá aqui, né, que a gente teve lá ontem. Agradecer a direção da Rádio Cultura pela confiança no nosso trabalho. Também a professora Giane, que é de Itaqui, teve por lá também, né, a dona Eva. Um abraço a vocês, depois vamos fazer um agradecimento. Olha, o acolhimento assim foi em nota 100. A gente, acho que eu nem merecia tanto, né? A direção da Rádio Cruzeiro do Sul está aqui, nos convidaram, é bom que se diga, fui convidado, a Rádio Cultura foi convidada a participar, né? Eu até nem estava sabendo do festival, foi meio próximo aí, ano passado fui convidado também, e agradecer a Anelise e também a Aline por nos dar confiança para que a gente fosse fazer o programa de lá, né? A transmissão, a professora Jane também acompanhou, agradecer a ela também, e o Salvador, olha, não posso deixar de escrever também, o Salvador Machado monitorou daqui, o Edson aqui do estúdio, né? O Salvador nos passando informação, nos ajudando, tava em casa. Grande companheiro, grande colega, uma pessoa que tem uma maior consideração por ele, né? Achei falta dele, né? Mas o próximo ano, Salvador, vamos se engarupar junto, né? Não vamos frouxar. Olha aí, já tem mensagem, Aládio, tentando churrasco, olha, ouvindo o seu Jair, né? Muito obrigado pela audiência. Malgarino, o Alvarino Dutra, sempre ligado conosco. Aquele abraço, meu amigo velho, muito obrigado pela audiência. Boa tarde, Aládio, estamos na escuta. A Mana toca Flor do Meu Jardim. Vamos trazer a Flor do Meu Jardim no outro bloco. Vitor, antes de eu começar com as empresas, né? Vamos trazer uma parte musical e quero mandar um abraço especial. O João Quintana Vieira disse que me conhecia já por Face, né? João Quintana Vieira, entrevistei lá ontem, né? Um grande cantor. E acho que ele que vai começar então, Tropeiro do Futuro, né? Diz que ia estar escutando lá em Uruguaiana. Um abraço pra você, meu irmão. Muito obrigado. Foi um prazer conhecer o senhor. E o senhor canta pra nós, Tropeiro do Futuro. Vencedor de festivais várias vezes aí, né? Canta com o coração, o homem, né? Eu me emocionei até. Ele perdeu o irmão, o Adão Quintana, e agora segue, claro, graças a Deus vai seguir cantando. O irmão lá de cima vai olhar pra ele também, né? Cantar as músicas e compõe muito mais aí, ganhar festivais aí. O Mateuzinho aqui de São Borja representou muito bem São Borja, canta muito guri, né? E assim tantos outros aí, o filho acho, do Rodrigo Barro botou uma letra também. Depois o colega, acho que o Álvaro Dias, de repente me passa o WhatsApp aí, Álvaro. Eu não tenho a nominata das músicas aqui certinho, mas enfim, foram 10 músicas e São Borja sempre representando bem aí no palco, né, nos festivais aí. Tudo certo, Vitor? Bom, a Cacau e Chumbo Grosso, então.

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0: Programa Voltando à Querência, hoje aqui direto do estúdio da Rádio Cultura, nessa tarde domingo. Levando aquele abraço, um domingo, parece que meio não viu agora, né, Vitor? Tempo também emburrado, saiu o sol pela parte da manhã e já bolhou a perna por aqui a professora Jane, com aquela petiça colorada dela, tomando chimarrão, chá de juros. Que chá é, professora? Boa tarde.
1: Boa tarde, os ouvintes da Rádio Cultura, do programa Voltando à Querência. Estamos aqui tomando um chimarrão com um chazinho de camomila, que é uma delícia.
0: Ah.
1: E agradecida a Deus por a oportunidade mais uma vez. E também ontem tivemos por Itaqui, né, uma linda
0: Isso.
1: festa da Casilha.
0: Festival, o 24º Festival da Casilha.
1: Exatamente, mas enfim, eu estava um pouco já com a garganta meio irritada e hoje eu meci um pouco a voz meio difícil, mas tudo bem, estamos aqui para agradecer. Principalmente agradecer ontem a acolhida, o carinho da cidade de Itaqui, da Rádio Cruzeiro do Sul, né? A direção da Rádio Cruzeiro, os colegas que estiveram lá conosco, o Álvaro Dias e o Leonardo também. E o Adão, o Macedo Martins, que foi uma noite incrível, com muitos talentos se apresentando
0: Lotado.
1: Naquele palco daquele CTG. Brilhante também, um público muito grandioso também, né? Um jantar maravilhoso, uma acolhida muito boa, revendo também minha família, que fazia tempo que eu não ia Itaqui, revendo amigos queridos também, agradecendo lá a Fátima do seu Cassiano, que estiveram conosco, nos acolheram,
0: lá.
1: Queria que a gente posasse lá também. Então, meus amigos, aí fica o meu carinho, a minha gratidão, a imensa satisfação de passar um momento descontraído, divertido, e também poder fazer parte daquela brilhante equipe que eu fui como aprendiz, né? Estou sempre aprendendo. A gente não sabe tudo nessa vida, enfim, fui acompanhar teu convite, agradeço a confiança, porque, enfim, tô aqui no programa só fazendo uma participação, não sou locutora, sou professora, na verdade, sala de aula,
0: então.
1: Entendo muito bem, mas, enfim, a gente vai crescendo, vai aprendendo e vai agradecendo a cada desafio que se apresenta.
0: Eu agradeço pela companhia e pelo trabalho lá, mas o Cassiano, eu não quis dormir lá, porque disse que o Cassiano ronca demais, e aí, me contar, não vou dizer quem foi, que disse que ele ronca, viu, Vitor? Diz que ele é ronco que se acorda com o ronco dele mesmo. Vai brigar comigo. Um abraço, Cassiano. Grande amigo, obrigado pelo convite também lá. Mas vamos chegar com as empresas. Chegar com as empresas aí que trabalham conosco, os nossos patrocinadores. A professora vai chegar com as nossas empresas. Agradecemos os ouvintes aí e os patrocinadores também. É, seu Percy Dornelis, daqui a pouquinho eu vou dar uma campreada no celular que está carregando para trazer aí os nossos ouvintes que já estão ligados conosco aí, professora. Vamos lá. Álvaro Dias, um abraço para você aí. Se estiver ouvindo, me manda um chasque aí.
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0: Esse um abraço aos nossos parceiros. Obrigado pela companhia de vocês aí também. Professora Jane, vamos lá que tem mais mensagem aqui. O Baita Véia, Diva, um abração, muito obrigado pela audiência. Seu Ramão, vou abrir o seu áudio também. O Chaveirinho. Olá, Chaveirinho. Tu quer que eu largue uns versos pra ti depois? Vamos ver o que o Chaveirinho mandou pra nós. Vamos tentar aqui mandar o áudio dele aqui. Vamos lá. Fala, Chaveirinho. Ah, meu telefone tá mudo. Ah, que coisa gaúcha. Vamos ver aqui. O que que eu fiz aqui? Ah, botei no avião aqui, o avião saiu voando. Meu Deus, de mensagem aqui. Vamos lá, chaveirinho. Ah, não deu. Vamos lá de novo.
2: Aí, irmão, aí, Gualádio, como é que tá? Aqui o chaveirinho, ó. Vai lá no Cristóvão Pereira de Abreu, desfilei 8 anos. Você tá criança de coração.
1: Olha, conterrâneo.
2: 8 anos, Cristóvão Pereira de Abreu.
1: Que coisa
2: tava
1: linda.
2: Tava muito bonito, escutei ontem. Ah, meu amigo, vai tomar uma música boa pra mim, pra Rosalina e pro Adacir aqui. Eu te escutando aqui,
0: sabe? Tá aí, então, chaveirinho, é ruim o áudio, mas enfim. Eu tenho mais um chasque, o Antônio Ávila. Aí, Antônio, mas que coisa gaúcha, né? É um amigo meu, dizia assim, quando o cara postava um assado, ele dizia assim, meu, já me convidei. Minha nossa, de mensagem, meu sobrinho lá no Mato Grosso, o Robson, deixa eu ver o que o Robson nos manda aqui. Outro mandou aqui um assado aí, acho que é uma vaca inteira que tá aí, né, Robson? Aquele abraço a você, pro Renato, a Rosane, o teu menino, né, tua esposa. Bota o nome aí pra nós, tá, Robson? Estamos aqui em casa... do Doro, né? Pois é, o Doro infelizmente faleceu, né? Estão aí almoçando e dando apoio à família aí. Vamos lá então. Boa tarde, lá de Jane, estamos na audiência em São Donato, Thelma e o Alisson. E a Márcia também lá em São Donato, Thelma, Márcia, conhece eles, né? A Márcia, a dona Márcia, o Thelma e o Alisson. O Alisson viaja com carreta também. Alisson, um abraço pra você, muito obrigado pela audiência. O Misso também no Mato Grosso tá ligado conosco, o Renato e o Misso aí, né? Um abraço pra vocês e muito obrigado pela audiência. E aproveitar lá em Samburá, tá ligado conosco o Walter, né? Um abraço pra ele e todo o pessoal que estão vindo sempre a nossa audiência. A Regina e o Renan, né? Isso aí, Robson, é eles mesmo? Então tá. Qualquer hora vamos bolear a perna no Walter em Samburá, então. Seu Ramão, daqui a pouquinho no mais vou trazer sua mensagem também. Deixa eu ver aqui, vamos mandar um abraço lá pra Itaqui, que escuta sempre o nosso programa, o seu Marcílio. E o seu Didi da Cordiona, que ia escutar também. Um abraço pro seu Didi. Não apareceu o seu Didi, que será que houve? Não. Será que estava perdido com a cordiona dele? Ele não vai sem a gaita, né?
1: mas estava muito bem representado, apesar de faltar algumas pessoas conhecidas. Tinha muita gente lá, o seu Pampilho Galvão, que também é um talento. A minha tia Doroteia, muitos anos trabalhando na prefeitura também. Meu tio Neri, minha tia Dalva, toda a minha família, inclusive. E os amigos de longa data. Marco Aurélio, que tocava com meu pai, a sua esposa Fátima. Deixo meu carinho registrado aqui a eles. Muito tempo que a gente não se encontrava. Então foi uma maneira de encontrar, rever muitos amigos.
0: Outra pessoa, outro artista que eu não conhecia, que eu acho que você deveria conhecer, o Cristiano Quevedo. Canta muito, manda um abraço pra família Quevedo, são amigos deles aqui, o Rock Guarani. O Rock, um abraço, tá em casa, tá meio molado. Rock, um abraço pra você, eu vou te fazer uma visita qualquer hora aí. Rock Guarani acompanhou o Mano Lima muitos anos na Gaita de Botão.
1: Sim, Cristiano Quevedo fez uma participação linda ontem, tocou, animou, até baile se formou, né?
0: Se formou
1: naquele grande CTG lá, do Cristóvão Pereira de Abreu. Tava lindo, uma festança animada, e a Casilha, só canções maravilhosas que tocam a alma da gente, letras muito bem produzidas, né? Inspiração, aquela moça também de 14 anos, uma menina que encantou aquele evento, uma voz tão potente, uma voz bonita, muita segurança no palco, e foi lindo de ver. E parabéns aí os vencedores, né? O vencedor, na verdade, que foi daqui de São Borja, né? A letra do Matheus Bauer. Eu estava hoje até analisando que coisa mais linda, coisa linda a letra também. E do senhor que cantou e emocionou.
0: João Quintana.
1: Exatamente, seu João Quintana, uma pessoa muito querida, fez a entrevista com a rádio também.
0: Sim, sim.
1: E trouxe muito conhecimento e muito calor humano para as pessoas. Com certeza, eu acho que é mais importante, né? O que vem do coração, o sentimento, as palavras de incentivo, de apoio, de carinho. E a gente pôde sentir nele uma pessoa grandiosa.
0: Né? Ele me falou, né, que foi um pouco pesado, eu acreditei, pelo semana dele, perdeu o irmão, o Adão, que era parceiro dele.
1: Sim,
0: ele
1: sentimento, a emoção, quando a gente perde alguém que a gente ama, não tem como recuperar, difícil. A saudade é imensa, né?
0: Ele me disse assim, eu quando subi pro palco, parece que eu tava meio pesado, faltando alguma coisa. Chamou a família do irmão no palco, achei lindo que ele
1: fez uma linda homenagem. Enfim. Porque famílias são coisas raízes, a gente jamais vai esquecer. Então, ele fez uma linda homenagem ao irmão. E sim, trouxe a família toda, que foram homenageados com certeza, merecidamente. E parabéns, Itaqui, parabéns ao prefeito Leonardo Betim.
0: Leonardo,
1: muito atencioso, sempre muito dedicado àquela cidade, cresceu muito, desenvolveu muito na gestão dele. Olha, o vice-prefeito também veio nos acolher, nos receber, pessoa educada, querida, acolhedora. Enfim, parabéns, Itaqui, minha cidade, tenho muito orgulho deles, itaquienses, e sinto falta, como diz minha mãe, eu queria morar em Itaqui, ter mais tempo para conviver com a minha família, que a gente lá chega, conhece todo mundo, está em casa. Como eu sempre digo, né? Quando a gente tem amigos verdadeiros.
0: O prefeito Clóvis e o vice Clóvis e o tenho filho que mora aqui em São Borges, né? E o Leonardo me falou, só se eu tiver um trabalho, dizer que não consiga ir a São Borges, o dia que tiver integração com o Itaqui a São Borges, eu vou fazer presente. Muito simpático ele, já ia no Porto, nós fazia integração com o Itaqui, ele participava no Porto.
1: Sim,
0: lá.
1: Sim.
0: É uma pessoa assim, até pela simpatia, nem dá pra dizer, claro, não que não seja perfeito. Ele é uma simpatia total, nem parece que é autoridade máxima lá, ele parece que não demonstra o carinho que ele tem.
1: A simplicidade e a humildade da pessoa é da pessoa, então assim, muitas vezes não importa o dinheiro, o status, o nível social, importa o coração. As palavras que saem, as palavras que marcam na vida da gente, sabe? Porque tem coisas assim que a gente olha, a pessoa mais humilde, mas aquela que te oferece um coração aberto, um carinho sincero. E agradeço também a acolhida, né, da diretora da rádio, seu filho pela...
0: Eric,
1: a dona, né? Rosa, a mãe do Leonardo, menino que também é um grande talento, que nos fez a parceria ontem ali, junto naquele grande evento.
0: Mas...
1: A senhora do seu Adão também, que esteve lá conosco.
0: Dona Vera.
1: Exatamente, Pesquinha, né? Dona Vera. Obrigada a vocês aí pelo carinho e convidar, né, a próxima vez vir também.
0: A dona Rosa troteou tanto pra lá e pra cá, ajeitando o bando, parecia que tava desfolhada, né, de tanto trotear.
1: Mas enfim, pessoas queridas que nos acolheram, só a gratidão. E já ficou a saudade, vamos combinar um próximo evento,
0: próximo,
1: se Deus quiser, fazer uma parceria, né, também. E todas as rádios que estiveram lá divulgando o grande evento. E Rádio Itapevi,
0: Uruguai,
1: o Paulinho foi colega também da Rádio Itapevi, esteve lá. Outras rádios, outros amigos que estiveram, muito bem organizado, um evento muito bem organizado. Um lugar maravilhoso, aquele CTG está de parabéns. Eu fiquei só relembrando meus 15 anos que eu fiz meu baile debutante lá, inclusive vi as fotos lá no saguão do CTG, que coisa linda,
0: pois é,
1: essas lembranças.
0: E não me convidou, teve a festa e eu fiquei de fora.
1: Tinha 15 anos, já, um tempo considerável, né? Mas a gente não esquece.
0: Ah, mas deixa
1: coisas
0: quieto,
1: que marcam.
0: Você é de 1900 e quanto?
1: Meu Deus
0: assim.
1: Do céu, agora vou dar CPF geral aqui, RG também.
0: Brincadeira. Vamos lá com a música, Vitor, vou trazer três apartes musical, já estamos aí com 13 horas e 36 minutos, a temperatura, Vitor, não vi a temperatura ainda. Eu acho que deve estar o quê? 16 graus? Ah, 16 não, tá mais. Passa 20 graus a temperatura. Me manda aqui, Vitor. Eu tinha dado uma olhada aqui, não cheguei a concluir, porque estou com o telefone aqui, para me olhar aqui no aplicativo a temperatura. Deve passar de 20 graus, será que não?
1: Olha, não, o tempo
0: foi?
1: Tá...
0: 19?
1: 19 graus a temperatura.
0: Viu que a gente se entende com o Vitor só através do sinal? É, isso aí. Vitor, vamos trazer três apartes musical? Vamos trazer a Flor do Meu Jardim nesse aparte ainda que o João e a Amanda pediram lá. E depois vamos trazer também o Gerson Berg, que tá nos escutando lá na barragem Sanchuri, né? Vamos lá. E depois, o Joel Ortiz. Alô, Joel Ortiz. Eu vou trazer teu pai declamando uma poesia aqui, o Kessel Ortiz, né? Zaino Aporreado vem depois desse bloco também aí, tá, Vitor? Vamos lá, então.

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1: Vitor, essa poesia que ela mandar lá pra, acho que perto de Porto Alegre, Joela Ortiz, filho do seu Quessel Ortiz. A dona Marli Dornelles, aí dona Marli, vou trazer o JP Molino pra senhora aí também. Dona Ramona Araújo, um abraço pra senhora aí, que ela pediu a música Cigana Feiticeira. Uma feiticeira que eu sei é dona Crotilda, né? A senhora acredita nessas coisas, dona Ramona? Ah, tem gente que acredita, né? Eu não duvido, né? Não deixa quieto, não vamos ficar longe dessas coisas, né? Vamos lá, Vitor, vou trazer a poesia do Quessel Ortiz, então, aí, o Quessel, baita compositor do Zaina Porreada, também vem depois. E vai trazer essa poesia macanuda do Quessel Ortiz, é muito bagual de buena poesia.
2: 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Quando eu tumbar num boléu, o palo, o poncho, o chapéu e um mangue enfiado no braço, e pra Deus eu peço um espaço junto dele lá no céu. Mas que lá tenha de tudo o que tem aqui debaixo. Um pingo para teu cacho, que tenha bons companheiros, que tenha mulher, cachaça, dinheiro, rodeio e CTG, que pra Deus eu quero dizer verso chupo e galponeiro. Eu quero gaita de oito baixo e uns quatro índios trovando, e algum taura reclamando os versos bagual que eu fiz. Daí eu vou mais feliz quando eu tumbar na cova, mas que é o tema da trova que seja que é seu Ortiz. E quando romper a cordiona, o trovador acompanha o peito, pode largar torto direito e honra minha memória. Conte um pouco da minha história para saudar minha alma, que eu ainda quero bater palma lá do reino da glória. Eu quero levar dinheiro, não, eu quero me ajustar de peão, nem que seja troco da boia, eu quero me ajustar de peão. Pode ser um pulatição, seja peão ou capataz, que é pra mim correr de atrás de alguma égua gaviona e lá me encontrar com a chadona e junto viver em paz. Eu quero levar dinheiro, seja papel ou denitre, pra mim desdobrar algum brinque, tirador, vaca que corta, e o resto pouco me importa, mas quero levar um trocado. Mas se lá tudo for dado, largo o dinheiro de volta. Mas alguém, mas talvez sem religião, alguém me perguntou, mas de lá ninguém voltou pra dizer tudo certinho, se lá tem flor ou espinho. Mas na Bíblia tá escrito, quem voltou foi Jesus Cristo pra iluminar os caminhos. E eu quero levar um terço para fazer minhas orações, porque eu tenho devoção e sou muito religioso. Eu só não sou pretensioso e não faço mal a ninguém. Por isso eu vou para o além junto do Pai Poderoso. E daí? Pois daí eu já cantei meu Rio Grande. Eu já divulguei minha querência. Com humildade e paciência que eu digo para meus fãs, eu levo minha alma sã quando eu ir para a eternidade. Talvez só fique a saudade do soro aqui do Mano. Muito obrigado.
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0: Tô voltando a querência nessa tarde, domingo. Vitor, dá uma espiadinha ali que eu quero mandar um abraço pro Joel lá em Porto Alegre. Eu te mandei ali um vídeo, uma trova entre o QC Ortiz, são só dois S cada um. E o Joel deve ter achado bem bonito, né? Ele lá no Manoa, o QC tá ouvindo o programa lá no Manoa. Ele trovou comigo uns dois ou três versos também. E Vitor, acho que tu consegue ver ali, quando estiver pronto, me manda, faz favor, tá? Um abraço pro Joel aí, é uma trovinha aí, entre o QC Ortiz, né? Autor da letra Zaina Forreada, vou rodar depois também. Assim que o vídeo tiver condições, me passa aí, né? Grande compositor que é. Um abraço pro seu Nenê, Iamporã. Conhece o Nenê, a esposa dele, Iamporã, sempre ligado conosco.
1: Nenê, sua esposa, queridos, nos acolheram uma noite lá num jantar delicioso. Parabéns ao CTG Tinindo Espora, se não me falta a memória, né? Lá de Iamporã. E família querida, inclusive, um abraço a vocês, um ótimo domingo, Deus abençoe aí. E qualquer hora vamos ter que nos reencontrar, né? Esses dias a gente se reencontrou ali um pouquinho no. Acho que foi num dos eventos aqui de domingo. E sempre é uma alegria falar com os queridos amigos.
0: Mas olha aqui, ó, o Quecel Ortiz tá vindo no Recreativo, diz o Paulo Fonseca, mas manda pra cá o Quecel. Se ele chegar aí, Paulo, faz favor. Manda o índio vai pra cá. Colega de Euclides também ligado conosco, um abraço aí, muito obrigado pela audiência. Hoje ele retorna aqui o programa dele às 4 da tarde, era noite, às 8, mas hoje é às 4. E aí vai fazer sua programação Voz da Querência aqui direto do estúdio da Rádio Cultura. Eu tenho mais áudio, um abraço mais uma vez aqui, o Thelma e a Márcia, mostrando o almoço aí, né, Thelma, Márcia e o Alisson. É lá em São Donato, estão vindo a gente lá. Deu certo, Vitor? Conseguiu? Eu trovando com o Quedão, que é Céu Ortiz. Deu certo? Ai, ali acho que veio 4, conseguiu, Vitor? Ele tá, eu tenho umas entrevistas com ele, eu tô trovando, é a gaita ali tocando e eu trovando com o QC ali, né? Eu acho que pegou 4 vídeos juntos, uns a entrevista com ele, e depois ele contou uns caos ali, né? E depois acho que o primeiro de cima à esquerda é o vídeo que eu tô trovando com ele. É, então o Nego Mário vai estar no Recreativo hoje, conhece o Nego Mário? Vamos pedir aquela música que tu gosta também, que é linda.
1: Não Matei Mais
0: Solito. Não Matei Mais Solito,
1: é. Um abraço a ele e sua esposa, que hoje tem um grande evento ali no Recreativo. Recreativo,
0: isso aí. E o Nego Maia aprendeu a fazer um mato com o Resmini, né? Na cuia bem grande.
1: Enfim, o chimarrão é um maravilhoso, é o nosso tradicional, né? Amargo do todo dia, que o gaúcho deu sempre não fica sem. E é a verdade. Gente que gosta tem que continuar.
0: E o bom gaúcho gosta de uma
1: chimarrão
0: trova.
1: E uma trova, uma bela isso. Música.
0: Então vamos lá, eu e o Quecel diz dois versos cada um. Vamos lá, Vitor, então. Foi aí no seu João Mendes, a broxaria. Um abraço, seu João, do Marlene. Vamos lá, Vitor.

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0: 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Vou mandar um abraço aqui pro o meu grande amigo Rosendo Viana. Estamos na audiência, oferece uma música Espantando o Bagual. O Mano Lima oferece pro Sabino Viana. Amo o Sabino e a Celina. O Sabino é domador. O Norberto, a Geni e toda a comunidade de São Marcos. Vai um abraço para São Marcos, do teu irmão.
1: Um abraço à comunidade de São Marcos, onde o Gilson é diretor lá da escola. Bom sucesso.

0: sucesso, toda aquela comunidade querida que eu acabei já tendo o prazer de conhecer num evento. E parabéns a todos aí envolvidos e pessoas que participam, né? Apoiando a escola, apoiando a comunidade.
1: Vamos trazer o Mano Lima espantando o bagual, então, Vitor. Vamos trazer mais dois à parte musical. Retornamos com o Chasque depois e mais as empresas, nossos apoiadores depois. Não sei se já tem aí em mão, se pode ser outro também, não tem problema. O que tiver. Ah, tá o JP Molina, né, dona Marli? Vai pra senhora, então. É, a dona Marli, o pessoal convidando hoje para o recreativo Negomário Missioneiro com o grupo Liberdade, certo? Vamos lá.

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0: Programa Voltando à Querência, 14h02, a temperatura 19 graus. Um abraço então a gauchada que estão ligados conosco. Hoje no Recreativo, então, Nego Mário e Grupo Liberdade. É um programa, então, para... É um programa beneficente, né? Para ajudar aí o pessoal que tá precisando. É, devido a essa tormenta que deu em Santo Antônio, né? Então o pessoal tá se juntando aí no Recreativo para fazer essa domingueira para ajudar. Mas vamos seguir com as empresas aí, professora Jane, que é patrocínio nosso programa, Mate Amargo, também Voltando à Querência. E os comerciais acabam contigo, então.
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0: Aí então, voltando à Querência, já estamos aí com 14 horas 11 minutos e a temperatura 19 graus. Vamos seguindo por aqui, mandando aquele abraço a gauchada que está ligado conosco. Mandando um abraço lá para o Rincão de Mercedes. O seu Antônio Correia, esses dias atrás, nos encontrou no Sarandi. E vem aí a Semana Farroupilha Antecipada, Sarandi 3, 4, 5, dia 3 e 4, Pedro Rio, Vento Minuano. É, comida campeira, depois no sábado churrasco, então no sábado é um outro conjunto, aí depois eu vou dar uma olhada, né, Patarudinei? De repente o Patarudinei nos dá uma olhadinha, né, dá uma boleia a perna por aqui, me liga pra usar um pouquinho sobre essa grande Semana Farroupilha aí que vem aí no CTG Revivendo a Tradição. Um abraço Pedro Ivo Filho, Dona Lira, sempre tão ligado conosco, viu, professora Jane? Pedro Ivo sempre ligado e ouvindo nossa programação.
1: Sim, um abraço Pedro lá, meu filho. Padrinho, Pedro Ivo, Dona Lira, Pedro Ivo, patrocinador também do programa. Então, devem estar ligadinhos com o programa, com certeza.
0: Com certeza, tirado no catra aí, né, seu Pedro? E ouvindo sempre a nossa programação, radinho ligado, ao ladito da cama aí. Acho que tem uns dois ou três rádios, um na cabeceira e outro nos pés aí, né? Ô, seu Pedro. Seu Pedro tocou muita cordiona, né? E isso aí, Pedro Filho, agora pegando a estrada, Semana Farroupilha aí, cheia. Tudo certo, então? Eu acho que vamos seguir com a música, professora Jane. Já estamos aí com...
1: Isso, vamos seguir com a música, mandando também lá para casa, para a mãe, para o Vitor, pela audiência do programa, nos acompanharam ontem, né, diretamente aí tá aqui. Então, vamos aproveitar hoje esse domingo maravilhoso aí. Sei que você está ligadinho com o programa, pode participar, pedir sua música, né, e fazer a sua homenagem, aniversariante também. E estamos aqui para atender o ouvinte no programa Voltando à Querência.
0: Meu amigo novinho, né, do bairro Itaxerê. Um abraço, não ter dito o telefone. Obrigado pela audiência, novinho. Deve estar assistindo nessa hora aí, né? Um abraço pra você aí. E às 16 horas, é o programa do colega Euclides, o Voz da Querência. Vem às 16 horas hoje, tem futebol mais tarde. Mas ele vem às 4 horas, 16 horas, com Voz da Querência hoje, direto aqui do estúdio da Rádio Cultura. Vamos lá. Vamos seguindo por aqui, dia 13. Nós estaremos no Marca de Cascos, 13 de setembro. E na tia também, na tia Ramona, onde está aí. À noite, eu acho, né? A partir de 8 horas por aí, né? Vamos estar na Tia Ramona. Eu não sei quem é que vai animar. Semana eu vou conversar com a gurizada do Piqueta do Salso pra gente organizar tudo aí, não, como é que vai ser. Mas lá no Marca de Casca, é o Grupo Liberdade, dia 13. E aí, no mesmo dia 13, nós vamos. Já é tradicional, né? Um abraço ao pessoal da família Tia Ramona, sempre nós no aniversário do Piqueta em dezembro e também na Semana Farroupilha. É sagrado, estamos com o programa lá, até porque foi um pedido que a Tia Ramona nos fez, né? Continuar com a programação lá do Piquete do Salsa, da Tia Ramona. Piquete do Salsa é um piquete autêntico, né? E sempre aí trazendo os melhores conjuntos do fandango da noite. E o Cassiano Melo? O Cassiano acho que se acordou com o ronco dele na sesteada e mandou mensagem. Grande Cassiano! Isso aí, né? Um abraço pra você e muito obrigado pela audiência. Eu acho que mais tarde vai aparecer por lá o seu Didi com acordeão pendurado nas costas aí, vai tocar umas músicas lá, né? Tudo certo então? O Vitor lá no telefone, lá vamos trazer mais três da parte musical. É, Zaina Borreado, Mano Lima, vem nesse bloco também aqui, dedicar então a. Deixa eu ver aqui, professora Giane, dia 3 e 4 Pedro Ivo, depois dia 5, quem é que vem lá no Revenda?
1: Então, aqui o convite, venha celebrar a Semana Farroupilha 2026, dias 3 e 4, quinta e sexta-feira, Fandango com Pedro Ivo, Grupo Vento Minuano e Comida Campeira. Sábado, dia 5, grupo Canção Nova e Churrasco, lá no CTG, revivendo a tradição de Sarandi.
0: Pois é, você, dias atrás, sábado passado, né, professora Giane? Nós,
1: sim.
0: Você teve, nós tivemos aí a infelicidade de conhecer o CTG, conheceu e o dia do passamento do seu...
1: A ocasião não foi tão alegre, né? Foi uma despedida do seu Ciro Gaúna e sentimentos da família, né? Mais uma vez. E tivemos lá dando um apoio, dando um abraço, que não é fácil, eu sei também, perdi meu pai, então a dor é imensa e a saudade nunca acaba, né? Com certeza.
0: É verdade, pessoas queridas são eternas.
1: Sim.
0: Vamos com a música então, colega Vitor. Vou trazer mais três da parte musical enquanto vou tomar um chazinho aqui pra ajeitar a garganta, tomando mate, né? Chá de juju junto. Isso aí, vamos lá então, meu grande amigo. Minha covarde, vai um abraço pra ti, depois aí o Chiru Missioneiro.
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0: programa Voltando à Querência. Estamos aí já na oportunidade, falando com vocês nesse domingo maravilhoso, 14 horas, 19 minutos. Muitas ligações, muitas participações aqui diretamente do estúdio hoje. E também agradecidos pela participação daqueles que já entraram em contato conosco, já pediram a sua música. E agradecidos pela oportunidade de ontem também participar daquela grande festival lá, aquele grande festival. E atendendo aqui as ligações, né, Aládio?
1: Verdade. Vou mandar um abraço pro pessoal da Terra Mona, onde a gente estava comentando recém mesmo, né? O Sandro me ligou, né? Eles já fizeram já exame em 20 cavalos, né? As crianças das prendas vão desfilar. Muito bonito representando o piquete da Terra Mona. E a princípio, né, Sandro, conforme a gente conversou, já engatilhado, dia 13 terminamos no Marca de Castro, teremos dois programas ao vivo.
0: Sim.
1: No Marca de Castro, dia 13, e logo depois, não sei se é às 6 horas, ou mais tarde um pouquinho, vão iniciar o Voltando à Querência lá do Piquete do Salto. A princípio foi isso, conversando com a direção da Rádio Cultura e também o colega de Euclides. Ele me disse, olha, vai fazer o programa Terra Mona, não vamos deixar a Terra Mona, o Piquete, né, sem o Voltando à Querência, faz anos que a gente vem com o programa de lá, né? Então o Piquete tradicional, né, é bonito, o pessoal já deixou lá organizado, e tomara que não venha chuvarada, né, professora, que não venha enchente,
0: as
1: né?
0: As previsões, a gente fica ligadinho aí, a princípio chove, mas às vezes falha um pouquinho, também não dá pra garantir 100% que só Deus é que sabe mesmo dia de amanhã.
1: E quando chove bastante, lá entra os peixes dentro do piquete da Terra Mona lá.
0: Mas o piquete se mantém em pé, né?
1: Então, pé. Assim, é palanque gravado.
0: É algo já cultural da cidade, que todo mundo conhece, inclusive até a música, em homenagem à Terra Mona, tudo. É importante o pessoal participar, se divertir, não deixar de cultuar a tradição, que é tão bonita, a nossa tradição gaúcha.
1: Verdade. Vitor, vamos trazer aqui nesse bloco ainda o Bailão da Terra Mona?
0: Isso aí.
1: É isso aí. E depois vamos trazer no YouTube os manos, o Rock Guarani, um abraço pra ele. Gaita Ponto, professor, do Rock Guarani, os manos depois na outra parte musical. Tudo certo, vamos mandando um abraço então a Dona Eva e o Chororó, o Joãozinho.
0: Os grupo musical Os Mensageiros, que hoje estarão animando no Chimitão, lá no Chimitão, né, no Piquete Moda Velha, que sempre faz o maior sucesso.
1: Professor,
0: o grupo Os
1: Chimitão.
0: Mensageiros e a sua esposa, Dona Eva, uma amiga querida, muito amiga da minha mãe também, um abraço para eles. Se estiver na escuta, dá um retorno para nós. E vai ser a festa bonita hoje à noite lá no Piquete Moda Velha do Chimitão.
1: O Chimitão é o maior gaiteiro, sabia, que tem em Sambora.
0: Eu também lembro também, seu Chimitão. Ele e sua esposa, um abraço, Dona Isa, sempre nos recebem com tanto carinho. E sempre lotado aquele lugar, né? O pessoal gosta de se divertir, sempre com grupos bem considerados em Sambora e de fora também, muito animados. Um abraço a vocês aí.
1: Tio Dólar também, o Pachola e o seu Valdir. Um abraço para eles, obrigado pela audiência, Valdir. Hoje, então, estarão lá no piquete do Chimitão. Tudo certo, Vitor? Vamos trazer mais três da parte musical, depois retornando com o chá, se tem mais os áudios pra gente abrir aqui, certo? Vem o Bailão da Terra Mona nesse bloco aí com o Jorge Dornelles aí, o Cáceres.

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0: voltando à Querência, 14 horas 46 minutos e a temperatura 19 graus. E a gauchada participando do nosso programa, mandando mensagem. Um abraço para dona Isabela de Paula, sempre ligado conosco. Um abraço para o Cauã, gaiteiro também lá no Bar do Passo. Um abração para o Maninho, na Barusca. Alô, Maninho, aquele abraço. Muito obrigado pela audiência. Aonde anda o Nhonho, Maninho? Nunca mais me cheguei, o Nhonho. O Nhonho, eu acho que é carreteiro agora. Nunca mais vi ele, sempre me encontrava ele na Barusca. Um abraço para ele, que Deus proteja na estrada. Também o Dino Carreteiro. Vou mandar para ele também o doutor e o domador, né? Grande abraço a ele. Também a professora Eva, tua colega, né?
1: Sim.
0: Ela é professora, acho que lá no Ivaí também, né?
1: Isso, na escola. A dona Eva ali, colega, tudo. As pessoas que ouvem a programação, que gostam dessa música, vai essa música bonita aí dos Serranos. A todos os ouvintes que estão ligadinhos, participando conosco. E lembrando agora à tarde também que vai estar o grupo do Liberdade.
0: Do Nego Mário.
1: Isso, do Marquito e os amigos ali que vão estar animando aquela domingueira no Clube Recreativo.
0: Isso aí. Mas, bueno, nós vamos estar então mais uma vez. Um abraço pro Sandro do Pequeno Salso. O Jorge, toda a turma lá, a família, a Eli. Dia 13 no Marca de Casca, o Grupo Liberdade, iniciando a Semana Farroupilha, no domingo. E depois, como dizia o saudoso Persiliano, vamos estar lá na tia, né? Porque forma a gente deixou engatilhado para estar os dois programas aí. Hoje às 16 horas, o programa do colega Euclides, e fazendo aqui a sua programação direto no estúdio aqui da Rádio Cultura. Vamos lá então, eu tenho mais uns áudios aqui. Lá em Garrucho, alô, Josemar Goulart. O Josemar viaja muito a cavalo da chama. Aliás, a cavalo não, ele viaja com as mulas. Leva uma mula puxada e a outra. Diz que a mula não cansa na viagem, sabia, professora?
1: É.
0: E o burro come pouca pasta, não come que nem o cavalo, né?
1: Meu Deus, mas e... eles são fortes, são preparados. São preparados. Não pra estar tanto judiadinhos, né? Mas que, enfim, é a tradição.
0: Só que não pode correr muito, precisa a polícia dar multa. Passar de 80 correndo, aí toma multa.
1: Isso, não pode. É verdade, tem que ter cuidado com tudo hoje em dia.
0: Ah, Zé, então tá bem. Vamos lá, Vitor. Vamos chegar com as empresas mais uma vez, a professora Jane, nosso abraço aos apoiadores. Vamos dar um abraço ao meu amigo Ordonês Ferreira, da Mecânica FK. Vamos mandar um boas tardes pro seu Cota no Bar do Tiro, Ivan também, lá na Jondir, né, Ivan? Muito obrigado pela audiência. O tio Jair e a tia Neuza sempre estão ligados conosco ali no Bar do Tiro, muito obrigado pela audiência. O seu Jair ali e a professora Yolanda. A dona Roseli, minha vizinha, um abraço pra ela. Dona Roseli, mas me escapuliu o seu aniversário, esqueci o aniversário da vizinha. Domingo retrasado, foi, me esqueceu. E ela me pediu para ir no aniversário e eu acabei esquecendo. Me perdoe, vários parabéns mais uma vez. A dona Juraci, vai um abraço para ela também. E também o Onir. Um abraço pro Onir, muito obrigado pela audiência. Bom final de semana para vocês aí. E que Deus abençoe os ouvintes aí que estão sempre ligados conosco.
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0: É isso aí, então, gauchada, vamos seguindo. Dizendo então pra vocês que também, lá no Tio de Laço, meu amigo Ricardinho está com a domingueira lá, né, Ricardinho? O Tranco Fandangueiro, um abraço pra ele, obrigado pela audiência. Vamos seguindo com a música então, meu colega Vitor, já estamos aí com... Faltam apenas aí pras 15 horas, faltam ainda 8 minutos pras 15 horas. São, portanto, 14 horas e 51 minutos, 19 graus é a temperatura. Tudo certo, então? Vou trazer mais três da parte musical, dedicando a todo o pessoal lá da Vila Santo Reis e o rodeio que acontece, então, dia 5 e 6, lá na cabanha ali da da Fazenda dos Irmãos. Lu, vai ter baile na grama com o Cátia Medeiros por lá, né,
1: professor? Sim, professora? Agora em seguidinha já tem aí o rodeio e aquele baile animado na grama.
0: Só tá a grama pra cima ali, né?
1: E isso bonito, aí. O pessoal se diverte e gosta bastante,
0: com certeza.
1: Né?
0: É um baile que eu nunca tinha visto, baile na grama.
1: Um baile diferente, mas um baile a moda antiga, eu acho. Acredito cavalo. Que pra fora sempre teve esses bailes.
0: É, os cavalos estavam em roda, rinchando ali e assistindo os donos dançar. De vez em quando o cavalo enxerga o dono dançar e dá uma rinchada bem forte, como que diz, vamos embora, chega de baile.
1: É, esses cavalos são muito espertos, tem um que foi comer bolo, como é que tu contou? Um comensal comeu bolo lá no Salvador Machado?
0: O Salvador fez um bolo, a dona Cida, fizeram um bolo lá e ficou lá em cima mesmo, vai estrear, vai esperar o pessoal as visitas.
1: Então...
0: E aí o cavalo se escapou lá do ponto e veio e comeu todo o bolo. Aí tinha uma bolsa de sal e comia um pouco de sal e comia o bolo. É doce, né?
1: Imagina só.
0: Bicho esperto, né?
1: Esperto, muito inteligente. Um abraço ao seu Salvador, a dona Valdecira, Cida, que estão de repente nos ouvindo. Um abraço, meus amigos.
0: O Salvador tá acompanhando a transmissão ontem lá, nos auxiliando. Um abraço pro colega Salvador mais uma vez. O Sérgio Brites, alô Sérgio Brites, sempre ligado conosco, o pai do Moisés, né? Obrigado pela audiência ali da Eletrônica Brites. Vamos com a música então, Vitor? Tudo certo? Vamos trazer mais três da parte musical.

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1: Programa voltando aqui, isso é 15 horas, 15 minutos, 15, a dobradinha, 19 graus a temperatura. É, e chegamos aí nessa tarde de domingo, Salvador Machado nos respondendo, chupando as laranjas, e sou Adão Santiago e o Tinoco. Ah, o Tinoco, acho que fizeram um xaropinho lá com mel, limão, e eu acho que o tal de barreiro, né?
2: É, deve ter sido isso.
1: Eu acho que o Salvador agora vai ter que fazer, levar mais umas duas pra deixar de estoque lá. É, e se ainda bem que não fui junto essa vez, né? Senão eu acho que ia dar mais um remedinho pra garganta, pra tosse, né? Isso aí. Vamos mandar um abraço pra família Saraiva, que mora próximo ali, né? O Loca, o Soca. A família do saudoso aí, Saraiva. Também a família lá do saudoso do seu Uri, né? Um abraço ao Damião. O Damião tem um menino, toca uma gaita muito. É, o Dejair, né? Que agora com o menino fez uma dupla ali. O Piquete Peão Distância, um abração pra vocês aí, muito obrigado pela audiência. A gente é boendo do Caçacã, Rincão do Ivaí, Rincão de São João. E vamos mandando um buenas tardes lá pra Timbaúba do Rincão, seu Chiru Teixeira. O índio velho sempre que escuta o programa, não sei se tá na cidade, ou de repente tá lá pra Timbaúba, né? Um abração pro senhor aí. Também lá pra Samburá, um abraço pro Jorge e também pro Bino. Um abração pra vocês aí, muito obrigado pela audiência. O Miro é Saraiva também, né? Um abração aí, Miro, muito obrigado pela audiência. E o Miro, eu tinha um cachorro lavrador lá, né? E não aprendeu a lavrar. Aí tá lá em Samburá. E cada vez que eu vou lá é uma festa, o cachorro corre em roda de mim, né? Mas tá bem cuidado aí, né, Miro? Ele não gostava de ovelha, não gostava de galinha, mas tudo certo. Ele não atacou os bichos aí, né? Tá gordo, só passa dormindo, né? De noite ele cuida da casa, de dia ele passa dormindo. Esse é o melhor cachorro que tem, né?
2: Com certeza.
1: Tem cuidado de noite.
2: De noite eles estão sedentinhos. Ah, meu Deus.
1: Tudo certo aí, professora? Vamos seguindo
2: tudo
1: com mais
2: certo,
1: música?
2: Certo, vamos seguindo com mais músicas e mandando um abraço lá pro bairro Betim, minhas vizinhas, dona Fátima, seu Carlos, na audiência do programa, a dona Rosa, a dona Mariazinha, pessoal todo ligadinho na programação aí do programa Voltando à Querência. Vamos ver mais música então, né?
1: Vamos mandar um abraço pro bairro do Passo, João Batista Quevedo e a dona de Alvaí. Um abração pra ti, muito obrigado pela audiência. Ligado conosco também lá no Rincão de Santa Ana. Um abração aí pro seu Ivo, que tá sempre ligado conosco. Seu Merci Marcial, lá no Rincão dos Galdeios, Santo Antônio das Missões. E o seu José ali em São José, José Silva, né? Ele escuta sempre o programa. De manhã também no Mate Amargo, tá sempre escutando lá. Tudo certo, Vitor? Nenhum 20 no ar? Nenhum, então? Então tá, vamos trazer mais três a parte musical. Dedicando mais três a parte musical aí.

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1: Gauchada buena, já são 15:30 e a temperatura 19 graus, chegando nessa tarde, domingo, voltando à querência. E hoje aqui do estúdio, né? Prozinha bastante, ontem a gente participou do Festival da Casilha, mais uma experiência, né? Nessa é o Salvador Machado, aí no Rincão de Vai. Mais uma experiência aí. Então a experiência é que o senhor, quando faz um bolo, guarda dentro de casa, não deixa lá fora pra esfriar, porque senão o senhor vai ficar sem bolo. Grande Salvador Machado. E o Sérgio Brito e o Moisés, né? Nosso companheiro e amigas também aí, né, Moisés? Bueno, professora Giane, vamos chegar com as empresas e agradecer os ouvintes aí também, né?
2: 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Voltando à querência.
1: E logo voltamos com as externas aí, né? Se Deus quiser começar a fazer as externas aí. Alô, patrão Caco do Piquete Marca de Casco. Lá a Semana Farroupilha vai se tocar de ponta a ponta, Grupo Liberdade. Dia 3 abriremos a Semana Farroupilha, voltando à querência a partir das 3 horas da tarde lá, né? E se tudo der certo, nós continuar ajeitando, acho que estaremos na Tia Ramona também pela parte da noitinha, né, Sandro? Um abraço pra vocês aí do Piquete do Salso. Hoje... Fandango, a partir das 9 da noite, a partir das 9 horas tem baile, tá certo? Deixa eu ver se nós não temos mais pedido por aqui, acho que não temos agora. Vamos trazer mais música, né, professora Gelli?
2: Sim,
1: trazer
2: mais vamos música ouvir aí, mais depois... músicas. E também, né, desejando a todos uma semana maravilhosa, desde já, né, 15:29, possamos ter uma semana maravilhosa. Em seguida, chegando a Semana Farroupilha, tá a Semana da Pátria, já na outra semana. Então, um mês festivo, mês de setembro, muitas datas, muitas festas. São Borja, capital do Fandango, vai ter grandes bailes, né, grandes conjuntos, que nós temos também os daqui da casa, com certeza, que não podemos deixar de valorizar bastante. E incentivando aí o pessoal a participar das festividades da Semana Farroupilha.
1: Seu Oswaldo Carpes, um parabéns, um abraço para ele, muito obrigado pela audiência. E também o nosso amigo seu Antônio, irmão do Peixe, né? O Peixe mora, agora acho que mora no Rio, não mora aqui perto. E o seu Antônio veio fazer uma visita que se diz, sempre escuta o programa, ele falou que sempre está escutando. Um abraço aí, seu Antônio. Ele que mora perto aqui da rádio, veio fazer uma visita esse dia, tal aqui, aquele dia, né?
2: Sim, sim, tivemos o prazer de conversar, seu Antônio.
1: Teve de novo fazendo uma visita aqui, né, seu Antônio? Aquele abraço
2: pra
1: você.
2: É verdade, hoje não apareceu, mas enfim, mandando um abraço também lá pra São Donato, Maçambará, nossa cidade interior do município, que sempre estão ligadinhos, né, na programação aqui de domingo e de toda a programação da Rádio Cultura, desde cedinho, com os programas semanais do nosso querido amigo Alberi Dias, o programa também do nosso amigo Aldelino, que é muito ouvido, e o programa do Olá de Fiorim também, né? Mate Amargo no sábado e também Voltando à Querência nos domingos.
1: São dois, isso aí. Aldelino Bagual, velho, deve estar assistindo essa hora, um abraço pra ele e também pro vereador Damião. O Damião que às vezes escuta o programa quando não tá andando, né? É difícil parar o Damião, né?
2: Exatamente.
1: Muito difícil. Tudo certo, Vitor, vamos trazer mais três da parte musical.

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Esta música é uma homenagem do Fogo de Chão ao jagunço Vicente Teles, que está resgatando a memória viva daqueles que no início do século foram sepultados como bandidos e hoje ressuscitam como heróis.

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0: É isso aí, gauchada, já estamos na reta final do programa, logo às 16 horas. Vem o colega de Euclides aí com o Voz da Querência aqui pra Rádio Cultura. Já estamos já nos ajeitando pra largar pra injeção o rancho, né? Agradecer a audiência da dona Nancy Panderista. Um abraço aí, dona Nancy, muito obrigado pela audiência. E a professora Armanda, né? Mandar um abraço pra ela. Ontem de manhã eu falei com ela. Um abração aí, bom final de semana. E também a Maristela, no Bar do Passo. A Maristela sempre participa do nosso programa, né, Maristela? E pediu qualquer música, eu trazer aí dela pra ela. É, mais dois a parte musical agora na reta final do programa. E agradecer também a presença aí da professora Jeane, sempre nos auxiliando, sempre pode nos ajudar, né? Muito obrigado, desde lá de trás, nos ajudando sempre pode. Só grato aí pro teu trabalho, né? Que nos ajuda bastante. E
1: também já deixando o meu abraço a todos os ouvintes, né? Chegando já quase ao finalzinho do programa. E é um prazer sempre poder contribuir de alguma maneira para que o programa venha também cada vez mais, né, ser divulgado através dos eventos fora, quanto aqui na emissora. E agradeço a oportunidade aí.
0: Obrigado então, professora. Vamos trazer então Moreno Batista, primeira música, e depois Tiburcio da Estância, sigo domando. É os domadores aí, né? Quem gosta de uma gineteada. É isso aí, então vamos lá que eu vou trazer mais hoje a parte musical e nós agradecemos aos ouvintes e até domingo que vem o outro voltando à querência.

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1: Tô chegando de veredita deste piquete gaudério, largando pro hemisfério prosa, cantiga e vivência, o programa Voz da Querência, a voz campeira do pago, este peão de pouco luxo, num retoço de gaúcho, no sabor do mate amargo. Boa tarde, gauchada, boa tarde a toda a audiência da Rádio Cultura. Estamos chegando com mais uma edição da programação Voz da Querência. Hoje a programação gravada, gravada e rodando para vocês aí direto do estúdio da Rádio Cultura. Mas eu quero primeiramente agradecer a Deus por estar aqui e agradecer também a direção da Rádio Cultura, lá nos transmissores da Dona Maria Pereira Lima e no estúdio da Rádio Cultura, Victor Dornelles. Um bom trabalho para nós, Victor Dornelles. E a apresentação desse peão, Diocrides Dornelles. Também agradecendo o pessoal que está ligadito aí no interior do município, nas fazendas, nas granjas, nos rincões, nos bairros da cidade. Agradecendo o pessoal aí que está ligado, ouvindo a programação, pelo aplicativo ou pelo rádio mesmo, né? Pelo radinho. É muito bom escutar um programa pelo radinho. E também agradecendo o pessoal que está ligado pelo Brasil afora, matando a saudade samborgiana, ouvindo pelo aplicativo ou pelo site da Rádio Cultura, www.radiocultura.com.br. E também agradecendo as empresas que alavancam o programa. Muito obrigado a toda a audiência que está acompanhando aí pela internet, o Voz da Querência. Chegamos com as empresas que alavancam o Voz da Querência. 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Não esquecendo que esse programa é gravado hoje no estúdio. Domingo que vem nós voltamos no horário tradicional, senão haverá jogo. Não, acredito que não. Não, vamos ver. Mas vamos cogitar os filhos, né, na semana. Vamos ver os horários de jogo e a gente informa vocês. Esses são os nossos patrocinadores. É isso aí, pessoal. Vamos de música que o povo gosta, né? Senão eu vou conversar demais e o pessoal não gosta de muita prosa. Tem que ter música. O Cláudio Mires com o Bora Araújo pede com o grupo Cordiona Ataca Lá Embaixo. Ô, Cláudio Mires, véio, só escolhe música de qualidade, né? Assim como todos os outros também que escolhem músicas buenas. Guarami Correia, Santa Maria, Camobi. É grudadito, colado no aplicativo lá, escutando pela internet. Pede com o João Luiz Correia, Bagual Picasso. É mais ou menos, esse Bagual Picasso é mais ou menos que nem o Tordilho dele que ele tem lá na sua chácara. Depois o Azimir Dornelas da Lúcia pede com o saudoso Teixeirinha, Amor aos Passarinhos. Uma letra linda, né? Pra quem gosta de passarinho. E acho que todo mundo gosta, né? E oferece para a Maria Dornelas, seu João, a minha irmã, a Maria, a Lore de Euclides. É isso aí, meu amigo. Victor, manda essa gurizada subir pro palco, pegar as gaitas e mandar música pra essa gurizada.

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passa agora com os aniversariantes da semana. 24 de agosto, aniversário de morte do nosso ex-presidente Getúlio Dornelles Vargas. É 72 anos de morte, né? Nosso saudoso Getúlio Vargas. 24 de agosto, Jones Dornelles, meu vizinho, né? Parabéns, Jones, pelo seu aniversário. 24 de agosto, Balbino Neves também, nosso vizinho aqui. Parabéns, Balbino. 25 de agosto, Rosa Pires. 25 de agosto, dia do soldado. Parabéns a todos os soldados, né? Pelo dia do soldado. A Rosa Pires é a nossa amiga ali do Paraboi, né? Rosa Pires, filha do Ney Pires, né? Nosso amigo. 27 de agosto, Bonimar Lima, da Rádio Cultura, grande Bonimar Lima, com certeza queimou um espeto e assou uma carne buena, né, Bonimar Lima? Parabéns. 28 de agosto, Piquete Alma dos Pampas, 22 anos daquela entidade, né? Parabéns à patronagem, parabéns, seu João Escobar, aí, parabéns à dona, a patroa, dona Cresci, do Piquete Alma dos Pampas, parabéns pelo grande fandango que deu do Costelão aí, sábado passado, né? Feliz aniversário. 28 de agosto, Marlene Cabeleira, parabéns. 29 de agosto, a dona Gecilda Blanco, lá no bairro da Rodoviária. 29 de agosto, Emiliano Machado, Itaxerê, parabéns, seu Emiliano. 29 de agosto, Beto Amaral, lá no bairro do Passo. 30 de agosto, Zenite, nossa vizinha, né? Parabéns. 30 de agosto, Flaviane Gomes, no bairro do Passo. 30 de agosto, Vavá Gaiteiro, ali no centro da cidade, grande Vavá. 29 de agosto, o Carlos Scott, no Itaqui Grande, irmã da cunhada do Rosendo Viana, irmã da Daniane, né, que tiveram por lá ontem naquela festa linda, maravilhosa, né? E voltaram de madrugada para São Borja, hein? Batendo carona. Parabéns, Carlos Scott, aí pelo teu aniversário. E um abraço para o Rosendo Viana, Daniane, também. Estão sempre acompanhando o Voz da Querência. E agora, no próximo dia 13 de setembro, a dona Clélia, lá em São José, esposa do Marcelino Ramos, né? Parabéns, dona Clélia, pelo seu aniversário, né? Muita saúde, muita paz. Parabéns pela sua amizade que nós temos. Muito obrigado aí pelo carinho de vocês. E agora, domingo que vem, tem mais felicitações para a senhora também. Parabéns a todos os aniversariantes das... Vamos tentar gurizar. O seu Maurício Pimentel Dornelles pede com o saudoso Porca Véia, Bugre do Mato. A Maria Dornelles e seu João pede com Gaúcho Pileco, Morena Faceira. E oferece para a dona Rufina, aniversariante, o dia 26 do 8, né? 26 de agosto, completando 88 anos. Parabéns, dona Rufina, pelo seu aniversário. O Marcelino Ramos e dona Clélia, lá em São José, pede com o saudoso Gildo de Freitas, lembrança do passado, e oferece para o Valdeci Machado do Carmo. É isso aí, pessoal. Vamos de música, então.

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Esses os nossos patrocinadores, não esquecendo que esse programa é gravado hoje no estúdio. Domingo que vem nós voltamos no horário tradicional, senão haverá jogo. Não, acredito que não. Vamos ver. Mas vamos cogitar os filhos na semana, vamos ver os horários de jogo e a gente informa vocês. Esses os nossos patrocinadores. É um recadito por aqui, vou mandar para o pessoal aí, nossos amigos. A professora Yolanda, que está grudadita do rádio, escutando a programação. E o Jair, né? Pegaram uma gripezita, mas estão tranquilos também, estão por casa, né? Por casa, descansando. Nosso abraço, né? E sempre as perguntas das nossas netas, né? É, um casal muito querido, nossos amigos. Nosso abraço, professora Yolanda. A professora do meu filho, né? Vou mandar também para o seu José. E esposa, seu José e esposa, a dona Regina, né, que estiveram por aqui essa semana fazendo uma visita, esse casal amigo aí lá do bairro do Passo, perto da faculdade, lá vai nosso abraço. Também pro Rosendo Vieira e a Daniane, né, que ontem estiveram no aniversário da festa do irmão da Daniane lá no Itaqui Grande, Carlos Scott, nosso abraço, né, pelo feliz aniversário aí no Itaqui Grande. Ontem grande festa por lá, o Alá também teve por lá. O Alad e a companheira dele estiveram por lá, acompanhando aquela festa linda. E eu me cruzei no seio do laço e não pude escutar. Não pude escutar o programa. É, né, foi. Me interti a olhar outras coisas aí na TV que às vezes não vale muito a pena. Mas tudo bem, vamos embora. O novinho pede com o Chiru Missioneiro no Papagaio da Espora. Essa música é galponeira, hein, novinho? Oferecer referência para todos os amigos dele que estão na audiência do programa. Grande novinho. O Renan, açougueiro lá do Superbar, pede com o grupo Manotaço, acordeona. Depois o João Dornelles,
e a mana lá no interior do

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Não esquecendo que esse programa é gravado hoje no estúdio. Domingo que vem nós voltamos no horário tradicional, senão haverá jogo. Acredito que não. Vamos ver. Mas vamos cogitar os filhos na semana. Vamos ver os horários de jogo e a gente informa vocês. Esses são os nossos patrocinadores. As programações da Semana Farroupilha, lá no Piquete Aba do Rio Grande, aí com grandes programações na Semana Farroupilha. No dia 12 de setembro, jantar, baile com churrasco e acompanhamento. Dia 13, e o grupo do Ricardinho que acompanha lá as festividades. 13 de setembro, jantar, baile com comida campeira. E a programação Estrada Campo Galpão, com Paulo Fonseca. No dia 14 de setembro, jantar baile sem conjunto. Com música, né? Música de som, com certeza. Vai estar uma festa bonita. No dia 15 de setembro, jantar campeiro sem conjunto também. Jantar campeiro, olha aí. Nas duas noites, jantar campeiro. Dia 16 de setembro, baile com churrasco e acompanhamento. E o programa Estrada, Campo e Galpão, apresentação de Paulo Fonseca e apresentação das invernada também. 17 de setembro, jantar, baile com chuleta no disco e show de Reinaldo Mota. E a programação do Paulo Fonseca também. 18 de setembro, jantar, baile com comida campeira, e a programação Estrada, Campo e Galpão, e apresentação de Jair e Eduardo, gaita e violão. 19 de setembro, encerramento, né? 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Isso aí, é verdade. Isso aí lá no Piquete Aba do Rio Grande. Reinaldo Mota vai estar por lá, então, né? Vai ser grande a festa. Eu tenho certeza que o dia que o Reinaldo Mota estiver por lá, vai lotar as dependências daquela entidade. Agora, a Semana Farroupilha lá no Piquete, tem distância, ali no Rincão do Ivaí, né? Bem na esquina da encruzilhada ali. Eu não conheço lá o Piquete ainda, mas que é muito lindo. Então, me convidaram para ir por lá, mas eu meio impossibilitado de andar, né? O joelho meio bem estragado, e a cirurgia nada, né? Cirurgia nada de vir ainda, mas daqui a pouco vai vir, se Deus quiser, com a ajuda dos companheiros, dos amigos aí, a gente vai, com a graça de Deus, vamos ajeitar essa cirurgia. No dia lá no Piquete, que é o distância, então, dia 12, jantar, baile com acompanhamento do Pedro Missioneiro e com churrasco e acompanhamento. Pedro Missioneiro vai estar por lá, então, dia 12 de setembro, no Piquete, que é o distância. No dia 16 de setembro, comida campeira e acompanhamento da música lá de Jair e Eduardo. E no dia 20, no encerramento,
lá no piquete Fiel Distância, Palito Portela, Comida Campeira, olha aí, Comida Campeira. Esse então as andanças da Semana Farroupilha nesses dois piquetes. E o pessoal que quiser me mandar para me anunciar, eu anuncio, me mando que eu anuncio. Só não vou anunciar quem não me mandaram, que eu não posso anunciar o que eu não sei. Se eu não estou sabendo certinho, eu não posso anunciar, porque eu posso vou anunciar e anunciar errado, aí não convém. Não convém, mas eu me mandem para mim que eu anuncio as programações das entidades. Tá bueno, pessoal? É isso aí. O Alvarino Dutra pede com o saudoso Pedro Hortaça, Janela da Liberdade. Grande Alvarino, o Nenê lá em Oporã, Dona Shirley, pede com Ayrton Caetano, Vaneira, como cheiro de campanha. Depois o Assunção e Dona Ângela, o Assunção que andou passeando lá, pelo topo lá da Serra, Porto Alegre, por lá, fez uma turnê por lá, pede com Pedro Missioneiro, Buscando Palavras.

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É um recadinho por aqui, vou mandar para o pessoal aí, nossos amigos. A professora Yolanda, que está grudadita do rádio, escutando a programação. E o Jair, né? Pegaram uma gripezita, mas estão tranquilos também, estão por casa. Né? É, por casa, descansando. Nosso abraço. Né? E sempre as perguntas das nossas netas, né? É, um casal muito querido, nossos amigos. Nosso abraço, professora Yolanda. A professora do meu filho, né? Vou mandar também para o seu José e esposa, seu José e esposa, a dona Regina, né, que estiver por aqui essa semana fazendo uma visita, esse casal amigo aí lá do bairro do Passo, perto da faculdade, lá vai nosso abraço. Também pro Rosendo Vieira e a Daniele, né, que ontem tiveram no aniversário da festa do irmão da Daniele, lá no Itaqui Grande, Carlos Scott, nosso abraço, né, pelo feliz aniversário aí do Itaqui Grande, ontem grande festa por lá, o Alá também teve por lá. O Alad e a companheira dele estiveram por lá acompanhando aquela festa linda. Eu me cruzei no seio do laço e não pude escutar. Não pude escutar o programa. É, né? Foi. Me interti olhar outras coisas aí na TV que às vezes não vale muito a pena. Mas tudo bem. Vamos embora.

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Acredito que não. Vamos ver. 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

0: programações da Semana Farroupilha, lá no Piquete Aba do Rio Grande, aí com grandes programações na Semana Farroupilha. No dia 12 de setembro, jantar, baile com churrasco e acompanhamento. Dia 13, e o grupo do Ricardinho, que acompanha lá, né, as festividades. 13 de setembro, jantar, baile com comida campeira. E a programação Estrada, Campo e Galpão, com Paulo Fonseca. No dia 14 de setembro, jantar, baile sem conjunto. É com música, né? Música de som, com certeza. Vai estar uma festa bonita. No dia 15 de setembro, jantar campeiro sem conjunto também. Jantar campeiro, olha aí. As duas noites, jantar campeiro. Dia 16 de setembro, baile com churrasco e acompanhamento. E o programa Estrada, Campo e Galpão. Apresentação de Paulo Fonseca. 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E a programação do Paulo Fonseca também. 18 de setembro, jantar, baile com comida campeira, e a programação Estrada, Campo e Galpão, e apresentação de Jair e Eduardo. É isso aí, pessoal. Tudo que é bom dura pouco, né? Nós vamos encerrando já esse programa. E domingo que vem nós vamos voltar então no horário normal. Confirmando para toda a nossa audiência aí. Domingo que vem, horário normal, 20 horas. É só a questão da política, mas eu acho que a política domingo não pega esse horário. Tá bom, pessoal? 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Agradecendo também a direção da Rádio Cultura, agradecendo também ao Victor aí pelo belo trabalho, agradecendo toda a nossa audiência, prometendo voltar domingo que vem às 20 horas. E até lá, gaúchos e prenda de todas as querências.
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6: Porto de Portugal, 10 milhões de euros a compra completa. O Grêmio detém 80% dos direitos econômicos do jogador, por isso fica com 8 milhões de euros no caixa do tricolor. Um pouquinho mais de 50 milhões de reais foi.
7: Muito, e aí foi todo o percentual, o Grêmio fica com mais nada, né?
6: Não.
7: Só aquele do formador, né?
6: E só dê graças a Deus que tá indo agora, inclusive.
7: Muito bem, esse é o Léo Albert, trazendo informação aqui no Sonzão Emoção da Grenal. Às 7h30 tem Bahia Inter, o PC Carvalho conta aqui nas ondas da apaixonada. Vamos juntos. E você vem pra live, youtube.com/Rádio Grenal. Em relação ao Gabriel Mac, é aquilo que diz o Nicolas Córdova, né? O que passou já era. 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Renanzinho! Aí, Renan.
8: Oi, Renan,
7: tudo bem?
8: Tudo bem.
7: Tudo certo. Conta mais alguma novidade da Chape pra gente aí, Renan.
8: Pois é, falar um pouco da Chape desse segundo semestre, né? Fez uma campanha horrorosa no primeiro, praticamente rebaixada, não tem muita salvação a Chapecoense, mas o Lacerda conseguiu dar um pouco de respiro pra esse time da Chapecoense, podemos dizer assim. A Chape tem no segundo turno, pegando só os jogos depois da parada pra Copa do Mundo, campanha de décimo colocado. Então, deu um pouco de afago pra Chapecoense, digamos assim, o Rafael Lacerda. Muito provavelmente não vai conseguir escapar do rebaixamento, mas pelo menos vai construir um segundo turno um pouco mais sólido e quem sabe já começa a planejar a Série B do ano que vem para voltar mais forte no outro ano.
7: Aí, Renan Ferreira trazendo mais destaques da Chape. Ô Gui, rapidinho antes.
9: Fala comigo, Dani.
7: Antes dos clubes entrarem no campo, antes dos times entrarem em campo, traz mais um torcedor tricolor aí, Gui.
9: Eu vou trazer aqui um pequeno torcedor.
6: Muda o Grêmio, rapidinho, desculpa te cortar, mas muda o Grêmio. Giovanni Cabral será substituído por Amuso na escalação inicial e fica fora do banco. Sentiu no aquecimento, Giovanni Cabral tá fora do jogo. Amuso será titular no lugar dele.
9: Perfeito, agora eu tô aqui
7: agora
9: com o pequeno Lucas.
7: E agora os times vão entrar em campo. Segura aí, Gui. Segura o Lucas aí, porque agora apagaram-se as luzes aqui da arena. Vai começar o protocolo de entrada em campo. O Grêmio vai aparecer, a Chape também vai aparecer, os fogos estão subindo, quando aparece no campo da arena, o Imóvel!

0: uma linda festa aqui na Arena em Campo Grêmio Futebol Porto Alegrense, Associação Chapecoense de Futebol. Como está fardado o time do Grêmio, Obe?
1: Com seu novo terceiro uniforme, camisas, calções e meiões azuis. Lindíssimo uniforme, feito pela nova patrocinadora. Estreia hoje aqui na Arena, diante da Chape.
2: É, mas o Israel já tem essa camisa. O Israel tem todas do Grêmio. É. Todas, eu disse todas do Grêmio.
3: Flávio Dalpisol ficou durante duas semanas enchendo o saco na programação lá, que os caras mandaram as camisas, tipo assim, ó, dá pra se xarope de uma vez.
0: Vamos ouvir o hino brasileiro aqui na Arena.

0: aí o hino brasileiro ecoando aqui na arena. Só pra gente fechar aqui, ô Renanzinho, como é que vem a Chape? Como farda a Chape hoje, hein, Renan?
1: A Chape com seu uniforme número 2, uniforme todo branco, camisas, calções e meias brancas com detalhes em dourado, muito bonito. O uniforme da Chapecoense, o goleiro da Chape todo de amarelo.
0: 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Dani, agora sim, Gui.
2: Perfeito, Dani. Ô, Luquinhas, vem aqui agora. E aí, meu amiguinho, tá confiante com o nosso Grêmio hoje? Vamos ganhar da Chapecoense?
3: 3-0.
2: Quais são os jogadores que tu mais gosta do Tricolor?
3: Carlos Vinícius, o Amuso, o Gravinovic também.
2: A gringalhada tá com moral aí com o pequeno Lucas. E pro Grenal, tá confiante também? Nós vamos ganhar deles aqui na arena e se classificar pra próxima fase?
3: 1-0.
2: 1-0? Não, pelo menos a gente vai ganhar, né? O que importa é isso. Mas enfim, muito obrigado, um ótimo jogo pra gente e que tu dê sorte pro nosso Tricolor.
3: Tá, obrigado.
2: Valeu, vai contigo aí, Dani.
0: Valeu, Gui. Vai, quem chamou?
4: Dois complementos, o uniforme do Grêmio todo azul, número dourado, tal qual o primeiro uniforme. Um complemento sobre Giovanni Cabral. Ele fez o aquecimento e relatou um desconforto na coxa, por isso preservado, inclusive, do banco de reservas. Não existia um histórico pré-jogo de ter esse desconforto. Sentiu agora no aquecimento, ou pelo menos só relatou agora depois do aquecimento.
0: Muda alguma coisa, Dal? Acho que não, né? Assim,
5: não, o Amuso tem tese, é titular, né? Tá com alguma dificuldade, queda de produção, mas não muda nada, não. Até porque chegou bem num primeiro momento, mas depois caiu, né? Pra mim, o Amuso tem que ser titular do Grêmio. Um pouquinho, com alguns deslizes, alguma queda de produtividade, mas o Giovanni, esse aí, deveria ser reserva mesmo.
6: É que a questão é tática, né? O Amuso,
5: sim,
6: o Amuso, ele é um atacante, ele tem aquela jogada básica dele pela ponta e deu. Ele não volta ao máximo, que ele volta até ali o círculo central do gramado e olha lá. O Giovanni Cabral, por isso que ele foi escalado no Grenal. Ele recompõe mais, ele ajuda o meio campo pelo lado esquerdo, ele ajuda o Marlon na lateral direita, na lateral esquerda, e ele tem um chute de longa distância. É questão tática apenas.
0: Muito bem, olha, preciso dizer o seguinte, eu achei linda essa terceira camisa do Grêmio aí, realmente é magnífica.
5: Não, quer uma também, eu te arrumo.
0: Não, eu não ganhei, né?
5: Não, mas eu faço estardalhaço semana toda.
0: Será?
5: Eles não aguentam a minha charopinha.
0: Se eu receber...
7: Eu não ganhei também, Dalpizão.
0: Se eu ganhar, vai ser uma honra, mas até aqui não ganhei, é uma linda camisa, mas o fato é, o número também não dá pra ver, daqui de cima... Não tem como ver. Quem é que chamou? Vai.
4: Sorteio realizado. Chapecoense venceu o sorteio, escolheu o campo e a Chape vai atacar neste primeiro tempo para o lado direito das cabines de transmissão. E o Grêmio, no primeiro tempo, ataca para o lado esquerdo, de fronte à geral, de fronte à arquibancada norte, invertendo o que normalmente acontece. O Grêmio, quando vence o sorteio, escolhe atacar do lado contrário. Mas enfim, primeiro tempo, então, o Grêmio ataca para o lado esquerdo e equipes já fazendo o seu deslocamento, assim como o Renan Ferreira.
8: Começou.
0: Começou onde, Fiorinho?
8: No Maião, bola rolando para Mirassol e Palmeiras.
0: Mas sem sacanagem, né, Israel? Não dá para ver o número aqui de cima, né? Não é uma crítica, mas apenas uma constatação.
6: A camisa é linda.
4: Nem aqui de baixo, vai por mim.
6: Os números são sensacionais, mas realmente, pro narrador, ainda mais aqui na arena, que é mais alto que a maioria dos estádios...
4: Informação.
6: É horrível.
4: Informação. O irrigador não desceu e tá atrapalhando o tiro de saída no meio de campo.

0: Agora, o Krovinovi tirou o cano. Tirou o cano fora, tá aparecendo o dedo de gorila dos amigos do Rafa Brum ali, que eles...
1: Pode ser.
0: Eles estouram o final de noite, tá aparecendo o dedo de gorila mesmo.
2: 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Vamos juntos! É Grêmio Chapecoense, apita o árbitro! Vai, tricolor! Mete o pé e vai na fé. O Grêmio busca a vitória diante da Chapecoense. Bola para o Everton, mandou para o campo de frente. Bola para Musso, sobe para recortar. A zaga da Chape tira lá de trás o Eduardo Doma. A bola cai para a intermediária, vem Krovinovic. Ele abriu ali a disputa na tabela com o jogador que era o Bright White. Chega a zaga da Chape, está cortando. O Krovinovic ficou lhe pedindo uma falta. O árbitro mandou seguir. A bola fica para a Chape, vem no lançamento aqui para o campo de frente para o Túlio Eduardo. Ajeitou, sobrou aqui na direita. Vem ali para o Marcinho. Ele fez o break, esperou a passagem, recua, a bola fica colocada no campo de defesa ali para o Heitor. Heitor, aquele ex-Inter, recua mais ainda, bola lá atrás para o jogador que é o Eduardo Doma, tenta pelo setor de esquerda, a bola vai voltar aqui para o goleiro da equipe da Chapecoense, o Anderson. Ele domina, pisa na bola, olha para o campo de frente, vem na perna esquerda, dá o balão, a bola cai aqui na intermediária defensiva, não deu ali para o Heitor. Ele não dominou, né? Quer dizer, dominou, mas a bola tinha saído. Arremesso lateral para a equipe do Grêmio fazer a cobrança. 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Às 7:30, a bola rola para a Bahia. Inter, o PC Carvalho conta aqui na Grenal. 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A bola do Grêmio trabalhada ali com o goleiro Everton. Para começar de novo, são jogados agora 1:23. É Grêmio Chapecoense aqui na arena. O Grêmio joga ali no campo defensivo. Gustavo Martins soltou no pavão. Volta para o Gustavo Martins. Ele vai tentar o espaço no campo de frente. Retoma a jogada ali com o Everton. Everton saiu do gol. Bola intermediária defensiva aqui. Equipe do Grêmio, goleiro Everton, manda o time avançar, empurra a bola para Gustavo Martins, devolveu de novo ali no Everton, aqui na esquerda, pede, recebe agora o jogador que é o Wallace, bom zagueiro, aliás, esse Wallace, né, tá conquistando o torcedor do Grêmio, hein, Neldão?
0: Isso, Neldão, tá conquistando e com belas apresentações. A Chape é fácil visualizar daqui, é um 4-4-2.
2: Muito bem, depois só me confirma se essa camisa que o Wallace está jogando é de manga comprida ou se tem aquela por baixo ali, só fiquei na dúvida.
0: Provavelmente é uma por baixo, é. Para jogar não joga com manga comprida.
2: Me entendeu, né? Enfim, a bola trabalhada aqui com o Amuzu pelo setor de esquerda, se manda puxando o bonde, vai tentar levar para a linha de fundo, fez o break, brecou a jogada, vai ter que retomar por ali, ainda segurou o Amuzu, voltou ali para o jogador que é o Krovinovic. Krovinovic vem com ela perto na direita, fez a abertura lá pelo setor do lado direito do campo, domina por ali o Pavão, abriu a jogada, vai sobrar. Para meu namorado pela ponta direita, buscou a tabela indo para o Pavão, vai tentar levar para o fundão, tá no chão, levantou, foi buscar, a bola sai pela linha de lado, é lateral que cobra a equipe da Chape. Ah, valeu o esforço ali, Ober.
0: Valeu o esforço, jogada pelo lado direito, triangulação do Pavon com o Vila Sante, é namorado, e a tentativa do toque mais atrás do Pavon não deu certo, ela acabou dando uma tropeçada, não evitou a saída de bola pela linha de lado, lateral já cobrado por parte da Chapecoense, vem para o aniversário Assum, a maior festa da economia, ofertas incríveis para você, faz Assum.
2: Vamos, vamos Grêmio, mas agora quem ataca é a Chape, aqui pelo setor de ponta direita, vinha por ali o Marcinho, chega bem a zaga do Grêmio para cortar, o Marlon chegou, tirou, tomou, abriu na esquerda, vem para o Amuzu, e puxa o bom de tricolor, vai Amuzu, Amuzu carregou próximo da grande área, trouxe na perna direita, levantou, na grande área, a bola passou, foi sobrar lá na ponta direita, a bola forte demais do Amuzu, aí o Grêmio recupera por ali com o Pavão, ele volta para o jogador que estava ali colocado, o Grêmio é namorado recebe, vai tentar a pinta por ali, volta, gira atrás, vem Vila Sante com ela, na perna direita, eu tô meio que não, assim, porque não consigo ver o número, é a bola vem de novo ali pela intermediária, domina mais uma vez para ali o Vila Sante soltou ali pelo meio, quem domina agora é o Danilo Barbosa, ele ainda faz domínio mais uma vez, abriu a jogada pela direita, tenta por ali o jogador do Grêmio, Carapavão, ele volta para Vila Sante costura a jogada pela intermediária, e retoma para começar de novo, o Grêmio vai tentar mais uma vez, para a saída para o jogo, para o campo de frente, jogada agora 4 minutos, esse é o tempo do primeiro tempo, vem bola pela intermediária, o Grêmio tenta a saída por ali, já aberta pela direita, vem descendo no novamente o tricolor, a bola de Pavão, o enamorado pediu, passou, Pavão soltou pelo meio, Danilo Barbosa, ele retoma a jogada, vem ali mais uma vez pela intermediária, o Grêmio tenta achar o espaço, vai ser difícil, né, Israel? Chape, na situação que tá, vai se defender o que der, né?
3: É, vai ficar ali nas linhas, né, que vou dizer, bem recuado, né, fechadinho, só um jogador ali na frente, o Grêmio tem que ter, né, inteligência pra jogar, calma, saber que tem 90 minutos para ganhar o jogo. E o principal, os jogadores, eles têm que usar das suas características. Por exemplo, Enamorado é um jogador que tem nas suas características principais o drible, ir para cima dos marcadores. Se ele ficar só nessa de dominar a bola e tocar para trás, não serve.
2: É, e agora o Marlon domina, abriu pelo setor de esquerda, se manda por ali o Krove. Ele tentou passar pela marcação, não passa. O jogo tá parado.
1: Aliás,
2: ele que pegou na mão dele ali, né, Roberto?
4: Exatamente, era justamente essa mão que eu queria destacar. Até para te ajudar na narração, o Krovinovic, ele usa uma bandagem na mão direita, branca, vai diferenciá-lo do Danilo Barbosa do Vilaçante. Vilaçante, chuteiras amarelas. E o Danilo Barbosa é um pouco mais esquio, pelo menos nessa meiuca, até tu conseguir te encontrar. É isso aí que tá o Grêmio, tá?
2: Sim, o Vilaçante chuteira amarela, o Krov chuteira branca e o Danilo Barbosa tá lá dando carrinho. E a tentativa da chave pelo setor de esquerda vem para fazer o domínio por ali, o Enamorado para a equipe tricolor. Sai jogando para intermediária, lá vai o Grêmio. O Grêmio em busca do primeiro gol diante da Chapecoense. Já passamos de 5,5 aqui na arena. 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Aí o Grêmio domina aqui com a Muzu. Vai a Muzu! Ele partiu para cima, a marcação cruzou na grande área, toque de cabeça! A bola para fora! A Muzu meteu na área, apareceu o Bright White. Meteu um cabeçaço nela e ela foi embora, mas teve desvio ainda, Ober.
4: Passe frontal do Krovinovic para Muzu. Ele ganha na velocidade, cruza de perna esquerda do lado da grande área. Bright White desvia, mas mais forte Eduardo Doma. Coloca o coco na bola, bota pela linha de fundo, escanteio pelo lado direito que Pavão cobra.
2: Ah, o Pavão posicionado para fazer a cobrança do tiro de canto, setor de ponta direita autorizado. Pavão levantou na grande área. Quem é que sobe no rebote? Krovinovic. Ele pegou de primeiro ali, mas aí o Anderson tava ligadaço, Ober.
4: Ele tem qualidade para isso. Cruzamento que veio na cobrança de escanteio do Pavão. A zaga cortou e na entrada da grande área de perna direita. De primeira, num sem pulo, Krovinovic bateu firme em direção ao gol. Mas o goleiro Anderson tava bem colocado para fazer a defesa. 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E deixa a tua digital, Dani.
2: É, vem pra live da Grenal, youtube.com/radiogrenal. Mas, Daniel, não posso comentar, não. Por enquanto, não pode. Até o final das eleições. Mas pode compartilhar, pode deixar o like.
4: Se for para elogiar, elogia no Twitter.
2: É, vai lá no @ Daniel Félix Narrador, também pode mandar o recado. A bola trabalhada lá pelo time do Grêmio, pelo setor de ponta direita. A bola vai embora, lateral para a equipe do Grêmio, lá na ponta direita do campo. É só o comecinho de partida, 7:15. A bola trabalhada pelo setor ofensivo, o Grêmio tenta ainda por ali. Carrega a bola, Vilaçante. Ele pisou na bola, soltou de novo ali na intermediária para o Enamorado. Retomou a jogada com o Vilaçante, abrindo a jogada mais atrás para Gustavo Martins. Aí ele retoma mais atrás ainda. Se o Grêmio vai trabalhando, domina o Danilo. Aí a bola trabalhada, na roda gigante no campo. Errou, passa ali o jogador do Grêmio. Deu contra-golpe de graça pra Chapecoense. Meu Deus do céu, lá vem os caras. A bola na grande área. Ainda bem que a Chape é ruim, né? Se atrapalhou, mas depois tem o chute. A bola vai embora pra fora. Mas se fosse o time um pouco melhor, teria feito gol. Garcês perdeu a chance ali de um ataque incrível que a Chape ganhou, Renan.
5: É, contra-ataque em velocidade. O Giovanni Augusto, veterano, puxou o contra-ataque, perdeu tempo. A jogada parecia terminada, ele conseguiu girar, tocou para trás para um chute que veio de fora da área. O Túlio Eduardo, camisa 9, estava ali para conferir, ainda conseguiu tocar na bola. É escanteio para a Chapecoense, a primeira chance do time catarinense. 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Faz Assum, Bruno Pacheco na bola.
2: O futebol vai dar Grenal, apaixonada pelo futebol, tem escanteio aqui. O time da Chape, levantamento na cara do gol. Everton foi lá para dar um soco e tirou da grande área. Ela cai para o Enamorado, que domina para o tricolor, tentou arrancar para o campo de frente, toma o tranco, a bola foi embora, arremesso lateral para a equipe do Grêmio fazer a cobrança. 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Deixa eu mandar um abração aqui pro meu amigo, meu irmão Ayrton Ruxo Júnior, tá ligadaço aqui no Sãozão Emoção na Grenal.
6: Esse é bom, hein?
2: Esse é bom, né?
6: E é bonito também.
2: E talentoso,
6: cara,
2: também.
6: Cara, por que que ele tem que trazer esses comentários?
2: Porque nós,
6: cara,
2: gostamos aqui.
6: Porque é bonito fazer o quê?
2: É preconceituoso.
7: Depois fala o Gesiel. O Gesiel gosta também.
6: Não, não tem nada a ver com preconceituoso, mas por que que ele não...
2: Tá, tá, tu é bonito também.
4: Vocês elogiaram todo o resto, sobrou só pra eu dizer que ele é bonito.
2: Não precisa de ciúmes, cara. Tu é bonito também, do teu jeito, claro, né? Mas, bem... Se o cara tiver bom.
7: Eu não tenho preconceito contra ninguém. Eu odeio todo mundo da mesma maneira.
2: Bom, agora quem tem é o Grêmio, uma falta boa.

0: 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Chegamos a 10 minutos e aqui na Grenal, que passou já era. Zero pro Grêmio, zero também pra Chape. Vamos, vamos, tricolor! Falta pro Grêmio, tapavou na bola, partiu, bateu pro gol, explodiu em cima da barreira. Também foram aqueles dois e ficou nisso, né, Ober?
1: É, também não vamos exigir muito também do nosso guerreiro Christian Pavão, né? Ele tentou, mas dessa vez a barreira não abriu, ficou na barreira montada pelo goleiro Anderson. O placar segue fechado na arena, vamos chegando a 11 da etapa inicial, 0-0.
0: Futebol vai dar Grenal, apaixonada pelo futebol, você tá bem demais, né? 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A bola trabalhada com o time do Grêmio, ele atrás para começar tudo atrás com o Everton. O Israel tá gostando do comecinho do jogo do Grêmio, já 11 minutos agora.
2: Ah, o Grêmio tá bem, trocando passes.
0: Opa, lá vem. Mas agora errou, né? Deu de graça o chute do cara da Chapecoense ali da intermediária. A bola foi alta, mas primeiro um cagacinho ali no Everton, hein, o Renan Ferreira?
3: Exatamente, roubada de bola ali do pé do Vijaçante, a bola caiu nos pés do Iago Felipe, tentou direto, ela foi direto para fora, só tiro de meta já cobrado pelo Everton.
0: Agora sim, Israel Melo.
2: O Grêmio está bem no jogo, no início da partida, tendo o início das jogadas, tendo a postura de ir para o ataque, a Chapecoense só se defende. O Grêmio tem qualidade no meio campo, tu vê que o Krovinovic é um jogador de passe qualificado, tu vê que o Krovinovic ele é um cara que tem uma inteligência para jogar. Danilo Barbosa dá uma segurança na questão de marcação. Se por um lado o Noriega tem um passe mais qualificado, o Danilo Barbosa ele tem uma imposição física, uma bola aérea melhor. O Grêmio está bem na partida. Agora precisa que o Amuso entre mais no jogo, o Enamorado principalmente entre no jogo, porque a Chapecoense é só apertar que vai vazar.
0: Este é Israel Melo na sequência. Vai falar o Flávio Dalpisol, porque agora vem a Chape. Não, né? A bola foi recuada.
4: Tem gol.
0: Vai dar. Antes o Fiorinho.
4: Informa a Rádio Gradão na Série B. Lá em Maceió, no estádio Rei Pelé, Christopher, CRB 1, Criciúma 0. Resultado que mantém o Juventude na liderança. O Juventude entra em campo terça-feira à noite em Londrina. Na informação para Priori Grupo.
0: E aí, Dal? Bom, antes a Chape vem na direita, vai pintar o cruzamento, a bola pra grande área!
1: Daniel?
0: Gustavo Martins pra tirar o perigo, a bola foi pra fora. Era uma chegada boa da equipe da Chape.
5: Bem rapidinho, ó, quando o Grêmio tem a bola, eu gosto. Quando o Grêmio não tem, eu coço a orelha, a pulga tá que tá na minha orelha.
0: Mas não é aquela do PC, né?
5: Não, é outra. E essa é mais xarope ainda.
2: É que a Chapecoense joga, é o franco atirador, né? Joga sem peso. Ah, tá todo mundo dizendo que tá rebaixado, então a responsabilidade é toda do outro time, né?
0: Bom, Giovanni Augusto ali, né, Renan?
3: Ele mesmo.
0: Giovanni Augusto vem pra cobrança do tiro de canto, setor de ponta direita, levantamento, a bola pra grande área, pintou o desvio, a bola ficou viva na área do Grêmio. Que perigo, ainda bem que o cara da Chapecoense não tocou nela. Aí afastou lá atrás o Vilaçante, a bola cai para o Enamorado, ele tentou arrancar o Amuzu. Ele partiu um bonde, arrancou, tentou meter pelo meio, corta a zaga da Chape. Mas a bola voltou para o Amuzu, tentou passar no meio de dois, está no chão, pelo falta, o árbitro diz que nada foi ali. E aí depois na sequência, acho que agora sim vai parar o jogo com falta, né, Alberto?
1: Exatamente, vou te dizer, tá? Não foi falta ali em cima do Amuzu mesmo, mas depois houve sim a falta do Bright White, torcedor que foi empolgado, vem a Chape.
0: Olha a Chape no contragolpe, a bola tá viva na grande área do Grêmio, bola batida, o Everton pegou a bola, subiu, caiu, vai sair o gol, não, olha, meu Deus do céu, que atrapalhada na defesa do Grêmio, hein, Renan Ferreira?
3: Inacreditável o que fez o Everton, lance da Chapecoense, o Túlio Eduardo lançado em profundidade, ele bateu pro gol, a bola deu no pé do Everton, ela subiu e caiu quase dentro do gol, o goleiro do Grêmio conseguiu salvar ali junto com o Gustavo Martins em cima da linha e depois afastou o perigo da área do Grêmio, quase a Chape abre o placar.
0: É, Dal, mas o lance mais perigoso do jogo é da Chapecoense.
5: Da Chapecoense, o Grêmio ataca para vencer, mas defende para sofrer o gol.
2: Porque, olha ali, ó, olha, é isso que dá jogar o Amuso e não jogar o
0: Mais um contra-ataque, cruzamento, a bola pra grande área, gol!
3: Túlio Eduardo!
0: Gol da Chapecoense! A 14:50 no primeiro tempo e mais um cruzamento para a área. Túlio Eduardo complementou e botou para o fundo do gol. Uma defesa aberta. A Chape, lanterna do Campeonato Brasileiro, de uma campanha ridícula. vem aqui, faz frente pro...

0: sai na frente no placar. Não tem jeito, tá feito. Um para Chapecoense, eu repito, um para Chapecoense, zero para o Grêmio, gol do Túlio Eduardo, Renan.
1: Repeteco do repeteco do repeteco. Bola em profundidade nas costas da linha defensiva do Grêmio. Dessa vez foi o Giovanni Augusto que recebeu, a qualidade do camisa 10 da Chape. Bateu uma bola rasante, queimando a grama, não deu para o Everton, não deu para o Wallace. Túlio Eduardo, camisa 9 da Chape, de perna esquerda, só esperou, aparou para o fundo do gol e abre o placar para a Chape na Arena, Israel Melo.
2: É aquela coisa que a gente estava vendo que uma hora ia acontecer. Já a Chape quase fez um gol no lance anterior e o Grêmio agora toma o gol. Por quê? O Amuso perde a bola e fica estatelado no campo. Por isso que o Giovanni Cabral vai ser titular desse time. E o Namorado também. Não adianta os jogadores da ponta ficarem parados com a mão na cintura quando perdem a bola. Tem que ter recomposição, porque senão os jogadores do meio e os laterais ficam sobrecarregados. Aí faz 2-1 e acontece isso. Tem sempre um jogador adversário sobrando. Os atacantes têm que ajudar na marcação. Gol da Chapecoense e é justo, o Flávio Dapuzol.
3: É justo. Quando o Daniel me chamou, eu disse, o Grêmio ataca para vencer, mas defende para perder. 1-0 para eles aqui, Fiorinho.
4: A Chapecoense está marcando o 13º gol do campeonato. Ainda na lanterna, mas vencendo pela primeira vez fora de casa. 17 pontos. O Grêmio ainda 15º, está sofrendo o 32º gol, mas com esta derrota parcial, poderá ser ultrapassado pelo Mirassol se este vencer o Palmeiras em casa, e também pelo Internacional se vencer em Salvador e terminar a rodada no C4. A TV acreditou o gol para Garcês.
0: Olha o Grêmio chegando, a Namorada bateu pro gol! Sete e meio do primeiro tempo, o Grêmio empata no placar, num ataque, logo depois da retomada de jogo, uma bola que sobrou na intermediária, Namorado abriu, bateu e mandou pro fundo do gol, deixando tudo igual aqui na arena e dando um banho de água geladíssima na Chapecoense. Não tem jeito, tá feito! Um pro Grêmio, um também pra Chape. O brabo tem nome, o nome dele é Enamorado Berré.
5: A resposta do Grêmio tem que ser dada em campo, seja de jogadores, treinador ou seja quem for. E nesse lance, a bola sobrou depois do cruzamento do Krovinovic na entrada da grande área para Enamorado. Ele dribla o marcador e de perna direita bate fraquinho. A bola desvia no meio do caminho, na minha visão, no pé do Gustavo Martins. Empata o jogo, o Grêmio na arena. Não deu chance pra Chape sequer comemorar o seu gol. Grêmio empata 1-1, Isra.
2: Ah, agora eu gostei, cara, agora eu gostei. O Grêmio deu uma resposta pro seu torcedor e até mesmo pro seu treinador e pros próprios jogadores, pra eles mesmos, eles deram uma resposta. Erramos, estamos jogando mal, mas aqui nós estamos jogando em casa contra o Lanterna do campeonato. É obrigação nossa vencer esse jogo. Gol do Gustavo Martins, não importa se foi gol feio. Feio é não acontecer o gol. O Grêmio empata e não deu nem tempo da Chapecoense comemorar, Flávio Dapuzol.
3: É, agora sim, né? Com o Enamorado tendo capacidade. Eles ficam pescando lá na frente, mas acaba tendo eficiência no momento. A finalização, tudo igual, como diriam os portugueses. Pontos repartidos aí, Fiorinho.
4: 25º gol do Grêmio no Campeonato Brasileiro, segundo de Gustavo Martins em 33 jogos, o seu 11º com a camisa do Grêmio em 122 partidas disputadas. A Chape está sofrendo na competição o 47º gol, saldo negativo de 22. Grêmio, no momento, 15º colocado com empate.
0: Vamos ter que ver para quem será acreditando o gol, né? Eu vi o chute do Enamorado, o telão aqui da arena acreditou o gol ao Enamorado. O Oberger viu um desvio no pé do Gustavo Martins, agora tem que ver para quem vai ser acreditado o gol. Mas o fato É que foi gol do Grêmio.
4: Gesiel, a TV Elias... acreditou para Gustavo Martins.
0: Então tá.
6: Confia no pai, Dery. Confia no pai.
0: Não,
6: é
0: que...
4: Eu tem que ver o homem coisa. Da caneta aí,
0: o que ele vai botar. O telão viu outra coisa, mas enfim, né? Exatamente, tem que ver para quem a arbitragem vai dar. Mas quem vai carimbar ou não os dois gols é Gesiel Elias, o gol da Chape e o gol do Grêmio, Gesiel.
7: Gol legal da Chape, gol legal do Grêmio, carimbo duplo, pode carimbar Daniel Félix. E daqui a pouquinho eu já vou dizer para quem foi o gol.
0: Muito bem, Guilherme Bernes, e o torcedor do Grêmio um pouco mais aliviado por aqui, né, Gui?
8: Pois é, o torcedor, eu particularmente também fiquei mais aliviado agora com esse empate rápido do Grêmio. Mas vou perguntar aqui pra meninadinha aqui, ó, o que vocês estão achando do Grêmio? Antes estava todo mundo querendo falar, agora estão aqui se fazendo. O que vocês estão achando do jogo do Grêmio, esse empate rápido, estão gostando da atuação?
9: Sim.
8: Oh, que monossilábico. Tu vai ser monossilábico.
9: Jogo equilibrado, tá bom pro Grêmio, o Grêmio vai ganhar.
8: Dá pra ver... Placar!
9: 3-1 Grêmio, 3-1 Grêmio.
8: Vai contigo, Dani.
0: Valeu, Guilherme Berti, trazendo a voz da torcida. Agora o Grêmio chegava de novo em lançamento aqui na ponta esquerda, sem condição nenhuma ali para Muzu, né, Roberto?
10: Sem condição nenhuma, muito forte o cruzamento do Pavon. Forte demais, tiro de meta para a equipe da Chape.
0: Fala, Gesi.
7: O Uber Harris está com as suas lentes em dia, tá? É porque ele vai na ótica de Nice. Foi gol,
10: exatamente.
7: Foi gol do Gustavo Martins e nós estamos em 10 aqui na Rádio Grenal nessa jornada e foi desviado. Foi desviado a bola.
0: Muito bem. O Grêmio chegava na direita, agora errou o cruzamento lá o tricolor. Aí vem para dominar o Kurovinovic. Ele abre o combate ali pela intermediária. No meu ponto de vista, ele cometeu falta. Agora sim, jogo parado, tem falta marcada. Quando o meu relógio marca 6h54 da noite, aqui no Sonzão Emoção da Grenal, vamos conferir tempo e placar do futebol.
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0: Na paixonada pelo futebol aqui na Arena do Grêmio pelo Campeonato Brasileiro, 25ª rodada, estamos no primeiro tempo e aqui na Grenal, o que passou já era. 22 minutos jogados, primeira etapa, placar de 1 para o Grêmio, 1 também para Chapecoense. 19:30, vem comigo e com o timaço da Grenal, tem Bahia contra o Colorado mais querido do planeta.
4: Informa a Rádio Grenal, resultados finais, Corinthians 0, Santos 1, Flamengo 3, Botafogo 0. 25 do primeiro tempo no Maião, Mirassol e Palmeiras 0-0. Na Série B, intervalo de jogo em Maceió, CRB 1, Criciúma 1, gol do Diego Gonçalves. Juventude ainda líder pelo número de vitórias. 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
0: 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Trabalha o Grêmio pelo setor de esquerda, vem para ali o Amuso. Ele entregou para Kurovinovic, soltou de novo na intermediária por Danilo Barbosa. Abriu lá na ponta do campo, domina para ali o Enamorado. Vai, Enamorado! Ele vai tentar a finta, levou para o fundo no campo para cruzar. A marcação apertou para cima dele ali o Bruno Pacheco. A bola foi embora, o juiz está dando apenas tiro de meta, é isso, Roberto?
10: Exatamente, o passe forte do Danilo Barbosa para o Enamorado, ele bota na frente e tenta fazer o break para cima do Bruno Pacheco. O Bruno Pacheco até toca na bola, mas o último a tocar foi Enamorado, ela se perde pela linha de fundo. Tiro de meta para a equipe da Chape, vem para o aniversário Assum, a maior festa da economia. 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
0: 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Chegamos a 24, a Chape ataca aqui pelo setor de ponta direita, tentou para ali, Marcelinho deu para ele, a bola fica para a equipe do Grêmio, Marlon quem domina, soltou no Amuso e aí veio o Heitor, apertou para cima dele, cometeu falta, é isso ou só lateral, Renan?
12: Falta por trás aqui, a chegada do Heitor em cima do Amuso, rente a linha lateral pelo lado esquerdo, vem para o aniversário Assum, a maior festa da economia, ofertas incríveis para você, faz Assum 1-1 na arena.
0: Vamos, tricolor! O Grêmio em busca da vitória diante da Chape aí, da Pizol. Já se passaram 24 minutos, o jogo agora tá mais tranquilo, já tá 1-1, e aí, e agora?
13: O gol deu uma acalmada, mas é inegável que me surpreende até positivamente. A Chapecoense, a Chape não tá morta no jogo, não. O Grêmio tem totais condições, quando toca bem a bola, chega na frente, mas é um jogo que chega a dar um frio na espinha.
0: Este é Flávio Dalpisoma, Israel Melo, eu identificado. Fala, Isra.
2: É, o Grêmio tá, como eu falei, desde o início do jogo, tá tomando a iniciativa, tá bem no jogo, só que depende individualmente de alguns jogadores entrarem na partida. O Enamorado não entrou no jogo ainda. Tudo que ele tenta tá dando errado. Eu espero que ele melhore.
0: Mas ele que bateu a bola que saiu o gol, né?
2: Ah, mas aí é... Ah! Aí, tanto quer que eu seja um comentarista de recorte.
0: Gol então. É gol, meu querido.
2: Não, tudo bem, mas ele não entrou no jogo ainda.
0: É, mas chutou aquela... Vou defender a namorada
2: aqui. Inclusive, o gol foi dado pra ele, viu, Gese? Parece que na TV foi creditado o gol pro Enamorado.
7: A TV não conta o que vale a súmula do árbitro. O gol foi do Gustavo Martins, tá certo, Oberreto.
8: Obrigado, gente. Também te amo.
0: Olha a Chape chegando, lançamento na grande área, tentativa ali pro Túlio Eduardo. Sai do gol, Everton, pra pegar Renan Ferreira.
14: É o lançamento longo, disputou no corpo ali o Túlio Eduardo com o zagueiro Wallace. Melhor para a defensiva do Grêmio. A bola correu, ficou nas mãos do Everton, que já colocou ela em jogo.
0: Você também tá demais do radinho e na rede. Eu quero saber o seguinte, Gesinho Elias, como é que tá o árbitro na partida até aqui? 26 do primeiro tempo, 1-1.
7: Sabe que a semana que vem, se perguntarem quem apitou esse jogo, o pessoal não vai lembrar. E esse é o melhor elogio para um árbitro. Está despercebido, não é desapercebido. Que desapercebido é que não tem dinheiro para pagar as contas. O árbitro está despercebido no jogo.
0: E em nome de... Não, vai, Jesus.
7: Em nome de CMPC, o nosso futuro é aqui, Daniel Pérez.
0: Muito bem, agora fechou um bolinho aí no ar, o que houve, Overton?
8: Porque ele deu escanteio para a equipe do Grêmio, o último a tocar na bola foi o Cauã Faria, a zaga da Chape pedia falta em cima do zagueirão da equipe catarinense, Pavon cobra do lado direito, depois eu tenho uma pergunta para o Gesiel.
0: Quero garantir, bom, antes do escanteio, bola alçada para a grande área, formou o tendão por ali, quem é que sobe, vem o Eduardo Doma para cortar, subiu por ali também o Bruno Pacheco, a bola ficou viva, tentou a Muzu, deu para a grande área, falhou a zaga da Chape, olha o Grêmio chegando, Pavon bateu pro gol!

0: 7 e meio do primeiro tempo. A bola sobrou no pé do Pavão, ele está iluminado, ele veste a 7. A 7 de Renato Portaluppi. O rebote de uma falha clamorosa do zagueiro da equipe da Chapecoense. O Pavão fez a finta na grande área e mandou para o fundo do gol. Sem chances para o goleiro Anderson, para colocar o Grêmio na frente, para explodir o povo tricolor. Ligado aqui na Grenal, aqui na Arena, no Brasil e no mundo. Não tem jeito, tá feito. 2 pro Grêmio, 1 pra Chapecoense. Um bravo tem nome, o nome dele é Christian Pavon. Ele tem a senha do gol, Oberhead.
1: Nada na história do Grêmio tem lógica. Nada na história do Grêmio comprova o porquê que um camisa 7 lá em 1983 fez 2 gols na final do Mundial. Ninguém consegue dizer o porquê que a camisa 7 do Grêmio é tão abençoada. Que o zagueiro da Chape bota a bola de orelha para trás e a bola sobra para Christian Pavon. Ele que sempre faz isso há 3 anos no Grêmio. Corta para canhota que não é boa. Chapa de perna esquerda, ele sempre erra, mas hoje ele não errou. E é isso que ficará para a história, porque ele vira o jogo pro Grêmio a favor do tricolor contra a Chape na Arena e estreia de novo o uniforme para calar o cornetinha e o Grêmio vira o jogo, Israel.
2: Eu nunca critiquei Pavon, tô brincando, eu critico, mas é que eu quero o melhor pro Grêmio, eu quero o melhor pro Pavon. Eu ainda falei, por que que o Pavon, em vez de chutar com a perna direita, ele não chuta gol? Ele sempre corta e tenta fazer esse golaço com a esquerda, porque a maioria das vezes ele errava, só que hoje ele acertou. E que golaço do Pavon! Que golaço! Eu nunca critiquei, eu quero ser quero que calem a minha boca sempre. O Grêmio sempre em primeiro lugar. Pavon, nunca critiquei, Dalpisol.
3: É, mas o Grêmio mostra hoje eficiência no momento das finalizações. 3 oportunidades, 2 gols, é assim. Tem que acertar lá na frente para compensar alguns equívocos lá no sistema defensivo. De virada, não é melhor de virada, Fiorin?
4: Com certeza, segundo gol de Pavon em 22 jogos do Campeonato Brasileiro, 26º do Grêmio, 15º colocado com 28 pontos, e assim com a vitória permanecerá nesta colocação, não podendo ser mais ultrapassado na rodada por Mirassol, Internacional e Remo.
0: Olha, todo o mérito para Pavon, mas o que fez da Chapecoense na área ali, vou ter que dizer o negócio, né? Mas enfim, azar é o deles. Gesiel Elias carimba ou não carimba o gol de Christian Pavon, Gesiel.
5: Gol legal do Grêmio, Daniel, pode carimbar.
0: Tá carimbado então aqui na Grenal o gol de Christian Pavon. O Grêmio faz 2-1. Vamos juntos, eu sou o Daniel Félix e você tá ligado no somzão emocional. Vamos juntos pelos 95.9
4: em Daniel
0: 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Fala, Fiorinho.
4: Pavon misterioso revelando seus mistérios.
0: É verdade, é verdade. E aí, Gui, torcedor agora tá eufórico aqui na arena.
6: Vou achar que o torcedor vai perguntar: meu amigo, Grêmio virou o jogo rapidamente contra o Chapecoense. Tá gostando da atuação?
7: Tá sofrido, mas vamos lá, começar a reagir. Tomara que dê uma.
6: Finalmente saiu o gol de canhota de Christian Pavon, aquele que ele tenta o tempo inteiro. E um baita golaço, né?
7: Graças a Deus, estou esperando, tomara que nós ganhamos, mas tem mais 2 para acabar com o jogo aí.

0: 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Chegamos agora a 31:40 neste primeiro tempo. O somzão da Grenal que passou já era. O Grêmio está fazendo 2-1 para cima da Chape. Vamos, vamos, tricolor! Hoje eu vim te apoiar e a bola vem de novo aqui para Chapecoense na direita. Carrega, jogada por aqui. O Iago Felipe, ele tentou com o Giovane Augusto, sobrou de novo na ponta. Quem domina por aqui é o Marcinho, estocou a jogada para a intermediária, vai pintar o chute na tentativa do Bruno Matias. A bola foi embora, linha de fundo, é tiro de meta, cobre o Grêmio, Renan.
1: É, jogada trabalhada da direita para a esquerda no campo de ataque da Chapecoense. O Heitor construiu, tocou de lado para o Bruno Matias, de perna esquerda, o tiro saiu à direita do Everton, sem perigo, tiro de meta já cobrado.
0: 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Quando o meu relógio marca 7:05 da noite, é hora de conferir o tempo e o placar do futebol.
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0: No somzão, emoção da apaixonada pelo futebol aqui na Arena do Grêmio, pelo Campeonato Brasileiro, 25ª rodada. E na Rádio Grenal, o que passou já era. 33 minutos é o primeiro tempo de partida, placar de 2 para o Grêmio, 1 para Chapecoense.
3: 19:30, volume no rádio para conferir comigo as emoções de Bahia e Colorado mais querido do planeta.
4: Informa a Rádio Grenal, 36 do Maião, Mirassol e Palmeiras 0-0. Na Série B, Vila Nova 1, Ceará 0, CRB e Criciúma empata 1-1. América Mineiro venceu a Ponte Preta, que jogou com jogadores da base, 2-0. Havaí 0, Atlético Goianiense 1. 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
0: 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A partir das 7:30 tem Bahia Inter aqui na Grenal com o PC Carvalho e todo o nosso timaço. A bola trabalhada aqui pelo time da Chapecoense na intermediária, vem ali pelo meio, domina agora o Iago Felipe, ele já fez o passe, soltou na bola curtinha para o Bruno Matias, vai tentar puxar o bonde pro campo de frente, na tentativa ele pela intermediária, fez o chute. Muito mal, né? Bem mal batido essa bola ali do jogador da Chape, direto pra fora, tiro de meta, cobra o Grêmio, Renan.
1: É, tentativa do Iago Felipe, tentou fazer o chute da intermediária, a bola saiu torta pra fora, não desviou em ninguém, só tiro de meta já cobrado pelo Everton. O Grêmio vem pro campo de ataque.
0: Olha, o Grêmio está atrapalhando na saída de bola, hein? Bola enforcada na área e o Wallace teve que se virar. 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Ô, Dalpisol, esse time da Chapecoense, ok? Faz uma campanha ruim, mas é um time xarope.
5: Chato, sim, eles têm uma retomada de bola perigosa na frente, por isso que eu disse desde o início, me agrada o Grêmio com a bola nos pés, me desagrada profundamente quando tem que tirar espaço do adversário.
0: Este é Flávio Dalpisão, olha a Chapecoense, aproveitou da intermediária, bola pra fora. Agora ali me pareceu ser o Giovane Augusto, ele estava ligado no lance, a bola caiu no pé dele, tentou por cobertura, o Everton fora do gol, para sorte do Grêmio, essa aí passou, Renan.
1: Era ele mesmo, Giovane Augusto, camisa 10 da Chape, a tabela do Vijaçante com o Bright White não deu certo, ela sobrou próximo à linha que divide o gramado, o Giovane Augusto tentou de lá mesmo, o Everton estava adiantado, ela passou à direita do gol do Grêmio, lance perigoso a favor da Chape, 2-1 Grêmio na arena.
0: É, no radinho e na rede, o somzão, emoção da Rádio Grenal, fala Israel Melo.
6: Se eu tava cobrando o enamorado, Dani, eu tenho que cobrar o Bright White. Não tocou na bola ainda e quando toca, acontece aquilo ali, ó. O Giovane Augusto tentou surpreender o Everton porque a bola tava no pé do Grêmio. O Bright White, que mal toca na bola, quando toca, deu um passe totalmente torto. Esse jogador tem que começar a repensar a sua atuação dentro de campo, seus pensamentos, colocar a cabeça no lugar, porque senão não dá.
0: Olha o Grêmio descendo, a bola vem com a namorada, ele ficou na grande área para Krovnovic, fez uma pausa por ali, tentou girar para recolocar na grande área do Pavon por ali, saiu o goleiro Anderson para ficar com ela, overhead.
7: Troca de passes pelo lado direito, ela chegou no Pavon, trouxe na perna esquerda dentro da grande área para cruzar, buscando quem? Amuso, já que não tem centroavante. Anderson saiu antes, ele conseguiu em dois tempos fazer a defesa, segue o placar de Grêmio 2, Chape 1, de virada é mais gostoso, 36,5 da etapa inicial.
0: 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Vamos juntos no futebol da paixonada. Chegamos agora a 36,5. O Grêmio tá ganhando o jogo da Chapecoense. O Grêmio saiu perdendo o jogo, aí empatou e virou. Tá na frente o tricolor. Na bola trabalhada pela Chape ali pela intermediária. Carrega a bola o Iago Felipe. Tenta ali a movimentação. Já fez a bola chegar aqui na direita. A Chapecoense vai trabalhando. A bola passa pelo Giovani Augusto. Volta pra ele. Ainda o Giovani. Camisa 10. Ele pisa na bola. Breca jogado. O Grêmio se fecha inteirinho agora no campo defensivo. Aí o Giovani recua. Jogada ali pela intermediária. Faz o passe. A bola chega para o Cauã Faria. Cauã Faria entrega para o Eduardo Doma. Ele volta para o Cauã Faria. Cauã Faria vem com ela. O zagueirão pro campo de frente. Ele tá com ela. Pisa na jogada. Soltou de novo na direita. Recorda a jogada por ali. O Eduardo Doma solta para a esquerda para o Bruno Pacheco. Ele pisa na bola também. Recua de novo lá para o Eduardo Doma. A Chape não consegue sair. O Grêmio vai trabalhando. Vem na jogada no campo defensivo ali. A Chapecoense tentando achar um espaço. E o Grêmio vai pressionando e está ganhando o jogo por 2-1. Hoje é para ganhar. Não precisa dar espetáculo, mas tem que ganhar. A bola trabalhada aqui na direita. Carrega por aqui o Heitor. Ele buscou a tabela para a equipe da Chapecoense. Volta de novo ali pela intermediária. Bruno Matias aqui domina. Vem pelo corredor central. A Chapecoense vai pressionando a equipe do Grêmio. Bola aberta pelo setor de esquerda. Bruno Pacheco, ele buscou a tabela por ali, sobrou na frente. O Giovani Augusto meteu de novo ali pelo Bruno. Tá no chão, tem falta dele. Jogo para a falta para a Chape. É uma falta boa dali, de longe, mas é bom dali, hein, o Renan Ferreira.
1: Ah, exatamente, a jogada construída pelo meio pela Chapecoense. O Bruno Pacheco ia avançando em direção à área. O Danilo Barbosa acabou chegando atrasado, derrubou o lateral esquerdo da Chape. É falta perigosa. Tá lá na bola o Heitor e também o Túlio Eduardo.
0: Você tá bem demais no Gadinho e na rede. Tá ligadaço aqui no som, som emoção da Rádio Grenal. Só me confirme aí na retaguarda, pode ser no ar mesmo. O intervalo é com quem, hein? Só pra me confirmar.
5: O intervalo seria comigo, é de acordo com a aproximação do jogo do Inter, a gente negocia
0: tá
5: ali.
0: Tá certo, só pra gente confirmar aqui, tá tudo certo. É uma falta pra Chapecoense ali pela intermediária, 38 e 40.
1: Heitor na bola.
0: Vem Heitor, de perna direita, bateu pro gol! A bola subiu e caiu atrás da meta, defendida pelo Everton. Foi uma pancada, Heitor, ele pegou bem na bola, ela só subiu demais. Que bom pro Grêmio, hein, Renan Ferreira?
1: É, um chute perigoso, ele não conseguiu dar muita direção, tirar um pouco do goleiro Everton, ela veio pouco no meio do gol, mas ela subiu e caiu com muita velocidade. O goleiro Everton conferiu e ela saiu pela linha de fundo, 2-1 Grêmio.
0: Futebol vai dar Grenal, a bola trabalhada pelo Grêmio na direita, vai sair pro campo de frente, a bola ali do Pavão, ele perdeu a jogada, voltou para a equipe da Chape pelo corredor central, domina para ali o Heitor, ele puxa o bonde, vai tentar carregar, levou, ali o Marcos abriu lá pelo setor de ponta esquerda, agora sim vem cruzamento, tá cortando lá atrás, o Wallace para a equipe do Grêmio. Aí o Grêmio deu errado ali com o Bright White, ele perdeu de novo, a bola sobrou para a Chapecoense, aí vai ter que cometer falta o Marlon, né? Marlon comete falta, fica a pistola da vida, porque o Bright White entregou de novo, Renan Ferreira.
1: É, e o Marlon tá pagando geral aqui pra cima do Bright White, reclamando muito para ter mais atenção, para tirar essa bola da frente da área. O Heitor acabou passando por ele, teve que puxar ali o Heitor pela cintura, cometer a falta e levou o cartão amarelo. 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
0: Não dá assim, né, Zé?
6: Não, tem que amarelar o Bright White, não o Marlon tem que ficar amarelado, pelo amor de Deus. O cara
1: tá fora jogando, do próximo jogo.
6: O cara tá jogando de pantufa, gente, dentro de campo, tá pensando, acho que no restaurante dele lá no shopping. E olha que eu sou um dos maiores defensores do Bright White, mas não tem como defender o indefensável, Dani.
0: Pois é. E o Carlos Vinícius tá no banco, né? Quem é que tá chegando aí, o Heitor ou o Renan?
1: É o Giovani Augusto.
0: Giovani Augusto, ele tem a 10 da equipe da Chapecoense, vai partir para cobrança de falta pela meia direita. É uma falta ali próxima à grande área da equipe do Grêmio. No centro do gol está o goleiro Everton, ajustando a sua barreira. Giovani Augusto vai ser autorizado agora 40 minutos e meio. Partiu pra bola, Giovani bateu mal por baixo, a bola sobrou na área do rebote. Foi o Everton pra catar. A batida foi mal, mas o rebote quase gol da Chape, hein, Renan?
1: É, ele tentou meter por baixo da barreira, não tinha aquele jogador deitado atrás da barragem humana do Everton. A bola desviou nos pés da barreira e caiu no pé do 9, Túlio Eduardo. Ele bateu pro gol fraquinho no centro do gol. O Everton com facilidade fez a defesa.
0: Ah, se eu fosse jogador de futebol e o futebol tivesse aquela que o cara entra e sai o tempo todo, eu queria ser só o cara que entra, fica deitado ali e sai e ganhar o bicho, tá tudo certo. Aí vai o Grêmio partindo com o Krovinovich. Grove não consegue partir, não deu sequência na jogada. Quem tá achando desse jogador aí, o 10 do Grêmio, hein, Flávio Dopisol?
5: É, atuação discreta, ele é inteligente, mas ainda é discreto. Tem que ser mais decisivo, ele tem mais liberdade para criar. Eu quero dizer o seguinte, o Grêmio ganha em justiça? Não, mas é um jogo muito parelho, muito parelho.
0: Flávio Dopisol no somzão, emoção da Rádio Grenal, e vem pra live da Grenal, acompanha a transmissão também com imagens no youtube.com/Rádio Grenal e vai pintar a casa. 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Conosco na grande rede Grenal está a Rádio Severi de Severi. Olha a Chape, Giovanni Augusto, abriu na ponta, bola batida por baixo, Wallace vem pra fazer o corte. Aí depois Krovinovic vem pra disputar a bola aqui pelo setor defensivo do Grêmio, na lado esquerdo, ela ficou ali para o Heitor, não passa. Passa pela marcação do Marlon, ele solta para o Amuso voltou no Marlon, Marlon de novo ali para Krovinovic, os três tentam sair dali, tá apertada a saída, até que chega o jogador da Chape, comete falta ali, o Bruno Matias, hein, Renan?
1: É, o Bruno Matias cometeu falta em cima do Amuso, a triangulação do Marlon, Amuso e Krovinovic, o camisa 9 do Grêmio tentou sair pelo meio, tomou a pernada ali do Bruno Matias, caiu no gramado, falta marcada para o Grêmio no campo de defesa.
0: Gesiel Elias agora 42,5, será que teremos de acréscimo, hein, Gesi?
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7: Dani,
0: diga.
7: Só sobre o Marlon ali, confirmando, ele tá fora do próximo jogo, tava pendurado, tomou o terceiro cartão amarelo, não viaja pra Salvador enfrentar o Vitória no próximo final, na verdade não é final de semana, né, porque o jogo é na segunda-feira.
0: O Marlon ou o Bright White?
7: O Marlon.
0: Tá. Olha o time da Chapecoense chegando lá pelo setor de esquerda, vem bem o Wallace na cobertura pra tirar esse jogador, é muito bom.
6: Diga,
0: fala, Israel.
6: Pensa no tipo assim, no, como é que é a vida do Vidiasante e do Danilo Barbosa que tá tentando, iniciando hoje, vai lá, ficou completo.
0: É, porque agora o Vidiasante perdeu a bola, ficou pra aqui pra Chape, que partiu no contra-golpe, ali Bruno Matias pra intermediária, domina a bola, ajeitou, a Chape tenta rondar a grande área do Grêmio no finalzinho do primeiro tempo, domina por aqui o Marcinho pelo bico da grande área, lado direito, vai tentar esticar, preferiu agora a tentativa da jogada individual, e ele meteu na grande área, chega pra cortar na trás o Wallace, entregou pro Krove, vai tentar partir, Krove foi bloqueado ali pela marcação e perdeu a bola, Krove, a bola ficou pra Chape, tentativa do Eduardo Doma, enfiou o pé e mandou pra muito longe, pra sorte do Grêmio, hein? Não era o Doma, não, era o Túlio Eduardo, hein, Renan?
1: Exatamente, Túlio Eduardo tentou fazer o chute de fora da área, depois de roubar a bola ali do Filip Krovinovic, a bola subiu demais, foi pra linha de fundo e Walter Kahneman toma cartão amarelo no banco de reservas.
0: Não. Sério?
1: 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Ele não parou de reclamar um lance e agora ele foi amarelado.
0: Não, o Kahneman ele tá se superando a cada dia, já que ele não tá jogando seguidamente, Daniel, até no banco ele toma cartão.
5: Hoje não tem problema, ou não deve ter problema, alguns deslizes defensivos ou vários deslizes. Você não pode fazer contra uma equipe mais qualificada, aí tá ferrado, né?
6: Pensa como é que deve estar a vida, vou continuar agora aqui no meu raciocínio, como é que deve estar a vida do Vidiasante e do Danilo Barbosa. O Vidiasante, o Dani quase mal fala o nome do Vidiasante, porque ele não parou um minuto desde que começou o jogo. Por quê? Krovinovic tem muita técnica, é um jogador muito inteligente, mas não marca ninguém, não marca nem a sombra. O Amuso, o Enamorado e o Bright White, menos ainda. Então tu imagina que tem 4 jogadores que não ajudam na marcação. Eles até podem voltar, mas ficam fazendo aquele cercamento, ficam cercando na volta, mas não é uma coisa meio passiva.
7: Mais 3.
6: O Luiz Castro, ele tem que dar um jeito de melhorar esse time, a marcação no intervalo, porque senão com 10 do segundo tempo o time vai morrer, ô Dani.
0: Quando o meu relógio marca 7:17 da noite, vamos conferir tempo e placar do futebol.
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0: No somzão, emoção da apaixonada pelo futebol aqui na Arena do Grêmio em Porto Alegre, pela 25ª rodada do Campeonato Brasileiro e na Rádio Grenal. O que passou já era. 45,5 primeiro tempo, vamos a 48, 2 pro Grêmio, 1 pra Chapecoense. Prazer narrar pra você, Fonte Nova. Daqui a pouquinho tem Bahia e Internacional na Grenal.
4: Informa a Rádio Grenal, resultados finais: Corinthians 0, Santos 1, Flamengo 3, Botafogo 2. Ainda mais 2 minutos de bola rolando no Maião, 0-0 Mirassol e Palmeiras. Na Série B, CRB e Criciúma empata 1-1. 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
0: Futebol é da Grenal, lá vai tricolor, a bola do Amuso pela esquerda perde, jogada, a bola vai embora, lateral. Fala, Gui.
9: Alguns torcedores aplaudiram o cartão amarelo pro Walter Kahneman. Só trazendo esse registro aqui pra vocês.
0: Muito bem, 46,5, Guilherme Berti traz, né, a torcida, a galera do Grêmio, quando parte a Chape lá pelo setor de ponta esquerda, pelo corredor, deu certo a jogada por ali, a finta, vem bola aqui na entrada da grande área pro Túlio Eduardo, ajeitou, bateu, Everton pegou, soltou, a Chape perde a chance também no rebote. Bruno Matias não conseguiu chegar na bola e essa aí passou para a sorte do Grêmio, Renan.
1: É, para a sorte do Grêmio. Túlio Eduardo cortou para dentro, já dentro da área, bateu, o goleiro Everton espalmou para o lado e o jogador da Chapecoense, quando foi para finalizar, foi empurrado pelo Gustavo Martins, se desequilibrou, caiu no gramado, tropeçou, fez de tudo e não conseguiu finalizar. O Grêmio escapa de levar o segundo da Chape.
0: Daqui a pouquinho tem o PC Carvalho para contar as emoções de Bahia Inter aqui no Sonzão da Grenal. O Grêmio chega para a intermediária, vem bola trabalhada pelo Krovinovic, ele olhou, bateu. Meu Deus do céu!
7: Desviou no meio do caminho, calma lá.
0: Não, mas só um pouquinho. Se não tivesse desviado, não chegava no gol essa bola aí, velho. Pelo amor de Deus.
7: Ober, e ele me... é desse, né, Ober,
1: cara? Foi Ober. A defesa mais rápida que eu já vi.
6: Ober, eu me preparei pro Exo 7, ele chutar, ele me dá um estalinho de festa junina.
0: Não, o Alberto, ele tá demais, né? Ok, foi um chute, ridículo, né? Aí a bola trabalhada do Grêmio de novo, ali vem Pavão, pela direita, ele soltou no Enamorado, vai José, Enamorado tenta o cruzamento, pegou na marcação, bateu em cima ali do Pacheco, voltou para o Enamorado, não consegue passar pela marcação, né? Bruno Pacheco foi lá e cortou, tirou a carteira dele e faz assim, vamos bater 48, vai terminar o primeiro tempo aqui na arena. O futebol vai degrenar, o Grêmio tá vencendo a Chape, 2-1 pro tricolor. Enamorado tenta a finta ali pelo meio, soltou, fez um passe, vem para Danilo, quando apita o árbitro.
7: Vai assim.
0: Fim de papo no primeiro tempo, sob vaias. O Grêmio está vencendo por 2-1 e sem perder tempo. Vem aí Flávio Dalpisol e o intervalo da Grenal.
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3: Sabe também Ronaldo, Roman Gomes, David Duarte, Ramos Mingo e Luciano Juba. Acevedo é o capitão do time, Eric, Nestor, Kike Oliveira, Eric Pulga e Alejo.
4: Valeu, valeu! Em 20 segundos, Ale, por favor, resuma a projeção para o jogo do Colorado.
5: Por enquanto ainda não, Ale, mas eu vou com a arbitragem. Paulo Zanovelli, vamos Guilherme lá. Dias Camilo, Schumacher Marques, Paulo Alves Júnior, o quarteto do campo. Paulo Renato Coelho, Silbert Siskin e Leonardo Rotondo completam o epiteto da partida, Dal.
4: Agora você permanece para falar sobre o primeiro tempo do árbitro aqui na arena, aí, Gisele Elias.
5: Tranquilo o árbitro aí na arena até o momento, nenhum lance de área que pudesse haver reclamação do pessoal do Grêmio, tampouco da Chapecoense. Atuação discreta do árbitro, quando tu quiser já ter o Ale aqui.
4: Ah, então tá, a gente já vai, porque antes eu quero apenas dois torcedores do Grêmio no pique aí, Bernice.
8: Perfeito, Dal. Vou falar aqui com a família de Montenegro. Jogo difícil no primeiro tempo, mas o Grêmio pelo menos terminou a primeira etapa na frente. Vocês estão confiantes aí? Acho que no segundo tempo o Grêmio vai fazer mais gols e ganhar essa partida da Chapecoense?
9: Eu tô meio otimista, acredito que o Grêmio vai fazer mais dois gols ainda no segundo tempo. Acreditamos, né, família?
26: Acreditamos, porque olha, eu tenho 65 anos, nunca vi um time tão ruim como esse time do Grêmio, cara. Acho total, cara.
8: É complicado. E qual jogador mais te agradou nesse primeiro tempo?
26: O melhor jogador foi o Everson, cara. Foi o que nós salvou, tchê.
8: É complicado. O goleiro ser o melhor na partida no primeiro tempo contra o Chapecoense em casa.
27: É terrível. Eu acho que o Bright White tem que pegar as maletinhas dele e largar fora.
8: É isso aí, Dal. Falando aqui com a torcida do Grêmio, o Grêmio tá ganhando, mas primeiro tempo muito difícil aqui na arena.
4: Em seguidinha, o Israel resume o primeiro tempo, porque agora em 20, 25 segundos, Ale Dornelis projeta o Inter para jogar em Salvador. Alô, Ale!
28: Boa noite, Dal Pizol, ouvintes, colegas de jornada, coloradagem. Bom, o Internacional hoje tem um baita de um desafio pela frente, o Bahia, do Grupo City, um dos melhores times da competição, ainda que não tenha se consolidado para disputar o caneco. E o Inter com um time misto, um monte de bagre escalado hoje, e vencer vai ser um dos maiores milagres que pode ter acontecido na temporada de 2026, Flávio Dal Pizol.
4: Valeu, valeu, Ale. Rapidinho, depois quando tiver para começar, temos 4 minutos ainda, né? Israel Melo, daqui a pouco eu chamo o Fiorin, por favor, resumidamente, o teu Grêmio no primeiro tempo. Eu, sinceramente, não gostei. Defensivamente, não gostei.
29: Com a bola no pé, vamos resumir bem, Odal. Ofensivamente, o Grêmio tem qualidade, mas tem jogador preguiçoso, já pensando talvez até no Grenal, com a mãozinha na cintura, não tá legal. Mesmo assim, por causa da fragilidade do adversário, que é o Lanterna do Brasileiro, o Grêmio fez 2 gols. Agora, defensivamente, por causa desses jogadores que estão com a mãozinha na cintura, o sistema defensivo fica sobrecarregado. E aí acontece que a Chapecoense, jogando sem peso, jogando de franco atirador, ela vai para cima, ela não tem nada a perder. O Grêmio tem que tomar cuidado. É possível de vencer esse jogo? Muito possível. Mas se der uma rateadinha, perde pontos aqui na arena hoje.
4: Rapidinho, Flávio Fiorinha, a situação na tabela de classificação envolvendo Grêmio e Internacional. Aí, Fiorinha.
30: Grêmio vencendo, se mantém na 15ª colocação com 28 pontos. O Internacional é 18º. Vencer também fica fora da zona. Se empatar, vai depender de tropeços do Mirassol e também do Clube do Remo na Série B. CRB 2, Criciúma 1, Juventude permanecendo na liderança por mais uma rodada.
4: Muito bem, muito bem, muito bem. Eu vou passar já o comando para o PC Carvalho. Eu fiz o giro todo com todo mundo. PC, contigo. Opa. Depois do duplex com o Daniel, comando é teu, a bola é tua, Paulo César Carvalho.
0: Obrigado, obrigado, obrigado demais, Flávio Leandro Dalpisol, que está comentando junto com Israel Melo as emoções de Grêmio até aqui, 2-1 em cima da Chapecoense. O Grêmio confirmando o seu favoritismo. Nós já temos as duas equipes no gramado, no estádio da Fonte Nova, na terra Salvador de Todos os Santos. O Internacional vem para um compromisso dificílimo, torcedor colorado. O colorado mais querido do planeta viu o Vasco vencer, o Santos vencer, o Grêmio está se adiantando. A situação está complicada, complicadíssima para o colorado mais querido do planeta, que hoje já está na 18ª colocação na tabela de classificação. E se hoje terminasse o certame, o Internacional estaria não só na zona da degola, mas já totalmente degolado e na Série B do Campeonato Brasileiro. Precisa de um milagre, precisa com que alguns jogadores que são os menos cotados dentro de campo possam se superar e o Inter possa superar a equipe do Bahia. Trocam flâmulas os capitães, já tivemos o sorteio, os árbitros já estão no centro do gramado. O árbitro da partida, Paulo César Zanovelli, já conversa com seus três assistentes, coloca a bola no centro do gramado. Ainda faltam as placas de publicidade serem retiradas do estádio da Fonte Nova para que tenhamos o pontapé inicial, quando neste momento temos os cumprimentos entre os dois treinadores, o Pezzolano do Internacional, o Rogério Ceni, que tem o pai colorado, cumprimentando também o treinador do Internacional. O Bahia quer melhorar a sua situação na tabela de classificação. O Internacional não apenas quer, o Internacional precisa. O Internacional precisa hoje trazer pelo menos no mínimo um ponto. E eu não sei se um ponto, Flávio Fiorin, é o suficiente para o Internacional sair da zona do rebaixamento, Fiorin.
30: Com um empate, o Inter vai a 26 e deixa a zona de rebaixamento caso o Mirassol não vença em casa o Palmeiras.
0: Caso o Mirassol não vença o Palmeiras.
30: Aí o Inter com um empate fica fora da zona.
0: O que pode...
30: Mas poderá ser surpreendido ainda caso o Remo vença amanhã. Porque o Remo iria a 26 e 6 vitórias.
0: Remo joga com quem e quando? Amanhã?
30: Amanhã às 8 da noite contra o Coxa, lá em Belém.
0: Lá em Belém do Pará. É favorito. Mais alguma informação por aí, Gabi?
30: Mas aí teria que tirar um saldo que é muito ruim do Remo, desfavorável em relação ao Internacional.
0: Muito bem. A situação, já temos também jogadores aí na boca do túnel. Reportagem da Grenal na Arena do Grêmio. Ô, Berrera.
1: Não, por aqui todo mundo não vai chorar ainda, pessoal.
0: Muito e bem, então vem comigo, prepara o teu coração para as coisas que eu vou contar. Apita o árbitro, começa o jogo. Bola rolando, torcedor ligado e conectado na Granal. 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A bola rola, rola, ali está colocado o David Duarte, abre o compasso pela esquerda, entregando a bola para Luciano Juba. Luciano Juba puxa o carro, mete rapidamente no campo de frente, entregando a bola lá pelo setor direito. O Kiki Oliveira também se apresenta para receber, pedindo a bola. Lerro Vélez recebeu, dominou, chega por baixo, a zaga do Internacional cortando, deu de bico de bota o Ronaldo. Matheus Bahia perdeu a bola, agora o Ronaldo sobra de bola do time baiano, chega pelo setor direito, a bola no tumulto da grande área. Maripan completa, Bernabé do tumulto da grande área, afasta, tira, volta Bahia em insistentemente partindo para o campo de ataque. O Internacional totalmente espremido no seu setor de retaguarda. E aí a bola foi recuada, começando com Domingos. Domina Ramos Mingo aqui na saída do campo de defesa e sai entregando a bola onde estava colocado ali o Acevedo. Acevedo é o capitão do time. Sai para o jogo. Abre o compasso aberto pelo lado direito. Bernabé e Berna estica a bola, bate no jogador da equipe baiana. Sobra de bola, fica para Ronaldo. Boa estilingada na ponta direita. Vitinho, condição legal. Invadiu a grande área, fez a passagem para Aguirre. Vai bater, bate em cima da zaga. Bate em cima da zaga e perde a quase 2 minutos de partida. Primeira oportunidade para o colorado mais querido do planeta. Escapa pela ponta esquerda. Lá vem Eric Pulga. Partiu para cima da marcação. Roubada de bola do time do Internacional. A bola rola, rola. Onde está colocada Bruno Henrique. Vovô Garoto. Abre o compasso aberto pelo lado direito. Entrega a bola para Alan Patrick. Recebeu, dominou, recolheu, carregou, voltou para Bruno Henrique. Dali para o Alan. Alan recua. É na metade do campo. Internacional vai se movimentando. Vai tentando organizar as suas peças a partir do seu campo de defesa, onde está postado Matheus Bahia. Ele ergue a cabeça, estufa o feito, orienta a colocação dos companheiros. companheiros e abre curto pelo setor esquerdo. Metida de bola para Bernabé. Bernabé bem marcado, se apresenta lá atrás, busca o jogo. Matheus Bahia, começa tudo de novo com o Maripã. Guilherme Maripã abre pela direita, com passo aberto para Braia Aguirre, que perdeu uma boa bola e agora deu um passe errado. Não está legal o lateral que substitui Bruno Gomes até aqui. Nesses movimentos iniciais de partida em Salvador, e o Inter precisa todo mundo conectado. Atenção, domina a bola aqui na saída do campo de defesa, o time da Bahia. A bola rola com David Duarte, domina a bola. 2 minutos, 2 minutos, 20 segundos de partida, primeiro tempo. Meu grito de gol está guardado, o marcador está fechado. É 0 para todo lado, 0 Inter, 0 também para o Bahia. 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A bola rola com Luciano Juba, entrega curta, onde está colocado para receber aqui na saída do campo de defesa para o time baiano. Acevedo. Acevedo estabelece contato pelo setor esquerdo para Lerro Vélez. Chega por baixo a defensiva do Internacional com Bruno Aguirre. Empurra a bola para a linha de lado. Lateral, está marcando a arbitragem. Favorável à equipe do Internacional pelo setor esquerdo na saída do campo de defesa. 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O tempo passa, torcedor ligado e conectado na Granal. Atingimos agora 3 minutos de partida. Primeiro tempo, 0 para lá, 0 para cá. No placar do futebol da Granal. Daqui a pouquinho o Dani volta. Daniel Félix, o Grêmio está na frente, ganhando da equipe da Chapecoense. Vamos para o duplex. Lá vem o Internacional de corpo inteiro, se organiza. Entrega a bola a Bernabé, busca a bola Patrick. Chegou bem na proteção, tirando por ali a retaguarda. Afastou o Eric. Estabelece contato na saída do campo defensivo para Romão Gomes. É bom jogador esse Ramon Gomes. Partiu pelo setor direito no campo de ataque. Boa bola. Envolveu com Kiki Oliveira. Fugiu, escapuliu da marcação do adversário. Foi pro tapete, pediu a falta. Sobra de bola do Bahia. Chega agora com a Leo Vélez. Penetrou na grande área. Tentou o cruzamento. Maripã chega no atalho para aliviar para o time do Internacional. Sai pro jogo. Thiago Maia, o homem das águas, está de volta. Metida de bola para o Matheus Bahia. Aprofundou no campo de ataque. Subiu mais alto do que todo mundo, até mesmo porque ele é grandalhão. Tira dali, David Duarte. Afasta, tira o perigo inimigo. A sobra de bola fica para Ramos Mingo. Abre o compasso aberto pela esquerda. Entregando bola para Luciano Juba. Arquiteta a jogada, paralisa o lance. Entrega onde está colocado para receber na metade do campo. Vai tentar partir rapidamente, buscando o campo de frente com Azevedo. Azevedo faz o passe recuado. Difícil para perceber os números dos jogadores do Bahia. A bola fica dominada então agora com Nestor. Abre o compasso aberto pela direita. Chega por baixo, Ronaldo comete falta. Jogo está parado, falta está marcada. Passa limpo, Gabi.
3: Falta cometida pelo Ronaldo, campo de defesa do Internacional, deu um carrinho forte no jogador do Bahia, ele que substitui Rodrigo Vidiagra, que hoje começou no banco de reservas, vem para o aniversário Assum, a maior festa da economia, ofertas incríveis para você, faz Assum.
0: É, Vidiagra, uma das peças faltando no time do Internacional, logo logo, já já tem Daniel Félix também comandando o espetáculo para você acompanhar com a gente, junto aqui com o PCzinho, as emoções de Grêmio e Chapecoense, tá dando o Grêmio, e vamos lá, domina a bola aqui na saída do campo de defesa, a bola com David Duarte, abre o compasso curto na saída do campo de defesa, entregando a bola para Ramon Gomes, mete na ponta direita no campo de ataque, gira sobre o seu próprio eixo, Nestor escapa lá embora para o campo de ataque, preferiu retrair a jogada, começando tudo de novo, onde está colocado David Duarte, arquiteta a jogada ali na grande lua do campo, levantamento longo em profundidade por elevação, a bola passa e fica nos braços do goleiro do Internacional, Matheus Cunha vai lá e segura com tranquilidade, vai pintar a casa, pintor recomenda, quem entende pinta com tintas Killing. Movimentos iniciais, Ale Dornelli, 0 Inter, 0 Bahia, são os primeiros 5 minutos do jogo. Fala, Ale.
6: Olha, PC, o Internacional até que tá bem em campo, é um time organizado, mantendo a mesma estrutura tática, ainda que alguns jogadores estejam deslocados das posições que o Pezzolano vinha escalando na maior parte dos jogos, né? O Bernabé tá de ala esquerda, o Inter mantém aquela linha de 5 atrás, aí tem uma linha de 3 ali no meio, o Ronaldo centralizado, o Bruno Henrique de um lado, o Thiago Maia do outro, e fazendo dupla de ataque, a gente tem o Alan Patrick e o Vitinho. De novo, o Vitinho como homem de frente para esse Carvalho.
0: 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Lá pela ponta esquerda, vai tentando evoluir pro campo de ataque. Partiu a Lerro Vélez contra a marcação do adversário. Agora a bola entregue para o Henrique Pulga. Partiu para cima do marcador, chega por baixo a zaga do Internacional. Apanha a sobra aqui na saída do campo defensivo. O time colorado, Dia Braia Aguirre, dá uma chinelada pro campo de ataque. Tenta partir rapidamente com Félix Torres. Levantamento longo em profundidade na roda gigante do gramado, estabelece contato para Bruno Aguirre. Aguirre abre o compasso pelo setor esquerdo, entregando bola para Bernabé, retrocede na grama baixa no terreno, entregando bola até Matheus Bahia, que antes estava com seu filhinho no colo, talvez até tenha nascido em solo baiano. A bola fica dominada com Ronaldo. Diga!
30: Informa a Rádio Granal, começa o segundo tempo no Maião, 0 Mirassol, 0 Palmeiras. 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
1: Muda o Grêmio.
0: Vamos lá, alteração no Grêmio. Fala, Homer.
1: Marlon deixa o campo para a entrada do camisa 54, Pedro Gabriel, equipes no gramado.
0: Equipes no gramado, já Daniel Félix, antes disso, o Internacional partiu para o campo de ataque, Bernabé recebeu, dominou, vai bater para o gol. E ela subiu e sumiu e caiu longe do gol, passa limpo, Gabriel.
3: Jogada de Alan Patrick, fez o lançamento com a perna esquerda, buscando o Bernabé dentro da área, dominou, bateu longe do gol do goleiro Ronaldo, tiro de meta já cobrado.
0: Vem, Dani. Começa o segundo tempo na arena, vai tricolor, mete o pé e vai na fé, o Grêmio está vencendo por 2-1, mas quem vai para o campo de frente é Chapecoense pelo setor de esquerda, carrega para ali, Giovanni Augusto, ele soltou para a intermediária, agora vem ali para o Bruno Matias, ele domina, volta aqui pelo setor de esquerda, a Chape loteia o comecinho no segundo tempo no campo de frente, tentativa ali com o Túlio Eduardo, corta a zaga do Grêmio, são jogados 22 segundos, placar de 2 para o Grêmio, 1 para a Chapecoense. A audiência é tua, a voz é nossa, PC e Daniel Félix, no futebol da Grenal com rádio RG Web, doutor Maurício Cardoso, lá vem pela ponta direita no campo de ataque, vai evoluindo, trabalhando a bola aqui, que Oliveira partiu para cima da marcação, bateu na retaguarda do Internacional, a bola foi embora, foi para fora, para a linha de lado, Manuel está marcando a arbitragem, diga.
7: Falta boa aqui para Chapecoense, vai pelo setor de esquerda, pela meia canhota, posicionado ali Giovanni Augusto para fazer a cobrança, é uma falta perigosíssima ali para a meta defendida pelo goleiro Everton da equipe do Grêmio, autorizado, partiu para a bola, bateu, bola gasta, tá cortando a zaga do Grêmio, afasta lá de trás o jogador que é do Vila Sante. Chegamos a 1:06, é o segundo tempo, 2 pro Grêmio, 1 pra Chape.
0: Primeiro minuto na arena, 8 minutos decorridos em solo baiano. Internacional empata em 0-0, muito desfalcado o Colorado, trabalha a bola, o time do Bahia desce com David Duarte, abre o compasso, aberto pelo lado esquerdo, estende a bola para Luciano Juba, rompe a fronteira dessa ladeira, bateu em cima do vovô Garoto, bateu no Bruno Henrique, a sobra de bola ficou pelo lado esquerdo, no costado esquerdo, vai tentar o levantamento Alejo Vélez, lá no tumulto da grande área, abandona a meta, o goleiro do Internacional para praticar a defesa, decorridos 8 minutos e 40, primeiro tempo, 0-0, 0 para lá, 0 para cá, Internacional e Bahia estão jogando.
7: Você tá ligadaço no somzão, emoção da Rádio Grenal, pintou, reforma, construção, aqui nem tem solução para cadremão, quem entende, pinta com tintas Killing, vem a Chapecoense pelo setor de esquerda, bola trabalhada aqui na ponta, caiu uma tarobina por aqui, o jogador que é o Bruno Pacheco, ele tentou levar para o fundo do campo para cruzar, não deu, a zaga fechou, ele consegue o passe, a Chape ainda trabalha aqui pelo setor, caiu outro campo, vai pintar o levantamento, a bola vem pra grande área, quarta zaga do Grêmio, é pressão da Chape, de novo ali pelo meio, a Chape tenta, bola aberta na direita, corta, Muzu tirando o perigo, Chapecoense desceu agora com muita força pro campo de frente, estão jogando os 2:14, placar de 2 pro Grêmio, 1 pra Chapecoense.
0: 9 minutos e 30, 0-0 Internacional e Chapecoense, você acompanhando conosco o futebol da Grenal, atenção, lá vem Bahia, bola no tumulto da grande área, lá de trás, tira bem colocada a defensiva do Internacional com o Maripan, apanha, sobra, Acevedo liga pela ponta direita para Kiko Oliveira, não consegue o domínio, a bola sai pela linha de lado, jogo tá parado, lateral tá marcado, lateral favorável Internacional na saída do campo de defesa, caminhamos para 10 minutos, 0-0 Internacional e Bahia.
7: E de novo vem a Chape, vem loteando o campo de frente, a bola trabalhada pela intermediária, vem para ali o Bruno Matias, atirou pro gol e a bola subiu demais e foi embora. Chapecoense em 3 minutos vai tomando conta do segundo tempo, alteração do Grêmio, hein, Flávio Dalpizão, Israel Melo, Pedro Gabriel em campo no lugar do Marlon.
3: Correto, porque não vai jogar o Marlon, a próxima ele tem cartão amarelo, acertou em cheio o Luiz Castro.
0: Siga-me. Opa, quem fala? Chamou ou fala?
7: Israel.
10: Não, corretíssimo só a troca do Pedro Gabriel, o já tem que treinar pro próximo jogo, o Marlon que preserva pro Grenal, tá tudo certo, vai PC.
0: 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Atenção, desce pelo setor esquerdo, Eric Pulga, chegou Bahia, meteu bola no tumulto da grande área, fechou ali Ruvelis, afasta a defesa do Internacional e a bola vai embora pra fora, pra linha de fundo, é escanteio, eu chamo na cobrança, Dani.
7: Aqui na arena, são jogados agora 13:40, é o tempo do segundo tempo e só dá a Chapecoense, e só dá a Chapecoense de novo aqui pelo setor de esquerda, a bola vem ali do Giovanni Augusto, ele cortou, levantou, levantou na grande área, segundo pau, toque de cabeça pra fora! A Chape tá perdendo um gol feito nesse começo do segundo tempo, hein, Renan?
1: É a sorte que o Pedro Gabriel acompanhou até o fim, cruzamento perigoso na segunda trave, lá do Giovanni Augusto, o Marcinho fechou, quase fez o gol da Chape, segue 2-1 Grêmio na arena.
3: Virilha Pose.
11: Vini da Pose e João Pedro, chamados pelo técnico Luiz Castro, daqui a pouquinho troca o Grêmio.
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1: 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Rádio RG Web, Dr. Maurício Cardoso e Xambala de Cerro Largo. Atenção, lá vem Bahia pelo setor direito, bola quadrada. Vai embora, vai pra fora, vai pra linha de lado, 12 minutos e 50. Internacional 0, Bahia também 0.
2: Aqui na arena, vamos juntos para a Grêmio Chapecoense. 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Tem uma falta para o Grêmio ali pela intermediária, quando teremos as trocas agora, Alberger, é isso?
3: Exatamente, subindo a primeira troca para a saída de José Enamorado, para a entrada de João Pedro, número 18, lateral direito, vem a campo, provavelmente Pavão vira ponta e sai sob muitas vaias, ouve só. Martin Bright White para a entrada de Carlos Vinícius, número 95, as duas trocas do tricolor.
1: Alterações processadas lá na arena, que toca passes na saída do campo de defesa com Juba. Juba escora pelo lado canhoto no campo de ataque, entregando bola para Lerro Vélez. Setor está congestionado, trânsito engarrafado, prefere recuar. Começa tudo de novo a partir do campo de defesa. 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Caminhamos para 14 minutos em solo baiano, permanece 0 Inter, 0 também para o Bahia.
2: E agora o Grêmio tenta sair para o jogo ali pela intermediária. A bola vem aberta aqui na direita, bate nela pela primeira vez na partida, João Pedro. Daqui a pouco o Dalmo e também o Israel falam sobre as mudanças. A bola de novo ali com o João Pedro. João Pedro que tomou a jogada, começou lá com o Gustavo Martins. Ele vai começar tudo apertado lá atrás, de novo para a equipe do Grêmio. Gol de quem, Fiorinho?
4: Informa a Rádio Granal, mais um do Mirassol, Bruno Santos. Mirassol 2, Palmeiras 0 lá no Maião. 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
1: 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O tempo passa, 14 minutos 30 segundos, 0 a 0 em solo baiano. Desce pro campo de ataque o Bahia, bola com o Nestor. Da tentativa no interior da grande área, fechava para receber lá o Kiki Oliveira. Chegou bem colocado no combate, tirou a zaga do Internacional. A bola fica com o Matheus Bahia. Saiu da marcação do adversário, vai embora pro campo de ataque. Foi atropelado, sofreu a falta na intermediária defensiva colorada, jogo parado. Falta marcada, é falta para o Internacional.
2: E aqui o Grêmio também tinha uma cobrança de falta já feita ali pela intermediária. A área, a bola foi retomada atrás no campo defensivo. Eu quero ouvir os comentaristas, Flávio Dalpizol, Israel Melo, João Pedro e Carlos Vinícius.
5: Faziam falta, né? Agora com a liberdade total lá na frente do Pavon. Me agradam as duas trocas, até porque o Grêmio está muito mal, hein? Não voltou pro segundo tempo.
6: Saíram dois jogadores que taticamente não estavam ajudando em nada. Era dois jogadores a menos. Ah, o Enamorado fez o gol do Grêmio, ok. Mas eles não estavam ajudando. Pelo menos agora o Grêmio fica um pouco mais tranquilo na questão da marcação.
2: Olha, a Chape chegou, uma batida pra fora! Pra muito longe! Olha,
7: o Inter pegando a bola no tumulto da grande área, fechou a lâmpada, bateu pro gol, entrou, tá lá!

0: Na volta de Thiago Maia, o time titular do Internacional. Ele faz a dobradinha com Alan Patrick. E ali tem habilidade, ali tem o maestro do time, aí tem o arquiteto do jogo. Ele dá uma limpada, puxa para a perna esquerda. A bola vai traindo o goleiro. Ele ainda toca com a ponta das luvas, mas não impede. A felicidade maior do torcedor colorado. O Internacional larga na frente em solo baiano. 16 minutos de partida, primeiro tempo, primeiro tempo do gol, Alan Patrick, o homem do gol, anota! Tá anotado, Inter 1, Bahia 0, passa limpo, Gabriel Camargo!
1: Ele é o capitão do time, o cara mais técnico do time de Paulo Pezzolano, em bela tabela com o Thiago Maia, bateu de perna esquerda, a bola desviou no zagueiro, pediu licença e morou dentro do gol do Ronaldo. O Inter vai conquistando o improvável em Salvador. 1-0, Ale.
2: É o flashback de 2024, quando o Inter, treinado por Pepe Roger, engatou uma sequência de invencibilidade. E tendo nessa dupla Thiago Maia e Alan Patrick um protagonismo gigantesco no time. É o milagre acontecendo na Arena Fonte Nova, Fiorinho.
3: O Internacional volta a vencer no Campeonato Brasileiro após 106 dias. A última vitória havia sido contra o Vasco.

0: aos 10:30 do segundo tempo, em cobrança de escanteio pela ponta esquerda, a bola veio para a área. Gustavo Martins, o zagueiro, meteu o coco nele, mandou pro fundo do gol, explodindo o povo tricolor aqui na arena, para mandar a Chape de volta para casa. Com menos 3 pontos na bagagem, não tem jeito, tá feito! 3 pro Grêmio, 1 pra Chapecoense, e o brabo tem nome, nome dele é Gustavo Martins, em Oberhem!
1: Eu já vi ele fazer gol de bicicleta decisivo, eu já vi ele hoje fazendo gol de calcanhar decisivo, e agora eu vejo ele fazendo um belo gol de cabeça, no cruzamento de escanteio de Cristiano Pavon, no primeiro poste, ele sobe mais alto que todo mundo, testa firme pra dentro da rede do goleiro Anderson, abre a vantagem, 3 pro Grêmio, 1 pra Chape, e quinta-feira tem mais, porque ele já fez gol no Inter também, Israel!
2: É, se o Grêmio coletivamente não faz uma boa partida, mas as individualidades estão dando a vitória pro Grêmio. Bom cruzamento do Pavon e ótima cabeçada do Gustavo Martins no primeiro pau, aquela cabeçada mortal que o goleiro não tem o que fazer. Como disse o meu querido Daniel Félix, não tem jeito, tá feito. É 3 pontos na tabela de classificação, Flávio Dalpozol.
3: E ouvi de muitos colegas, não precisa jogar bem, precisa ganhar. Feita esta premissa, é assim que o Grêmio vai superando. Sem jogar bem, não tinha voltado. Não interessa. Vão 3 pontos para a tabela aí, Fiorinho.
4: Terceiro gol de Gustavo Martins em 33 jogos da temporada. Grêmio 15º colocado. 28 pontos, 7 vitórias. Inter também está vencendo. 16º, 28 pontos, 6 vitórias. Rebaixamento, não. Neste momento, Mirassol, Vasco, Remo e Chape no Z4.
5: Carimbo os gols, Gesiel.
6: Carimbo lá e carimbo aqui, PC. Gols legais da dupla Grenal. Primeiro carimbo duplo que eu faço para ambos os dois, né? Pode carimbar, PC Carvalho.
4: E o segundo gol do Mirassol foi anulado pelo VAR. Segue Mirassol 1, Palmeiras 0.
5: 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Grêmio ganha, Inter também vence, e o Colorado desce pelo setor direito no campo de ataque, a bola para o Braia Aguirre, espanou de cabeça, ela foi embora para fora, para a linha de lado, é só tiro lateral favorável à equipe do Bahia, que perde para o Internacional pelo placar de 1-0.
0: 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A Chapecoense agora chega lá pelo setor de ponta direita e tem escanteio ao seu favor. Tá chegando na bola quem ali, o Renan?
7: Bruno Pacheco.
0: Bruno Pacheco tá na bola lá de perna esquerda para jogar para a grande área. É uma possibilidade importante para a equipe da Chapecoense. Perde o jogo por 3-1. Vem bola alçada na grande área. Quem é que chega para tirar? Ninguém chega. A bola fica para a Chape. Vira Sante. Agora sim aparece o João Pedro. Bate para fora. A bola sai. Arremesso lateral para a equipe da Chape. 14 minutos na arena. 3 para o Grêmio. 1 para a Chapecoense.
5: 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Lá vem pelo setor esquerdo no campo de ataque. Arquiteta jogado o time baiano. Levantamento tá feito. É bola no tumulto da grande área. Subiu Berna, espirrou de cabeça. Kiko Oliveira vem buscar pela ponta direita. Rende a linha marginal. Trabalha a bola. Prefere o passe recuado. Entregando a bola para Roman Gomes. Estabelece contato na grande lua do campo. Cabeça do círculo central. Trabalha a bola. Cepedo abre o compasso pelo setor direito no campo de ataque. Nestor. Metida de bola. Onde estava colocada para receber o Kiko. Transacionou a jogada de um lado para o outro com Roman Gomes. Fez a finta. Limpou a jogada. Clareando, vislumbrando, metendo pelo setor direito no campo de ataque. Desce o Bahia. O Internacional se defende, ele transa curto, mete a bola para Gomes, suspendeu na boca do gol, Balassa entrou, tá lá, Pulga! Gol do Bahia, do Bahia! Eric Pulga pegou na veia, mandou um foguete inapelável para o goleiro Matheus Cunha, dando números iguais ao jogo. 22 minutos e meio, metade do primeiro tempo. O time baiano chega lá, fez o que quis pelo lado direito, ninguém conseguiu tirar a bola, saiu o cruzamento e aí, Eric Pulga, um balão.
8: golaço, um rojão, um foguete, não deu para o goleiro do Internacional e a bola está no fundo da rede, tudo igual. Na Fonte Nova, passa limpo, Gabriel.
9: Jogada pelo lado direito de ataque do Bahia, o cruzamento foi feito dentro da área, uma falha de marcação do Brian Aguirre. Eric Pulga sozinho, bateu no ângulo do Matheus Cunha, golaço do Bahia, tudo igual agora na Fonte Nova, Ale.
10: É, na verdade, o erro defensivo do Internacional começa no lado esquerdo ali, com o Ronaldo e o Bernabé. Os dois foram em cima do mesmo jogador com a bola, enquanto encostou outro livre que fez o cruzamento. E aí o Brian Aguirre, desatento, fraco, parece que está desnutrido, né? O Eric Pulga chegou e meteu um golaço. Então é isso, mas dá tempo, o Inter está bem no jogo, tá mordendo lá na frente, exceto esse comportamento do Brian Aguirre, acho que ainda dá para a gente conseguir um bom resultado, Fiorinho.
4: Com o empate do Inter e a vitória parcial do Mirassol, o Inter volta ao Z4, 17º colocado, sofre o 29º gol, Bahia, 6º, marca o 35º, 3º do Eric Pulga em 19 jogos.
8: Gesiel Elias, não carimba o gol do tricolor baiano?
6: Golaço não pode ser anulado, professor Carvalho, muito menos um golaço que não teve nenhum tipo de infração na jogada. Gol legal do Bahia, pode carimbar, PC.
8: Olha, aqui o Grêmio fazia uma grande jogada com o João Pedro, mas a finalização da jogada foi terrível. A Chape mexeu, né, Renan?
11: Mexeu, Daniel. Entrou camisa número 80, Miguel Carvalho, no lugar do 16, Bruno Matias. E entrou também o 29, Franco Rossi, no lugar do 31, Garcês.
8: Muito bem, são as trocas da equipe na Chapecoense. 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A Chape vem de novo lá pelo setor de ponta direita, chegamos agora a 17,5. Zorté vai pintar na sequência, os volante do Grêmio, bola trabalhada pela Chapecoense para intermediário, o Iago Felipe está com ela, retoma ali pela roda gigante do campo, são jogados aqui na arena, 17,40, placar de 3 para o Grêmio, 1 para a Chape.
5: 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Placar, um para cada lado, Internacional e Bahia estão jogando e você ligado na Granal, um Brasil de audiência. A bola rola com Luciano Juba, arquiteto, jogo de saída, rolando curtinho, entregando para Ramos Mingo. Entrega curto também, onde está colocado para receber o Roman Gomes e prefere retrair a jogada até o goleiro Ronaldo, que com tranquilidade sai para o jogo curto. Na saída do campo de defesa baiano, 0-0, 1-1, Internacional e Bahia, Fonte Nova.
8: Agora vai o Grêmio lá pelo setor de esquerda aí, né? O Amuso tentou por ali fazer o domínio, não conseguiu, bola foi para fora, arremesso lateral para a equipe da Chapecoense. 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O futebol vai dar Granal aqui na arena, o que passou já era 18,5. Saúde aí pro Gesião Elias. Agora o jogo aqui para, tem arremesso lateral para a equipe da Chapecoense, não, né? Juizão marcou uma falta, vai na troca, Uber.
12: Troca o Grêmio, sai Danilo Barbosa, número 15, para a entrada de Bernardo Zorteia, número 50. O Grêmio, que é o time brasileiro que mais utilizou os jogadores sub-23, são 18 atletas, um deles é o próprio Bernardo Zorteia.
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8: Na Fonte Nova, decorridos 26 minutos e meio do primeiro tempo, marcador ainda não tá do jeito que o torcedor colorado gosta. Bahia 1, Inter também 1. Aqui na Arena do Grêmio, que passou já era. 19,5, segundo tempo, placar de 3 para o tricolor, 1 para a Chapecoense.
4: Informa Rádio Granal, 21 minutos no Maião, Mirassol 1, Palmeiras 0. Na Série B, Maceió, instantes finais, CRB 2, Criciúma 1. Juventude permanece na liderança, joga terça-feira à noite em Londrina. 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
5: Aqui Granal, o tempo todo no seu tempo, conferindo também o tempo e o placar do futebol. 27 minutos de partida, Gabriel Camargo por duas vezes, em dois momentos, quase que o time baiano está na rede.
9: Quase gol do Bahia, uma jogada do Luciano Juba, um cruzamento para a área, o Matheus Cunha teve que fazer uma intervenção, na sequência Thiago Maia fez o corte, segue 1-1, 27 minutos da etapa inicial.
8: Muito bem, dá o pisol também, Israel Melo, Zorté tá em campo, foi embora
12: Danilo Barbosa. Ainda não, porque o Danilo Barbosa não cumpriu o tempo, agora sim Zorté tá em campo.
8: Agora sim, Israel, dá o...
3: é uma medida boa, botar o guri agora que o Grêmio tá ganhando bem, né, de forma coxuda, né, Israel. Agora dá pra colocar, não coloca na fogueira. Acertou mais uma vez aí pra delírio do Oberher, o técnico do Grêmio.
2: É, e o Danilo Barbosa mostrou nitidamente que precisa ainda de ritmo de jogo, que nem o Dalpisol falou antes do jogo, que ele é um pouco mais pesado, realmente, ele é um jogador mais pesado em relação ao Noriega, mas tem as suas virtudes, é bom na bola aérea, é bom na combatividade.
12: Público e renda.
2: Foi bom ele sair, fez um bom jogo.
12: Público não pagante 273, público pagante 22.249, público total 22.522, para uma renda de R$1.192.399,94, quase que teve no Beira-Rio esses dias.
5: Aquele lá que foi fazendo tudo o que queria era o Kike Oliveira?
12: Ele mesmo.
5: Mas meu Deus do céu, deixaram o cara à vontade, fez tudo o que queria com a defesa do Inter, o Kike Oliveira. 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Lê Dornelis, o caminho da roça é pelo lado direito para o time baiano.
10: Não, o Inter está conseguindo encaixar contra-ataques, o PC Carvalho. O Inter ele está atacando, não vou ficar aqui com um pensamento hard. É, agorando o Internacional pensando que o Bahia pode virar o jogo. Eu estou olhando o Inter bem dentro de campo, buscando contra-ataques e tendo possibilidade de fazer mais um tento na partida. Agora, a gente não pode desperdiçar as oportunidades ofensivas. O Bernabé poderia ter aberto no Alan Patrick, preferiu conduzir um pouco mais a bola e perdeu a posse, o PC Carvalho.
5: Vem, Dani. 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
3: O Eric, que é o gerente ali, tá na nossa audiência, ele que é corintiano, viu?
5: Abraço pro Eric, daqui a pouquinho na próxima entrada o Gui vai trazer também o torcedor, que torcedor tá feliz aqui na arena. O Grêmio retoma a jogada lá atrás, domina o goleiro Everton, vai colocar o tricolor pro campo de frente, vem balão, a bola cai pela intermediária, tentativa lá com a Muzu, a marcação chegou pra cima dele do Heitor, a bola fica pra zaga da Chapecoense, 23, 3 pro Grêmio, 1 pra Chape.
14: Pode trazer o torcedor, Gabriel, ao Daniel.
5: Pode ser agora então, Gui.
14: Vai lá.
15: Perfeito, eu tô aqui com meu amigo Domas, vai falar aqui um pouco a respeito do que tá achando desse segundo tempo do Grêmio. 3-1, placar por enquanto confortável, mas a atuação tá te agradando?
16: Não, tá feio. A gente tá ganhando com as individualidades, né? Mas eu acho que mais uns dois, acho que vai.
15: Rodada tá meio complicadinha, pelo menos o Grêmio tá fazendo a parte. Mas aí tá confiante pro resto do campeonato, tá confiante pro Grenal?
16: Então, o Grenal aqui vai ser casa cheia, né? Então o Grenal acho que já é nosso.
15: Ô Gui, fala comigo.
2: Ô Gui, manda um abraço pro Thomas aí, que a filha dele tá hoje, pé quente aqui na arena, a Michele, que fez 15 anos. Abraço, ele tá sempre na audiência da Grenal.
15: Que nem o Inter, que Israel te manda um abraço.
16: Que nem o Inter, né? 15 anos sentido.
5: 23:43 para o Grêmio, 1 para a Chape, PC.
14: Caminhamos para 32 minutos de partida do primeiro tempo. Tempo primeiro de jogo. Marcador está igualado. Um para cada lado. O Internacional e o Bahia estão jogando. Lá vem o Inter. Roubada de bola do Thiago Maia ali para o Alan Patrick. Alan Patrick gira sobre o seu próprio eixo. Volta para o homem das águas. Recua para Bernabé. Bernabé bem no jogo. Internacional vai para o campo de ataque. A bola rola com o Alan Patrick pela intermediária ofensiva. Metida de bola onde está colocado Bruno Henrique. Troca passes o time do Internacional. Ele entrega a bola para Matheus Bahia. Arquiteta jogada na frente da marcação. Prefere retrair a jogada, audiência é tua, voz é minha. 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Decorridos 32 minutos, Internacional e Bahia, 1-1 no espetáculo.
5: E agora a Chape chegou aqui, quase marcou o seu segundo gol, hein, Renan?
15: Quase, seu Daniel. A bola cruzada para dentro da área, se chocaram ali dois jogadores da Chapecoense, o Marcinho e o Túlio Eduardo, dentro da área. Ela sobrou ainda com camisa número 80, o jogador Miguel Carvalho. Ele bateu torto para fora, perdeu a chance de diminuir o placar da Chapecoense na arena.
5: 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Após que fortalece você, lançamento para Carlos Vinícius. Sai, tomou o goleiro Anderson para catar. O Grêmio tentava
8: Já não valia mais jogo parado, tem jogador do Grêmio no chão ali, o Oberhan.
12: Me parece o Cristiano Pavão, pelo menos a distância, ele mesmo, né?
8: Ele mesmo.
12: Lançamento que veio pro campo de ataque pro Carlos Vinícius, o Anderson saiu bem na bola, evitou o quarto gol tricolor, agora vai se levantando aí Cristiano Pavão, pintou o cartão amarelo no meio do caminho, não faço a menor ideia de pra quem.
15: Cartão amarelo para Bruno Pacheco, que foi quem fez a falta no Pavão, seleção Diniz, óculos completos a partir de 10 vezes, de R$29,90 sem juros nas óticas Diniz, consulte o regulamento, está amarelado o Bruno Pacheco e não enfrenta o Corinthians na próxima rodada.
4: Final.
8: Final onde, Fiorinho?
4: Informa a Rádio Grenal, jogo encerrado na Série B. 2, Criciúma 1 pela Série B. O Criciúma chegou a marcar com César Martins, mas o gol foi invalidado. O Juventude agradece a líder por mais uma rodada. 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
8: 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A bola rola, rola pelo lado direito no campo de ataque. Braia Aguirre desce e faz o passe recuado. Se apresenta para receber. Félix Torres rola curto, entregando a bola para Thiago Maia na intermediária adversária. Vem bem na metade do campo, ali no carocinho do abacate, na grande lua do campo. Entrega a bola para Ronaldo. Abre o compasso, compasso aberto pelo setor esquerdo. Estende a bola para Matheus Bahia. Volta para Ronaldo. Ronaldo recebeu, dominou, recolheu, preferiu retrair a jogada para Maripan. Abre o compasso na ponta direita para Félix Torres. Puxa o carro, time do Internacional. Atenção, boa bola, bola boa. Na ponta direita, fechou Braia Aguirre. Partiu para cima do marcador. Bate por último no jogador do Bahia. A bola se perde pela linha de fundo. Escanteio para o Inter. Chama na cobrança, Dani.
15: Olha a Chape, chegou, bola batida pro gol. Pegou, tira a zaga do Grêmio.
8: Chegou bem demais. Agora o Giovanni Augusto, quase que ele mandou pro fundo no gol, hein, Renato?
15: Pode santificar, São Wallace, o milagre que ele fez, mais um com a camisa do Grêmio, o Marcinho chegou cara a cara com o Everton, goleiro do Grêmio já meio batido, ele se atirou de carrinho, tirou a bola, escanteio para Chapecoense, milagre do zagueiro do Grêmio.
8: Escanteio aqui também, Daniel, acredito que aqui vai ser primeiro, Alan Patrick já colocou a bola junto ao quarto de círculo, se aí for primeiro, vem rasgando, atenção, enquadra o corpo, coloca o pé no esquadro, Alan Patrick, vale os jogadores no tumulto da grande área, bom momento para o Internacional, chegamos a 35, restam 10 na contagem regressiva, vai autorizar o cidadão Paulo César Zanozelli de Minas Gerais. Alan Patrick partiu para a bola de pé na direita.
15: Olha a Chape, chegou a bola, atirou o Everton! Milagre do goleiro do Grêmio! A Chape chegou para fazer, a bola foi batida no cantinho, o Everton foi lá e tirou de novo o São Everton, Renan!
12: Mais um que vai ter que ser canonizado. O Everton, chute forte, rasteiro no pé da trave, ele faz a defesa e joga para escanteio, vem o escanteio da Chapecoense.
8: No mesmo momento, Alan Patrick cobrou a cabeçada para o gol embaixo. Importante defesa do goleiro baiano Ronaldo. Passa limpo, Gabi.
9: Bom cruzamento do Alan Patrick no centro da área. O cabeceio do zagueiro Maripan. O Ronaldo muito bem colocado. Fez a defesa. Segue 1-1.
8: Trabalha a bola aqui na saída do campo de defesa. O time baiano. A bola recuada para o goleiro Ronaldo. Sai para o jogo. Decorridos pelo meu cronômetro 35. Restam 10 na contagem regressiva. Internacional e Bahia estão jogando. Grêmio vai vencendo a Chapecoense pelo placar de 3-1 na arena do Grêmio. O Inter tenta partir para o campo de ataque. Resposta do time baiano, a sobra foi para o Eric, recebeu, dominou, recolheu, carregou, sofreu a falta. Jogo parado, falta marcada. Falta para o time do Bahia na metade do campo. 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
4: Informa a Rádio Grenal, Maurício empata lá no Maião, Mirassol e Palmeiras 1-1 e Inter volta à 16ª posição na informação Dr. Clean.
8: O futebol é da Grenal, apaixonada pelo futebol, e aqui na arena que passou já era, em 28:40 é o segundo tempo de partida para a Siga Meridian, materiais elétricos, hidráulicos para obra, reforma e manutenção no Rio Grande do Sul e Santa Catarina. Veio 11 aí, é isso, Roberto?
12: Exatamente, vai estrear o novo número. TT foi chamado, já tirou o colete, vai ali a conversar com o Luiz Castro para saber o que, que vai ser feito. Provavelmente o Pavão vai sair.
8: E teve troca na Chapecoense também, Renan?
15: Teve troca na Chapecoense, saiu 91 Bruno Pacheco para a entrada do 12, Fernando.
8: Fernando.
15: Isso, 12.
8: Tá bem, aqui na arena, jogo 30 minutos, agora 29, aliás, do segundo tempo, 3-1 pro Grêmio.
17: Atenção, Vitinho em alta velocidade, na velocidade máxima, ali na medida permitida, partiu pra entrada da grande área, de perna esquerda, deu a estilingada, uma bomba pro gol, pela linha de fundo. Que pena, pegou mal na bola. Foi uma pancada, mas pegou mal na bola, perdeu a chance. 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
8: E aqui o Grêmio vai tomando uma pressão danada, mas agora consegue se livrar. A bola vem lá para o campo de frente, vem para o Krovinovic. Amuzu errou o passe, não chegou para o corpo. O Dal e Israel, a Chapecoense é dona do segundo tempo.
3: Não, é inadmissível, eu gosto do Everton, mas não pode ser o goleiro do Grêmio o melhor do jogo contra a Chape, né?
2: O Grêmio tá ganhando o jogo hoje, o Daniel Hidalgo Sol, só por causa que é a Chapecoense. Tem jogador que tá pensando na quinta-feira, te acorda, Luiz Castro, troca o time.
17: Olha o Carlos Vinícius, dominou, ajeitou, bateu pra fora! A CV tá com fome de gol, ele ajeitou na intermediária, bateu pra longe, homem!
12: Contra-ataque do Grêmio, 2-2, Carlos Vinícius e Pavon. Carlos Vinícius, entrada da grande área de perna esquerda, chapou buscando o ângulo direito do goleiro Anderson, troca o Grêmio. Vem TT com a número 11, sai Amuso, sob vaias, poucas é verdade, mas foi vaiado o Amuso, a última troca do técnico Luiz Castro.
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17: É, e aqui quer concluir, Israel Melo, rapidinho aí. Não,
2: e aí, por exemplo, faz bem, eu acho que fez uma boa troca agora o Luiz Castro, quando ele bota o TT e tira o Amuso. O Amuso está totalmente fora do jogo. Se no primeiro tempo ele foi bem, no segundo tempo está totalmente fora do jogo, errando passe de 1 metro, 2 metros. Por isso que a Chapecoense está tomando conta do jogo. Tem 3, 4 jogadores do Grêmio que estão passeando dentro de campo. Aí sobrecarrega os volantes e a defesa. O Wallace fez um baita, quase que uma defesa agora. O Everton fez um milagre. Pô, tem os jogadores que tem que entender, é a lanterna do campeonato, mas ainda tem no mínimo 20 minutos de partida.
17: Você tá bem no radinho e na rede, tá ligadaço no som, usando a emoção da Rádio Grenal aqui na Arena 31 e 40, vai PC.
5: Aqui um cartão amarelo pro Bernabé, esse aí não tá comprometendo, não é o terceiro dele não, Gabriel?
9: Exatamente, terceiro cartão amarelo de Alexandre Bernabé, não enfrenta o Santos na próxima rodada, assim como o Paulo Pezzolano, que também recebeu o terceiro cartão amarelo, seleção de Diniz. 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
17: Atenção, o Grêmio tá na grande área, Krovinovic tenta ali o cruzamento, a bola tá na mão do goleiro Anderson, 3-1 pro Grêmio na arena.
5: 39 minutos são decorridos do primeiro tempo de jogo, permanece 1-1 para o Inter, 1 também para a equipe do Bahia, Lê Dornelis, e o jogo até aqui, fala Lê.
10: Não, o jogo ele tá bastante equilibrado, eu tô até surpreso, né, porque o Internacional tá jogando na Fonte Nova, o time do Bahia eu considero, como eu falei na abertura, uma das forças do Campeonato Brasileiro. É verdade que o Inter tem performado melhor jogando longe do Beira-Rio, infelizmente para o nosso torcedor. Agora eu tô bastante surpreso por conta da escalação, ô PC Carvalho.
5: Falou o comentarista da Rádio Granal. Domina a bola na saída do campo de defesa o time do Bahia, time baiano. A bola rola, rola, onde está colocado para receber Ramos Mingo, tenta escapulir para o campo de ataque na linha de zaga, estabelece contato com David Duarte, busca aproximação com Roman Gomes, é para ele a bola, recebeu, dominou, recolheu, carregou, preferiu retrair a jogada. 40 minutos são decorridos, 1 para o Inter, 1 também para o Bahia.
17: Olha o Grêmio chegando, a bola pelo setor de esquerda, tentativa ali do Pedro Gabriel, ele costurou, jogada soltou de novo pelo meio, Zortea bateu de longe, a bola foi para fora. Teve um desvio aí, descanteio pro Grêmio, né, Ober?
12: Troca de passes do lado direito para o lado esquerdo. Christian Pavon costurou todo mundo, ela sobrou na entrada da grande área, na meia-lua para Bernardo Zortea, que de perna direita bate firme. Ela desvia no Doma, vai pela linha de fundo, quase, quase mata o goleiro Anderson. Escanteio pelo lado esquerdo, que polivalente agora. Ponta esquerda, Christian Pavon cobra.
17: E tudo bem que foram apenas alguns poucos lances, mas o TT entrou bem na partida, hein? Deu 2, 3 passes interessantes na partida. A bola do Grêmio lá pelo setor de esquerda vai pintar. Tá um escanteio, tá ali a força, era tricolor da grande área da equipe da Chape, vem em bola pra grande área, corta a zaga, o rebote do Grêmio, tentativa do Pedro Gabriel, se atrapalha o garoto e perde a bola. 34 minutos, placar de 3 pro Grêmio, 1 pra Chapecoense.
5: Obrigado pelo carinho, obrigado pela companhia, audiência é tua, voz é nossa, microfone é Granal. Raio de luz Guaraciaba na Santa e Bela Catarina, e com ela e com todo o timaço da Granal, pra tua informação, vem comigo, comigo e com o timaço da Granal. 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
5: Na Arena Fonte Nova, decorridos pelo meu cronômetro, 41 minutos e 40 segundos de partida do primeiro tempo, tempo primeiro de jogo, o marcador está apontando.
17: Ah, não. Olha, vem chegando o Bahia com o Eric Pulga, desviou na zaga, traiu o goleiro, entrou, é gol do Bahia. Gol do Bahia, do Bahia, do Bahia. Eric Pulgar, ele tentava um cruzamento na entrada da grande área. A bola desvia na zaga colorada. O Matheus Bahia vai para um lado, a bola vai para o outro, dando um tchauzinho para ele. Passeia até o fundo do gol e está na rede. Eric Pulgar.
18: Eric Pulga. É o carrasco do Internacional neste primeiro tempo. Bahia agora de virada. 2, Bahia 2, Inter 1, passa limpo, Gabriel.
9: Tudo começou num bote errado do Félix Torres. Na linha divisória do gramado, o Eric Pulga ficou cara a cara com o Maripan, tentou a finalização, o Matheus Cunha estava caindo, a bola desviou em Alexandre Bernabé, traiu o goleiro colorado, virada do Bahia, Bahia 2, Inter 1, Ale.
10: Aí que tu vê o quanto o ataque do Internacional é muito ruim. Os adversários, eles saem contra-ataque e conseguem matar o jogo. O Inter tem trocentos contra-ataques na partida e não consegue fazer nada. Sem contar o que o Gabriel Camargo acabou de descrever. Félix Torres pede pantufa, perde a bola na meia cancha. Um negócio muito, mas muito absurdo. O Internacional, com superioridade numérica, acaba levando a virada do Bahia. Fiorim.
4: Quarto gol do Eric Pulga em 19 partidas do Campeonato Brasileiro. Bahia, consolidado no G5 com 40 pontos, 36 gols do campeonato. O Inter perde mais uma colocação, é 18º com 25, está sofrendo o 30º gol na competição.
18: É, carimbo gol, Jezinho.
2: Sim.
18: Carimbado aqui, Daniel, 2-1 Bahia.
19: Um carimbo e xoxo isso do Gesiel Elias aí. Bom, aqui tivemos trocas, mexeu a Chape, né, Renan?
15: Mexeu a Chape, saiu o camisa número 10, Giovanni Augusto, para a entrada do 77, Dylan Borreiro. E saiu também o 7, Marcinho, para a entrada do 97, Enio.
19: Enio, muito bem. A Chapecoense aqui está perdendo o jogo por 3-1, 36-40. 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É o maior duplex do rádio brasileiro. Estamos juntos com a dupla Grenal, Daniel Fênix com o Grêmio, PC Carvalho com o Inter. E a dupla Grenal em busca de vitórias. O Grêmio está fazendo a parte dele. O Inter, nesse momento, ainda não consegue. Saiu ganhando o jogo, tomou a virada. Domina o Everton para a equipe do Grêmio. Sai jogando com um bom zagueiro, bola assim pelo setor de esquerda. Dá o balão, a bola cai pela intermediária. Vem para retomar lá atrás. O Eduardo Doma para a equipe da Chape para começar de novo. 37 minutos, segundo tempo aqui na Arena. 3 para o Grêmio, 1 para a Chape.
14: 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Quanto pode acrescer aí o árbitro cidadão mineiro, Gesiel Elias?
6: 3 de acréscimos, Rolacho, subiu 4. Exagerou em um, mas tá bom também. 3 de acréscimos, na minha opinião, 4 na decisão do árbitro. CMPC, nosso futuro é aqui.
14: Atenção, lá vem o Internacional pelo setor esquerdo no campo de ataque. Subiu a zaga, baiana tirou bem colocado. David Duarte, ela foi embora para fora, para a linha de lado. 45 minutos de partida e o Inter está ganhando escanteio pela ponta esquerda, Dani.
19: Pois é, aqui chega a Chapecoense também. Tem escanteio lá pelo setor de ponta direita. A pressão da equipe catarinense. Já não exerce a pressão que exerceu no início do segundo tempo, mas o Grêmio até aqui é quase nulo na segunda etapa. Escanteio para a Chape lá pelo setor da ponta direita. O Heitor vem para fazer a cobrança, para levantar para a grande área. Formado Tendel por ali, sou mais tu, Everton, muito mal, né? A bola nem chegou a entrar, fez aquela parábola, mas o árbitro mandou seguir, então não saiu. A bola cai no pé do TT, ele vai puxar o bonde pelo setor da direita, breca, joga na pisa e toma vai no torcedor. Recolhe ali para o Zorteia, Zorteia chegou para a intermediária, a bola chega pelo setor de esquerda, vem por ali o Krovinovic, ele puxa, jogada por ali, o Pedro Gabriel, o Pedrinho vem com ela, carrega, joga no Grêmio, tenta chegar no campo de frente, pressou na Chapecoense. 38-40, reta final de jogo aqui em Porto Alegre, 3 para o Grêmio. Para a Chape.
14: Aqui um pouquinho antes, o zagueiro do Internacional, Maripan, meteu a bola sobre a barra. 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O tempo passa. 46, vamos até 49. Restam 3 na contagem regressiva, um pouquinho menos. 43 e 30. Atenção, desce para o campo de ataque. O time do Bahia sobe. A zaga do Internacional afasta, tira com o Matheus Bahia. Ela transpõe a linha de lado. Lateral foi marcado e foi cobrado. Domina a bola na saída do campo de defesa. Verdadeira, rende a linha marginal direita. Vai tentar botar para derreter. Preferiu retrair a jogada e começar tudo de novo, onde está colocado o Matheus Bahia. Decorridos 47 minutos, restam 2, permanece um para o Inter, um também para o Bahia.
19: O Grêmio está conseguindo uma vitória importante aqui na Arena, está ganhando na Chapecoense por 3-1, é uma grande atuação, mas o que importa é a vitória. Vem bola esticada pelo setor de esquerda, domina para ali o bom zagueiro Wallace, dele para Pedrinho, Gabriel Pedrinho, semana atravessou a trincheira do campo, vai puxar o bonde tricolor, ele segura a jogada, volta de novo ali para intermediário, o Grêmio quer o quarto gol, o Grêmio carrega a jogada ali pelo meio do campo, que é esse aí, hein?
12: Krovinovic.
19: Ah, ele fez. Ah, o cabelo dele também tá diferente aqui de cima agora. A bola trabalhada pelo setor de esquerda. O Grêmio tenta jogar. Ela vem ali de novo ali para o Krov. Krov abriu, soltou na esquerda. O Grêmio trabalha a jogada, mas não se aproxima do gol. 40 minutos. 3 para o Grêmio, 1 para a Chape. O tempo passa, torcedor ligado e conectado na Granal. Atenção, vem Bahia com Eric Pulga. Tá aí o carrasco do Internacional. Estabelece contato para Matheus Juba. Recebeu pelo lado canhoto Luciano Juba. Junto à linha de fundo, esticando a bola. Onde está colocado Alejo Vélez. Chega por baixo, Braia Aguirre. Afasta, tira. A bola vai embora para fora, para a linha de lado. 48 minutos. Resta um minutinho apenas para esgotar o tempo de acréscimos na etapa inicial de jogo. Marcador apontando. Internacional e Bahia 1 a 1. O Bahia insiste, persiste, não desiste. Pela ponta esquerda, Luciano Juba. Levantamento no segundo pau. Mari afasta para o Internacional. Atenção, Kiko Oliveira bateu, tirou a zaga, sobra de bola, entrou, é gol! Gol do Bahia, do Bahia, do Bahia! Eric! Antes duas vezes o Eric Pulga, agora não precisou nem da Pulga, apenas o Eric para mandar a bola para o fundo da rede. 48 minutos, o Internacional está tomando uma chinelada em solo baiano. O Bahia mete o terceiro gol, amplia a vantagem, passa limpo, Gabriel.
9: Cruzamento do lado esquerdo de ataque do Bahia, Luciano Juba cruzou na área, o Maripan conseguiu afastar. No rebote, uma finalização, um chute forte do Kike Oliveira. E aí o Matheus Cunha acabou dando o rebote para o meio da área. Eric, camisa 14, coloca a bola no fundo da rede. 3 para o Bahia, 1 para o Inter, Alê.
10: É, eu olhando assim o lance, né, o Bruno Henrique ficou muito pistola com o Félix Torres, porque ele simplesmente ficou parado, ele não cobriu a zona ali do campo, uma desorganização defensiva, mas é aquilo que eu falei no começo, né, com esses jogadores aí escalados, um monte de bagre, era óbvio que erros individuais como jogadores amadores aconteceriam na partida de hoje. Agora é só rezar pro Espírito Santo e ver o que pode acontecer, o Inter cada vez mais afundado no Z4, Ferinho.
4: Internacional sofrendo o 31º gol, antepenúltimo colocado com 25 e pode perder mais uma posição para o Remo, que vence o jogo com o Curitiba, subiria para 26. E o Bahia é o G5 com 40, 37 gols marcados.
19: Pois é, carimbo gol, Gesiel.
9: Sim.
19: Ah, aí não, Gesiel. Segue, Dani. Muito bem, terminou o primeiro tempo aí, PC. Atenção, vamos ver, acabou.
20: É, acabou.
19: Acabou, né? 3-1 pro Bahia. Segue dando. Bom, vamos lá. Aqui o Grêmio tá ganhando. Ai, ai, ai, que apito.
9: Ui, fui eu que apitei, fui eu que gravei. Fui eu que gravei.
19: O Grêmio tá ganhando por 3-1 aqui. Eu quero ouvir o torcedor rapidinho aí, Gui.
12: É isso aí, vou pegar aqui uma opinião do Léo, veio de Santa Cruz pra ver o tricolor. Meu amigo, apesar dos 3-1, a atuação não tá daquelas mais convincentes. Mas o que importa são os 3 pontos, né?
21: Ah, vemos Santa Cruz, o que importa são os 3 pontos, mas uma atuação horrível. Hoje, a ter noção do melhor jogador do Grêmio, o Wallace, o Everton, jogando contra o Chapecoense em casa, último colocado, horrível, horrível. Vamos ver quando vem, tem 4-1 agora, mas resultado que não vale de nada.
12: Valeu, Léo, vai contigo aí, Dani.
19: Valeu, Gui, lá vem o Grêmio, a bola ali pro Krovinovic, ajeitou movimentação pelo setor de esquerda, carrega, jogada para intermediário, o Grêmio vai em busca do quarto gol, TT abriu aqui pelo setor de ponta direita, a bola vem para João Pedro. Futebol vai da Grenal, estamos contando as histórias da dupla Grenal hoje. O Grêmio tá ganhando o jogo por 3-1, o Inter tá perdendo o jogo pelo placar de 3-1, o futebol vai da Grenal, apaixonada pelo futebol, vai do radinho e na rede, dá o pisol. Israel Melo, segundo tempo foi da Chape, mas agora também tá morto esse segundo tempo, né?
22: Não tem mais como eles incomodarem e criarem problemas. Os problemas são criados pelo próprio Grêmio. E eu já vou botar, né? Pra mim o Everton é o craque do jogo, né? Se não fosse ele, ai, ai, ai, o cheiro seria ruim.
19: Flávio Dalpesol deixando o voto, então, o craque Raiz MPC para o goleiro Everton. Fala aí, Zé.
2: Ah, mais um mau jogo do Grêmio coletivamente, dependendo apenas de individualidades. E é uma, duas individualidades só, porque o time, num geral,
19: olha, quem preguiçoso. Sabe agora, João Pedro, não deu nada.
2: Muito preguiçoso, cara. Tem jogador que confunde calma, confunde paciência com preguiça, cara. Aí por isso que o torcedor tá vaiando. Olha, o Grêmio tá ganhando 3-1 e já teve vaia individual pro jogador, tem vaia pro treinador na troca, tem vaia pra jogador que errou em dentro de campo, e o Grêmio tá ganhando. Mas tá ganhando por quê? Porque a lanterna do campeonato porque se tivesse um pouquinho mais de qualidade, a Chapecoense estaria ganhando esse jogo, Dani.
19: Israel Melo do Futebol da Grenal. Daqui a pouco o Robert Herry e o Renan vão informar o tempo de acréscimos. Aqui vamos bater 45, a bola aberta pelo setor de ponta direita, vem cruzamento, chegou na grande área, bola é perigosa, pintou gol da Chape, rasga lá atrás a zaga do Grêmio, Vila Sante tira o perigo. Vamos a 49, portanto, aí domina a jogada aqui da Chapecoense, vem novo levantamento, a bola para a grande área, nós vamos do goleiro Everton, a bola é dele, Renan.
15: É, a bola do goleiro Everton, que agora vai fazer uma cera aqui, se atirar no gramado depois de conduzir a bola, o cruzamento para a área, subiu ali dentro, já quase da pequena área, o jogador da Chapecoense, o Dylan Borreiro, cabeceou para cima, ela subiu, o Everton fez a defesa com facilidade, já saiu jogando para a equipe do Grêmio.
19: Ficou bom, os 4 minutos de acréscimo aqui na arena, Gesiel Elias.
1: Sim!
19: Tá bem.
1: Mais animado, hein? É, ô, Dani, rapidinho foi. Aqui, o João Pedro veio agora há pouco fazer o cruzamento. Olha, ele parece um bocadinho mais magro do que normalmente está, mas ainda parece ter uma pochetinha. 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
19: É, eu entendo, isso aí, eu entendo isso aí, é fácil, até não é tão difícil emagrecer, mas a pochete é desgraçada, não sai.
1: Demais.
19: Fala, fala.
7: Será que tem como nós buscarmos ali com os nossos sonoplastas os efeitos sonoros do Super Nintendo?
19: Não. Como assim? Com um gol escancarado, não dá pra perder, Oberhel?
1: Não dá pra perder, ele brigou, recuperou a bola dentro da grande área, trocou passe com o Carlos Vinícius e na risca da pequena área, ele e o goleiro Anderson, ele bateu com aquela parte do pé que no futebol a gente chama de fiofó do pé, pegou mal demais o TT, fraquinho, o goleiro até se assustou na hora de fazer a defesa, depois fez falta o TT, ainda tomou cartão amarelo para a seleção de início. 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
19: Israel Melo, teu craque, raiz, CMPC para Grêmio 3, Chapecoense 1.
2: Olha, se eu não tivesse com meus óculos da óticas de Nice, com minhas lentes AR Imortal, eu não acreditaria no que eu tô vendo. Que preguiça de alguns jogadores. Olha, os jogadores do Grêmio tem que agradecer por esse torcedor. 22 mil gremistas vieram hoje aqui para ver só essa coisa que está acontecendo em campo. E mesmo assim o Grêmio está ganhando. Meu craque, Rádio Grenal, é Christian Pavon. Ele fez gol, lateral direito, ponteiro esquerdo.
19: Leonardo Berger, quem é o teu craque, Raíl, CMPC?
1: Fez gol, fez assistência, participou do primeiro gol, foi lateral direito, ponta esquerda, veste a 7, ele é demais, estátua para ele, Renato Christian Pavon, porta-luva.
19: Ah, Chico Berger é dizer Luiz Castro, né? Renan Ferreira, o teu craque raiz, MPC.
15: O homem que apareceu quando o Grêmio precisou, o goleiro Everton.
19: O Everton, e eu tô nessa também. Eu vou, cara, de Everton, é eu vou de Everton também, craque raiz, MPC. E agora o Guilherme Bernes vai definir quem é o teu craque raiz, Gui.
1: Eu também vou de Everton, Dani. E só um comentário, o Zortea não é pior que um pessoal aí que joga no meio de campo do Grêmio, tá?
19: Ah, é verdade. Bom, tá aí, portanto, o goleiro Everton, o craque raiz, MPC. Ele operou alguns milagres. 48, último minuto, 48 e 20. O Grêmio está confirmando uma vitória importantíssima aqui em Porto Alegre, para voltar a vencer no Campeonato Brasileiro e para se afastar um pouquinho aí, né, desta parte de baixo da tabela. A bola vem trabalhada aqui pelo time do Grêmio, no lado direito do gramado, domina por aqui o tricolor, vem João Pedro, ele tomou um tranco por ali, a bola caiu para intermediário, o TT quem domina, tomou um tranco ali, perdeu a bola também, a Chapecoense vai se mandar, vem por ali, o jogador que é o Franco, ele tentou esticar na frente, aparece bem a zaga do Grêmio ali para fazer o quarto, o jogo para, tem falta marcada, hein, Renan?
15: É, a falta marcada em cima do Gustavo Martins, ele veio de carrinho para cima do Enio, conseguiu tirar bem a bola, na sequência tomou o Rapa, caiu no chão, falta marcada ali na frente da grande área do Grêmio, o juiz vai encerrar o jogo.
19: Muito bem, pediu a bola, fim de papo em Porto Alegre! Na arena do Grêmio 3 para o Tricolor 1 para Chapecoense, o Grêmio volta a vencer jogando nos seus domínios, hein, Léo Oberhan?
1: Ao som de pingos de amor, vitória do Grêmio pelo placar de 3-1, lanterna que não se cria, Grêmio vence, jogadores vão se reunir no centro do gramado para saudar a presença do torcedor. E seguinte, hein? Aqui é 3-1 Grêmio, lá na Bahia os caras estão perdendo de 3-1 e quinta-feira tem mais. Quinta-feira o Grêmio vai se classificar para as semifinais da Copa do Brasil, vocês nem vão ver.
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1: E agora sim a gente já pode começar a pensar no jogo de quinta-feira.
2: Um gol ainda na súmula vai ter aquele ajuste ali com a namorada, mas podem ser dois. Dois para a Maitê que tá chegando.
1: Olha, eu acho que seria justo dois gols. A bola bate em mim por último, se não bate em mim não ia ser gol. Então acho que tem que ser dois gols para mim e foi para minha filha que tá vindo por aí. Valeu.
3: Aí Gustavo Martins solicitando que o gol seja dele, e foi dele.
4: É, então o Grêmio ganhou pelas suas individualidades, o Gustavo Martins fazendo dois gols, ou um gol do namorado e um gol dele, Christian Pavon fazendo uma grande partida, fez gol, um golaço, fez uma assistência, mas foi só isso. O Grêmio teve individualidades, o Wallace mais uma vez bem na defesa, o goleiro Everton então foi escolhido melhor em campo aqui pela nossa equipe, fez milagres, e aí se fala muito disso. O goleiro Everton escolhido melhor em campo num jogo que o Grêmio ganhou de 3-1 em casa contra a lanterna do campeonato. Diz muito, é autoexplicativo sobre como foi a atuação do Grêmio hoje, meu querido Daniel Félix. Como o Flávio Dabuzol falou, o Grêmio teve mais sorte do que juízo. Graças a Deus, ainda bem.
5: Valeu, Israel Melo, valeu, Flávio Dabuzol, Leonardo Berger, Guilherme Berst, Renan Ferreira, contamos a vitória do Grêmio 3-1 diante da Chape aqui na Arena. Pra mim já deu, eu tô indo nessa, mas o futebol segue na Grenal, é tudo contigo aí, Flávio Fiorin.
6: Valeu, Daniel Félix, que contou aqui na Rádio Grenal a vitória do Grêmio sobre a lanterna Chape por 3-1. E a Chape deu um calor no Grêmio em plena arena, hein? Vitória do Grêmio que se mantém com a vitória de hoje na 15ª colocação, com 28 pontos. Terminou agora Mirassol 1, Palmeiras 1 lá no Maião. Arthur do Palmeiras foi expulso. Quero saber do Ale Dornelles o que está acontecendo com o Internacional, que tinha o jogo sob controle e acabou sofrendo 3 gols do Eric Pulga.
7: Não, 2 do Eric Pulga, 2, e perdão. 1 do Eric.
6: É. São 2 Erics.
7: São 2 Erics, isso. Exatamente.
6: 2 do Pulga e 1 do Eric normal.
7: Cara, o Internacional, ele me parece que fica extremamente abatido quando acaba sofrendo gol, né? E também eu tô achando que tem alguns jogadores excessivamente desligados. Um deles é o Félix Torres Pé de Pantufa, porque ele participou decisivamente em 2 dos 3 gols que o Bahia fez contra o Internacional no primeiro tempo do jogo de hoje. Se não tiver ligado no jogo, pode acabar se tornando uma goleada. Eu já estou bastante desesperançoso. Eu estava confiante, porque tu vê, o segundo gol saiu aos 41, eu acho que foi, né? Acho que foi isso, 40. Primeiro gol aos 23, o segundo 42 e o terceiro no último minuto do
8: 42,
7: jogo.
8: 42 e 49.
7: É, no último minuto de jogo. Então, tu vê, eu tava confiante na partida, o Inter tava bem, aí os dois, o da virada e o terceiro do Bahia, teve a participação ali infeliz do Félix Torres. Acho também que o Bernabé tava fora de posição, nas duas ele tava por dentro, né, nos dois lances ele teve 2 lances que ele ficou por dentro, desculpa. E isso acabou esculhambando muito o time, né? A gente criou oportunidades ofensivas e não soube aproveitar. Teve a cobrança de escanteio pelo Bernabé, muito melhor do que as cobranças do Alan Patrick, em que o Maripan cabeceou e a bola quase entrou, né? Foi uma bola desperdiçada. Teve o contra-ataque do Bernabé também. Se ele tivesse aberto no Alan Patrick, ele chapava a bola e podia ter saído o gol. O próprio Vitinho também desperdiçou uma oportunidade de contra-ataque. E acaba que o Internacional, os adversários, quando golpeiam, a gente toma gol. Ali no nosso sistema defensivo, eu entendo que o Maripan tá muito bem de novo. Ele fez ali o quê? As 2 primeiras partidas dele com a camiseta do Internacional não foi muito bem. Depois disso, ele emplacou uma sequência que é um dos jogadores mais regulares desse time. E o Matheus Bahia também tá bem na partida, né? Ele não tem falhado, não tá comprometendo. Agora é isso, vamos ver o que o Pezzolano consegue fazer, porque não tem muito, a gente falta recursos humanos, os jogadores que estão no banco de reservas, são vários aqui da base, cara. Tu tem o Anthony, o Pedro Cauã, o Luiz Felipe, o Gabriel Vinícius, o João Vitor, quem mais? É isso aí, é um monte de guri da base. Aí tem aqueles caras, tirando o Vijagra, né, que é titular, é o melhor jogador do time, na minha opinião. Aí tu tem o Carboneiro, que no um contra um ele é bom, mas não recompõe, não marca, não contribui, não busca tabela, não busca associação. O Alejandro, que tá queimado, né, que chegou com sobrepeso das férias, com... não sei o que se passou na cabeça dele. E o Sanabria, que está ainda em busca da sua melhor condição física, né, para conseguir contribuir como camisa 9. Vamos ver o que o Pezzolano consegue fazer, porque ele literalmente, né, ele vai ter que abrir ali pra gente ver dentro de campo, tirar o coelho da cartola.
8: Vai partido da Vila Belmiro, né?
7: Vai, tá, não, é no
8: ele, o Bernabé, quem mais?
7: Não é no Beira-Rio,
8: é no Beira-Rio. Bernabé, ele, os dois,
9: acho que os dois estão fora, mas ainda temos alguns pendurados, tá? Como o Brian Agui, que esse não vai fazer falta, o goleiro Matheus Cunha e o próprio Vidiagra, ambos estão pendurados desse jogo.
8: Repita aí para o torcedor colorado, 20:36, quem está no banco aí, já vai rodar o segundo tempo, é contigo, PC, vai começar o segundo tempo de Internacional 1, Bahia 3, lá na Boa Terra.
5: Muito bem, apita o árbitro, começa o segundo tempo na Arena Fonte Nova. Sorte Inter, e vai precisar. Sorte Inter, e vai precisar muito. Sorte Internacional para cima do Bahia, 3-1 para o time baiano, que troca passes aqui na saída do campo de defesa com Acevedo recuando, abrindo o compasso lá pelo lado esquerdo na saída do campo de defesa, a bola rola onde está colocado Luciano Juba, tenta evoluir para o campo de ataque, Juba faz o passe recuado, entrega a bola para David Duarte, compasso aberto aqui na saída do campo defensivo, entregando para Acevedo, esse para Rodrigo Nestor, levantamento longo em profundidade ali na ponta direita, boa bola. Thiago Maia voltou para ele, meteu no segundo pau, rasga a boca do gol, vai embora para fora pela linha de lado. Chega o Bahia levando o perigo com menos de um minuto de bola em jogo, Gabi.
9: 50 segundos foi o tempo suficiente para o Kika Oliveira fazer um cara. A bola cruzou a área, acabou desviando o Félix Torres, arremesso lateral, e vem para o YouTube da Grenal, youtube.com/radiogrenal, e deixe seu like.
5: 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Decorridos pelo meu cronômetro, primeiro minuto de bola em circulação na etapa complementar. O Grêmio bateu a equipe da Chapecoense como se esperava, deu uma chinelada na equipe que é a última colocada na tabela de classificação, melhorou sua situação na tabela de classificação, e o Internacional perde para um dos melhores do Campeonato Brasileiro. Cai diante do Bahia na Fonte Nova, perde pelo placar de 3-1. Domina a bola na equipe, a equipe baiana aqui no seu setor de retaguarda no campo defensivo. A bola é recuada do Ramos Mingo, entregando até o jogador, o David Duarte. Sai jogando curtinho, abre o compasso pela direita para Roman Gomes. Voltou para David, que recua no interior da grande área, onde está colocado o goleiro Ronaldo. De perna direita, dá uma rifada, uma chinelada, e a bola vem na ponta direita no campo de ataque. Tentativa do Internacional na defesa, não deu. Sobra de bola, ficou para aqui, que Oliveira colocou na frente. Chega antes dele, vem colocado o Berta Beiga, afasta o perigo, sai jogando curtinho aqui na saída do campo defensivo colorado. Boa bola, desce o Internacional, atenção, Bruno Gomes na ponta esquerda, ali tem técnica, tem habilidade, Alan Patrick recebeu, invadiu a grande área, meteu no ponto futuro, boa bola para Thiago Maia, fez o cruzamento, David Duarte tira, completa lá de trás, Roman Gomes, dá um chutão pro campo de ataque, chega brigando pela posse de bola, o comandante de ataque é Alejo Vélez, tira a retaguarda do Internacional e tira bem com Ronaldo, abertura de bola até o Bruno Gomes, trabalhou pelo corredor central, boa bola, a bola é boa para Alan Patrick, saiu do primeiro, livrou-se do segundo, vai pro tapete, pede a falta, nada houve, chega a zaga, não gostou ninguém também para jogar com Alan Patrick, a sobra de bola fica na ponta esquerda para Eric Pulga, escapa, vai embora pro campo de ataque, retrai a jogada, começa tudo de novo, a equipe do baiana, a bola fica agora do Eric, autor do terceiro gol, recebeu do autor dos dois primeiros gols, o Eric Pulga, abriu na direita, boa bola para Ramon Gomes, no tumulto da grande área pro Kika Oliveira, é desarmado lá de trás pelo Matheus Bahia, dali para o Berta Beiga, recolhe Berta Beiga, escapa, vai embora, mete na ponta esquerda no campo defensivo, colorado, entregando a bola para Thiago Maia, prefere retrair um tanto mais, entregando a bola onde está colocada para receber Matheus Bahia, volta pela ponta esquerda para Thiago Maia, cambiando a jogada na marginal, canhota no campo de ataque para Bernabé, volta para Thiago recua, entrega a bola para Matheus Bahia, livra-se do marcador, sofre a falta na intermediária adversária, jogo parado, falta marcada, é falta para o Internacional, a falta foi marcada, a falta foi cobrada, bola com Ronaldo sai jogando curtinho, aqui na saída do campo de defesa, entregando a bola para Maripan, volta para Ronaldo,
10: Ronaldo. Ronaldo gesticula na frente da marcação do adversário, entrega a bola onde está colocado para receber Bruno Henrique. Bruno Henrique dá um tapa na bola, estabelece contato para o Alan Patrick, abre o compasso curto pelo setor esquerdo para o Thiago Maia, estica a perna no atalho bem colocado, Roman Gomes toca a bola que se transpõe pela linha de lado em lateral, lateral marcado, lateral cobrado, a bola fica com o Thiago Maia, pelo setor esquerdo trabalhou a bola, meteu para Bernabé, marginal canhota, campo de ataque, chega, dá uma cutucada no Cura Acevedo, coloca para a linha de lado, lateral favorável Internacional, já foi cobrado, Bernabé balançou o corpo na frente da marcação, um para lá, dois para cá, mais um na roda, entregou para Thiago Maia, girou o corpo, fugiu da marcação, meteu para Matheus Bahia, voltou na ponta esquerda para Bernabé, triângulo formado, entregando a bola, tem onde está colocado Thiago Maia, entre dois marcadores, livra-se do primeiro, não do segundo, que é Roman Gomes, chega no carrinho e toca a bola de forma providencial para a linha de lado, lateral marcado, lateral cobrado, decorridos 4 minutos 20 segundos de partida do tempo de complemento, marcador apontando 3 para o Bahia, 1 para o Internacional, no Banrisul consignado estadual com até 6 meses para começar a pagar, o tempo passa, lá vem Bahia pelo setor esquerdo, Internacional trata de se defender com Félix Torres.
3: PC.
10: Félix Torres. Esse aí, se não jogava bem no Corinthians, por que que ia jogar bem no Internacional? Diga, Gesiel.
3: Pediu a opinião do Alepo, negócio que aconteceu lá no estádio do Corinthians. O Neymar entregou a camisa para um torcedor do Corinthians e a família teve que sair escoltada pela polícia porque a torcida do Corinthians queria agredir a família. Eu sou contra pedir camisa de time
7: eu
3: de
7: volta. Eu sou contra, é óbvio.
3: Mas tentar agredir a família inteira.
10: Queriam o couro do torcedor, ah?
3: Isso, exatamente.
10: Matheus Bahia vai meter no segundo pau. Levantamento tá feito, abandona, meta o goleiro Ronaldo. Vai lá em cima e pega. Por favor, Ale.
7: Não, é só, por exemplo, o seguinte, Gesiel. Eu posso cometer um ato aqui que tu vai te sentir ofendido. Isso Sim. não te dá o direito de pegar e me dar um murro na minha cara.
3: Claro que não, obviamente. Eu acredito que até o ponto da fala e da ação, ali o cara pode xingar, mas não agredir, jamais. Foi feia a saída do pessoal ali escoltado, até com os escudos. Olha o Bahia, PC.
10: Pela ponta direita com Kiki Oliveira, ganhou do Bernabé, fugiu do marcador colorado, vai bateu no Maripan, afasta o jogador do Internacional, volta com Gomes, recebeu, dominou, recolheu, trabalhou pela perna direita, fez o passe recuado, boa bola, a bola é boa, na ponta direita chega o Bahia, Kiki Oliveira suspendeu na boca do gol, rasga toda a extensão da grande área, se oferece na ponta esquerda, chega Luciano Juba, aposta corrida contra a marcação, rolou curto, boa bola para Eric, para Luciano, meteu, agora na marca penal, Maripan com a perna esquerda, afasta, tira, a bola vai se perder pela linha de lado, o jogador do Internacional está pelado, sofre falta marcada, falta cobrada, vai tentar partir para o campo de ataque, o Colorado mais querido do planeta e desce pela direita com a Ana Patrick, envolveu o primeiro, partiu agora no X1 para cima da marcação, ganhou do marcação, passou pela marcação,
3: bateu, entrou, tá lá.

0: Pro fundo da rede, pro fundo da rede, meia dúzia de minutos de partida no segundo tempo de jogo, o Inter cedo começa a reação, acredita torcedor colorado, se ainda tens um fio de esperança, quem sabe o Internacional vai empatar e virar esse jogo, e quem sabe não, agora a bola no tumulto da grande área pra Vitinha, só fazer pra fora do gol! Pra fora do gol! No primeiro não tinha goleiro, não tinha nada. Agora era o repeteco do lance anterior. A única alternância era a presença do goleiro, era meter pra rede, deslocar o goleirão, meteu pra fora. Perde a chance Vitinho, marca antes o gol. Colorado diminui, 3 para o Bahia, 2 para o Internacional. Passa limpo o Gabriel.
1: Olha, a jogada do gol do Internacional começou com o próprio Vitinho, que sofreu uma falta no centro do gramado. Cobrou rápido, achou o Alan Patrick, que driblou 2 marcadores e ganhou no corpo, isso mesmo, ganhou no corpo do zagueiro David Duarte. E uma assistência açucarada para o gol de Vitinho, que só teve o trabalho de empurrar a bola para o fundo do gol. Desconta o Inter, 3 para o Bahia, 2 para o Colorado, Ale.
2: É, depois da narração de gol mais longa da história do rádio do Rio Grande do Sul, né? O Internacional quase meteu 2 gols, inclusive, algo recorrente, né? Correr o PC nas jornadas que a gente faz junto. O Internacional conseguiu aproveitar o contra-ataque, que me deixa extremamente esperançoso, algo que fica desperdiçando jogo após jogo, irritando o torcedor colorado. E depois, logo na sequência, quase um novo contra-ataque. Se o Vitinho não tivesse chutado para fora, né? Era só arrematar para meta, o Internacional tinha empatado o jogo. Agora eu tô um pouco mais esperançoso. A gente tem o Vijago, um Carboneiro, um Sanabria para entrar agora no segundo tempo, para quem sabe o Internacional buscar o resultado positivo na Arena Fonte Nova, o Fiorinho.
3: Segundo gol de Vitinho em 24 jogos, havia marcado anteriormente no dia 29 de julho no empate com o Flamengo em 1-1, o sexto dele em 37 jogos pelo Internacional, 26º gol do Inter, ainda ocupando a 18ª colocação. Bahia no G5 sofre o 30º gol.
0: Carimba o gol, Jaziel.
4: O legal do Colorado, PC Carvalho, pode carimbar.
5: Achou longa a narração, então, olha.
2: Claro, claro, é um jogo tenso pra caramba. É muito tenso, é lá e cá, é real. Eu tô, ô PC, tu não tá entendendo, meu coração tá saindo pela boca, cara.
5: Te entendi. A bola dominada pelo Alan Patrick na entrada da grande área, abriu o compasso pelo setor esquerdo, boa bola, a bola é boa. Ó. Meteu pra Bernabé no tumulto da grande área, tirou a retaguarda, sobra de bola do time baiano, roubado, o Internacional tá mordendo, mordendo, chega Maripan, jogador da equipe do Bahia, vai pro solo, o árbitro para e marca e determina, é falta, passa limpo, Gabriel.
1: Falta cometida pelo defensor do Inter lá no campo de ataque, era o Bruno Henrique, agora entra Ademir, número 7, atacante na equipe do Bahia, deixa o campo o Christian Oliveira, camisa 99. Também está entrando o número 15, Michel Araújo, e sai o 14, Eric. E antes, no lance anterior, o Maripan acabou recebendo um cartão amarelo. 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
5: 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A bola rola, rola, onde está colocada para receber David Duarte aqui na saída do campo de defesa, soltura feita. Entrega a bola para o seu companheiro de zaga, Ramos Mingo. Busca o jogo Acevedo, capitão do time. Entrega a bola na ponta direita para o Eric. Se manda, escapa, vai embora para o campo de ataque. Tocando, rolando, buscando pelo setor esquerdo. Fechou para receber lá pelo lado, pelo costado canhoto, Luciano Juba. Partiu para cima na marcação. Tinha colocado, pedindo bola lá pela esquerda também. O Eric Pulga tirou a zaga do Internacional. Aprofundou, meteu atrás. Boa bola para Nestor. Visualiza todos os setores do campo. Prefere retrair a jogada. Vem de novo o Bahia com o Acevedo na ponta direita. Boa bola, a bola é boa. Desce o Bahia para o campo de ataque. Carrega a bola, se esconde de um lado para outro. Camisa 7, as costas. Atenção, é o Ademir aquilo ali. Meteu bola no interior da grande área. Chega a zaga do Internacional. Matheus Bahia empurra ela pela linha de fundo, Gabi.
1: Jogada do Bahia pelo lado direito de ataque. Uma boa triangulação, Matheus Bahia bem colocado. Fez o corte, sim, é ele mesmo. O Ademir acabou de entrar no número 7, aquele ex-Atlético Mineiro.
5: Saiu quem?
1: América Mineiro. Saiu Kike Oliveira, camisa 99.
5: Kike Oliveira com a camisa número 99. Saiu Ademir, entrou na equipe baiana. O Internacional está diminuindo a vantagem, 3-2 para o Bahia, e por pouco não empatou numa fração de segundos o jogo. O Internacional foi muito rápido na quase marcação de 2 gols. Atenção, escanteio, cobra o time baiano, bola no tumulto da grande área, subiu Vitinho para afastar de cabeça, apanha a sobra na entrada da grande área, Ademir puxa o carro, abre lateralmente pelo setor esquerdo no campo de ataque, boa metida de bola, fechou, recebeu, dominou, partiu para cima da marcação, Eric Pulga,
0: ciscou um pra lá, dois pra cá, junta a linha de fundo, meteu no tumulto da grande área, mergulha a zaga do Internacional com Thiago Maia.
5: Chega no carrinho de forma providencial,

0: a bola para a linha de fundo. Escanteio, marca arbitragem, passa limpo, Gabi.
1: Mais uma vez, Eric Pulga, né? Um carnaval fora de época, fazendo um carnaval na defesa do Internacional. Fez um cruzamento, Thiago Maia bem colocado, cortou de carrinho. Tu chegou a notar outra troca?
0: Teve não.
1: Duas trocas no Bahia, tá? O Michel Araújo, número 15, entrou no lugar do Eric, 14. As duas trocas na equipe do Rogério Ceni.
0: Camisa número 15 para Michel Araújo no lugar do Eric na equipe do Bahia para este segundo tempo, as duas movimentações. Atenção, bola no tumulto da grande área, roubada de bola do Bernabé. Esperto Bernabé, é isso aí. Vai com elegância, carrega o povo vermelho para o campo de ataque na ponta esquerda para Matheus Bahia. Botou para derreter, colocou na frente, fritando o pistão, partiu, saiu da marcação. Que baita bolão para o Braia Aguirre, é só girar, bater e fazer. Pegou mal na bola. Mal na bola, mas aí não surpreende ninguém. Braia Aguirre perde de frente pro gol, a oportunidade do terceiro gol, o tempo de empate do Internacional, passa limpo Gabriel.
1: É, o Braia Aguirre não surpreendeu ninguém, mas um contra-ataque começou com o Alexandre Bernabé, encontrou o Matheus Bahia, que fez um belo passe. O Aguirre tinha uma boa condição para finalização, mas ele finalizou para fora do gol do Ronaldo. Segue 3 para o Bahia, 2 para o Inter, lá vem eles.
0: Atenção, desce o Bahia com o Ademir, este é perigoso, tirou do marcador, envolveu o zagueiro do Internacional. Nacional, Félix Torres puxou para a perna esquerda, deu uma estilingada de canhota que não é a boa, não é a preferencial. E ela foi embora para fora, para a linha de fundo. Alê Dornelles, o Internacional oferece espaços, mas é outro time mais atacante, mais envolvente, mais rápido em direção ao ataque do adversário neste segundo tempo de partida.
2: Olha, PC, na verdade eu tô. Vai lá, PC.
0: Pela ponta esquerda, lá vem Eric Pulga, desce o Bahia, envolveu o Félix Torres, vai bater, bateu pro gol, para fora do gol. Mas todo mundo dribla esse Félix Torres.
2: Merda daí.
0: Mas todo mundo faz o que quer com esse zagueiro. Passa limpo, Gabriel.
1: É, o Eric Pulga tá fazendo o que quer com o equatoriano zagueiro do Internacional. Ele driblou, acabou finalizando com a perna ruim. A perna esquerda não é a boa. Jogou longe do gol do Matheus Cunha. 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
0: Não, Gabriel, não é só o Eric Pulga. Você é um baita de um repórter, mas é todo mundo. Tu viu o que é que fez antes ali o Ademir? Ademir também entortou ele, levou na mamata, tá uma mamata esse zagueiro. Esse zagueiro parece a Hebe Camargo, é uma gracinha esse zagueiro. Passa limpo, Alê Dornelles e o jogo.
2: Não, eu tava dizendo que o Internacional, ele me parece um pouco mais ligado, com mais intensidade. Olha lá, Pedro. Não, ele recuperou. Com mais intensidade, né, o pai do Caio Matos é vidraceiro. O mais intensidade, né? E com isso o Inter de alguma maneira conseguiu equilibrar a partida. E eu ainda sigo insistindo, já deu 15 minutos, está na hora de fazer as modificações. O Bahia já colocou gás novo dentro de campo, está na hora do Inter também modificar alguma coisa para buscar pelo menos um empate, o PC Carvalho.
1: O PC, se tu quiser, eu posso trazer o banco do Inter.
0: Vamos lá.
1: Antony, Pedro Cauã, Juninho, Luiz Felipe, Vidiagra, Gabriel Vinícius, João Vitor, Eliasson, Caleb, Carboneiro, Alejandro e Tony Sanabi.
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0: Na Arena Fonte Nova, decorridos cravados 16 minutos de partida da etapa complementar, marcador não tá ainda do jeito que o torcedor colorado gosta. Bahia tá na frente, 3 para os baianos, 2 para os colorados.
4: Informa a Rádio Granal, Grêmio venceu a Chapecoense na Arena por 3-1, Mirassol e Palmeiras empataram 1-1 na Série B, Vila Nova 2, Ceará 0, no Campeonato Uruguaio deu Nacional e Peñarol no Clássico hoje, vitória do Nacional 1-0. 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
0: Aqui Granal, e pela ponta esquerda vem pro campo de ataque o Serelepe, Ademir faz o passe recuado, entregando o bola onde está colocado o Roman Gomes, é bom lateral esse Roman Gomes, volta para Ademir prefere retrair a jogada, não vale mais nada. Dedurou bandeira, tinha gente na banheira, Gabi.
1: Tinha gente na banheira, o ataque do Bahia é completamente irregular. Bandeira levantou seu instrumento de trabalho, posse de bola para o Internacional. 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
0: Obrigado pelo carinho, obrigado pela companhia. 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Decorridos pelo meu cronômetro, 17 minutos de partida deste segundo tempo de jogo. O marcador ainda não é do Colorado, 3-2 para o Bahia. 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Lá vem Internacional de Carpinteiro, parte para o campo de ataque, chega bem colocado por baixo, a defensiva afasta, tira, sobra de bola, é do time baiano. Luciano Juba vai tentar descarregar ali na saída do campo de defesa, terreno de retaguarda, sai jogando com seu companheiro, o Alejo Veliz, fez o passe recuado, sai jogando agora com o goleiro da equipe baiana, Ronaldo, que abastece agora o David Duarte, de perna direita, descarrega para o campo de ataque, a bola sobe, desce, aparece, sobra de bola, fica para Ademir pela meia direita no campo de ataque, ele aqui tentando a jogada, desce o Bahia para o campo de frente, chega ali o Matheus Bahia, cometeu a falta, não, o árbitro deu seguimento na jogada, posse de bola do Internacional pelo setor esquerdo do campo de retaguarda com Thiago Maia, cadencia o jogo, vai lento, lentamente, busca ali a combinação. Troca de jogada com Bernabé, diga.
1: Em seguida, Caleb e Tony Sanabria, duas trocas no time de Pesolano.
0: 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Tony Sanabria e...
1: Caleb.
0: Caleb. E essas alterações aí, Ale?
2: O Sanabria eu tenho alguma expectativa, agora o Inter certamente vai apostar ou no pivô ou na bola alçada para a área, né? Já o Caleb... é um jogador que não compromete, mas também não acrescenta muito. Ele me lembra o Tabata que saiu. É o Tabata um pouquinho melhor, PC. Vamos ver o que vai acontecer.
0: Muito bem. Caleb e Sanabria, saindo o Thiago Maia. E quem mais mesmo?
1: Saiu o Thiago Maia, entrou o Caleb, número 30. Saiu o Thiago Maia, número 29. E a outra troca é... sai Alexandre Bernabé, número 26. E entra 19, Tony Sanabria.
2: Vitinho vai para a direita.
0: Vitinho para a direita?
2: Isso.
0: Tony Sanabria, que jogou muito pouco o Clássico Grenal, muito pouco na questão de tempo, não teve muito o que a gente perceber, né? O que é esse jogador que ficou 27 jogos sem balançar a rede e é o centroavante que o Internacional contratou. Vamos lá então, né? Thiago Maia saiu, Bernabé saiu e estas são as duas novidades no time do Internacional. Caleb e Tony Sanabria, contratações nesta última janela quando abriu para os jogadores do Internacional receberem novos companheiros. E o Inter vem para o campo de ataque, já lá na direita, como falou o Bernabé, o Vitinho. E Vitinho prefere retrair a jogada na cabeça da grande lua do campo, estabelece contato agora pelo setor esquerdo, empurrando bola para Matheus Bahia. Matheus Bahia na ponta esquerda, fecha para receber lá pela ponta esquerda o Caleb. Antecipação da retaguarda, chegando, afastando, tirando para a linha de lado, Michel Araújo. Novidade do time baiano no segundo tempo. Placar de 3-2 para o Bahia. No primeiro tempo, 3-1 para o Bahia. No segundo tempo, 1-0 para o Internacional. Se está ganhando no segundo tempo por 1, pode ganhar por 2. Tem que ir para cima, botar para derreter. A bola rola pela ponta direita no campo e ataque. Félix Torres lá no ataque, aí eu me preocupo. A bola rolada na roda gigante do gramado com o Maripan, estabelece contato pelo setor esquerdo para Matheus Bahia. Matheus Bahia na ponta esquerda, rolando, tocando, tentando agora com o Brian Aguirre, que é lateral esquerdo, foi para cima da marcação, sofreu a carga, é falta nele, passa limpo Camargo.
1: Falta em cima do Brian Aguirre ali pelo lado esquerdo de ataque do Internacional e tem um cartão amarelo ali para o jogador, o Roman Gomes, da equipe do Bahia. 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
0: 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Vamos para 20 minutos de partida do tempo complementar de jogo. Marcador apontando 3 para o Bahia, 2 para o Internacional. 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É falta para o Internacional. Vários jogadores no tumulto da grande área. Grande momento para o time colorado. Quem sabe agora alegria maior para o povo vermelho. Vamos lá. O gol, momento sublime, paixão e esperança do povo colorado pode acontecer. Atenção, Caleb enquadra o corpo, coloca o pé nesse quadro. Levantamento está feito, desvio de cabeça do Bruno Henrique. Buscou pela esquerda o Internacional. Trabalhou a bola, atenção, Brian Aguirre suspendeu na boca do gol, em cima, tira ali Juba, voltou, insistiu o jogador do Internacional, mais uma vez a defesa corta com David Duarte, sobra de bola do Bahia, agora contra golpe, são 3-2, são 2 baianos, 3 colorados, o Félix Torres atrasado, recebeu a bola, Eric Pulga na entrada da grande área, voltou para Ademir, ciscou na frente da marcação, explode a bola em cima do jogador colorado, Matheus Bahia tirou parcialmente e afasta definitivamente o Félix Torres, a bola subiu, desceu, caiu lá pelo lado do canhoto no campo de ataque, vem o Bahia de novo deslocado, Ademir recebe a bola, recolhe, se desprende da marcação, rolando, tocando, entregando pelo setor esquerdo, boa bola para o Eric Pulga, prefere retrair a jogada, está entregando, está colocado para receber ali o camisa número 11, Nestor sai para o jogo, domina a bola, vai visualizando todos os setores e organizando o setor esquerdo do campo de ataque do time baiano e prefere retrair a jogada, ela fica até na roda gigante do gramado onde está colocado David Duarte, quando temos decorridos 22 minutos de partida do tempo complementar, marcador apontando 3 para o Bahia, 2 para o Internacional. Internacional, 3-2, um jogo com 5 gols. Atenção, lá vem pelo lado canhoto o Eric Pulga, trabalhou a bola junto à linha de fundo, boa bola, a bola é boa, não tem ninguém, não aparece ninguém do Bahia por ali, graças a Deus, ufa. E a sobra de bola é colorada, a bola vai se perdendo pela linha lateral. Manual que cobra o time colorado pelo setor esquerdo no tempo de retaguarda, pois não, diga lá.
4: Um detalhe referente ao Internacional, até conversava com o Alê aqui antes do intervalo, o Inter foi o único time que ainda não venceu no pós-Copa do Mundo.
0: 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O Internacional, com este resultado, está na 18ª colocação. É isso, Fiori?
4: Está na 18ª com 25 pontos e pode terminar na vice-lanterna. Claro, se perder o jogo de hoje e o Remo vencer o Coxa amanhã à noite, pularia para 26 o Remo e o Vasco cairia mais uma posição. Mirassol iria para a zona e o Inter terminaria na vice-lanterna.
0: Vice-lanterna, atenção, Braia Aguirre meteu bola no tumulto da grande área, passa por todo mundo, ninguém pega, a não ser o Juba, Luciano Juba, com tranquilidade, cabeça erguida, peito estufado, orientando a colocação dos companheiros, trabalha a bola no setor de retaguarda. Gesiel Elias chamou, Gesiel Elias fala.
5: O Inter não pode nem reclamar do Paulo César Zanovelli no jogo de hoje, porque a arbitragem passa despercebida, igual foi na arena, PC Carvalho, apesar do Pesolano estar reclamando bastante ali. Por enquanto, não tem culpa a arbitragem CMPC. O nosso futuro é aqui, PC.
0: Falou, Gesiel Elias, falou para CMPC, CMPC, Viva Natural. 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No Rio Grande do Sul e também na Santa e Bela Catarina, chegamos a 24 minutos. Eu disse 24 minutos do tempo complementar. Restam 21 na contagem regressiva. E por que que eu já estou contando a contagem, fazendo a contagem regressiva agora? Porque o Internacional, com um gol, pode sair da zona do rebaixamento. Um empatezinho é uma magia que o Colorado pode alcançar contra o Bahia. Vai pro campo de ataque o time do Internacional, a bola saiu pela linha de lado, cobrou rapidamente lá no campo de frente, metida de bola pro Caleb, partiu para cima da marcação, encosta nele, Roman Gomes ganha parada, sai jogando curtinho, é ali no interior da grande área com David Duarte, ele entrega a bola no campo defensivo para o Ademir, que volta para o zagueiro que está sobre a linha que delimita a entrada, o ingresso na grande área da equipe baiana. Vira o jogo e descola o passe lá no campo invertido para Luciano Juba. Recolhe Luciano Juba, trabalha a bola com tranquilidade, Bahia ganha o jogo, gasta o tempo, a bola fica com Nestor, Nestor parou na frente da marcação, Rodrigo Nestor encosta para receber David Duarte, aberto ali pela direita, pede bola Roman Gomes, preferiu sair jogando pelo setor esquerdo para o Luciano Juba, que já esteve na seleção do Ancelotti. Domina a bola aqui no campo de retaguarda o time baiano, torcedor do Bahia vai cantando, fazendo festa, o Internacional tenta o golzinho, mas não cutuca do jeito que quer o seu setor de defesa ofensivo, lá vem Bahia pela ponta direita, lá vem o Serelepe perigoso, é Ardiloso, partiu para cima da marcação pela ponta direita, boa bola do Ademir, envolveu a marcação adversária, girou de um lado para outro contra o Braia Aguirre estica a perna, toca a bola para a linha de lado, jogador baiano vai para o solo, pede a falta, marcou o que? Arbitragem por ali, passa limpo, Gabi.
1: É, o Braia Aguirre acabou se perdendo no kick da bola, perdeu para o Ademir e cometeu uma falta completamente infantil que pode ser perigosa para a equipe da casa. Vem chuveirinho na área do Matheus Cunha, 25 minutos da etapa final, 3-2 Bahia.
0: 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Ponta direita, campo de ataque, falta pro time do Bahia. Vários jogadores no tumulto da grande área. Internacional agora se cuidando, muito preocupado ali, está o goleiro e também o Maripan. Atenção, falta cobrada, direto pro gol, espalma o goleiro do Internacional, Matheus Cunha, entrega a bola para Caleb, ele escapa, vai embora pro campo de ataque, partiu para cima da marcação, foi operado, sofreu a falta, tá multado o jogador baiano, passa limpo, Gabriel.
1: É, na sobra do soco que deu o Matheus Cunha para afastar a bola de dentro da área, o Caleb ia puxando um contragolpe, foi derrubado pelo Michel Araújo, camisa número 15, cartão para ele, seleção de Diniz, óculos com completos a partir de 10 vezes de R$ 29,90 sem juros nas óticas Diniz. 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
0: Vem pro campo de ataque com Félix Torres, arquiteta a jogada, prefere retrair a jogada na roda gigante do gramado, entregando para Maripan, este com Matheus Bahia na intermediária ofensiva, partindo para o campo de ataque, agora no miolo de frente, metida de bola para Ronaldo, devolução para Matheus Bahia, abre o compasso aberto, na marginal, canhota no campo de frente, domina a bola na extremidade contrária, o Braia Aguirre prefere retrair, chega por ali o Matheus Bahia, vai tentar partir para o campo de ataque, para na frente da marcação, voltou para Braia Aguirre, na entrada da grande área, o passe foi errado, chega por baixo, tira, bem colocado no atalho, David Duarte, toca para linha de lado, manual, está marcando a arbitragem favorável internacional pelo setor esquerdo no campo de ataque, no consignado estadual, com até 60 meses para